0: Reportagem Luana Karen.
1: Para registrar denúncias sobre irregularidades ou oferta ilegal de apostas, acesse gov.br/falabr.
2: Lá é possível descrever o caso com informações que possam ajudar na apuração, informando endereços de sites ilegais. Também é possível anexar documentos, imagens e outros arquivos.
1: A denúncia também pode ser registrada de forma anônima. Nesse caso, a pessoa não recebe protocolo nem pode acompanhar o andamento da manifestação.
2: No próximo domingo, milhões de brasileiros vão às urnas para escolher seus representantes no Executivo e no Legislativo.
1: Para garantir o fluxo no trânsito e garantir que todos consigam chegar aos locais de votação, a Polícia Rodoviária Federal estará de prontidão.
2: O trabalho nas ruas será feito de forma integrada com outros órgãos de segurança.
3: Garantir o livre deslocamento dos eleitores até os pontos de votação, manter a segurança e evitar imprevistos a quem vai votar. A Polícia Rodoviária Federal já está trabalhando para isso desde antes das eleições. E o trabalho inclui a integração com outras instituições, tribunais regionais eleitorais, forças de segurança e instituições públicas vão atuar em conjunto no período eleitoral para definir a mobilização em cada local. A diretora de operações da PRF, Nádia Zilotti, explica que todo o efetivo estará disponível nos dias de votação.
4: Para este próximo domingo estaremos com todo o efetivo disponível e, além disso, nós temos a publicação de normativos que garantem a fluidez, a segurança viária para o cidadão por meio da restrição de veículos muito longos ou então que estejam transportando cargas muito pesadas.
3: A restrição de tráfego para veículos pesados vale para os dias 4 e 25 de outubro, primeiro e segundo turnos. E a Polícia Rodoviária Federal orienta que os eleitores se planejem antes de ir votar. Além de se certificar de que está com o título de eleitor em mãos, é importante buscar informações sobre o trajeto até os locais de votação. E a diretora de operações faz um alerta também para quem vai pegar a estrada.
4: Observe as normas de trânsito, utilize o cinto de segurança, peça para os demais usuários do veículo também utilizarem o cinto, não fale o celular, observe os limites de velocidade. Essa e tantas outras normas de trânsito são essenciais, indispensáveis para que você consiga sair da sua residência e retornar em segurança.
3: A PRF mantém o atendimento à população nas unidades operacionais dos 26 estados e do Distrito Federal e pelo telefone 191. Reportagem Luciana Colares de Holanda.
1: E as Forças Armadas também vão apoiar a Justiça Eleitoral para que a votação e a apuração ocorram com segurança nas eleições.
2: A atuação mobiliza mais de 26 mil militares de regiões isoladas da Amazônia a grandes centros urbanos.
1: O Brasil vai sediar a Copa do Mundo Feminina de Futebol em 2027 e os preparativos para o evento já começaram.
2: Para receber profissionais de outros países que atuarão em atividades relacionadas à competição, o Ministério da Justiça e Segurança Pública publicou regras específicas para autorização de residência temporária de imigrantes que vão trabalhar no Mundial.
1: O diretor do Departamento de Migrações do Ministério da Justiça, Vitor Sempel, reforça que a autorização não é definitiva e os pedidos poderão ser analisados em até 10 dias úteis.
5: Essa portaria, ela só regulamenta o caso da autorização de residência temporária, até o encerramento do evento ou até 6 meses após o encerramento do evento. Essa portaria, ela cria quase como um fast track, né? Um procedimento acelerado aqui, né? Então, são 10 dias úteis, uma vez protocolado o processo, que o Ministério da Justiça e Segurança Pública tem para analisar aquele pedido.
2: Os pedidos deverão ser feitos pelo Sistema de Gestão e Controle de Imigração no endereço migrante.mj.gov.br.
1: Faz chuvas no sul e estiagem no centro-oeste e norte do país.
2: É o que o fenômeno El Niño deve provocar no Brasil nos meses de outubro, novembro e dezembro deste ano, de acordo com um boletim divulgado pelo INMET, o Instituto Nacional de Meteorologia.
6: O fenômeno climático El Niño deve ganhar força entre outubro e dezembro, período que marca a transição da primavera para o verão. A meteorologista do INMET, Instituto Nacional de Meteorologia, Tamara Parente, explica que se a previsão se confirmar nos próximos meses, o fenômeno deve

0: atingir intensidade muito forte e poderá ser o mais intenso registrado desde 1950.
1: A gente trabalha, né, como uma previsão, mas é certo que o El Niño pelo menos será na categoria forte, podendo chegar até dezembro na escala muito forte, que seria ali a última escala de intensidade do El Niño.
0: E o cenário previsto para o país é marcado por contrastes. A região sul tende a registrar chuvas acima da média, que pode causar enchentes, alagamentos e deslizamentos de terra. Já as áreas do centro e do norte do país podem enfrentar períodos mais secos, com aumento do risco de incêndios. As temperaturas também devem permanecer acima do normal em grande parte do território brasileiro. O ministro da Pesca e Aquicultura, Edipo Araújo, alerta que o El Niño também pode alterar os níveis de chuvas das regiões norte e sul do país e, consequentemente, impactar nas atividades dos trabalhadores que dependem da pesca.
2: Temos uma sala de crise do governo federal com um olhar transversal aos diferentes segmentos econômicos e sociais que envolve o público que irá sentir os efeitos do El Niño este ano. Ele é um efeito moderado para alto que deve impactar e contrair muito o ambiente aquático, o que vai impactar diretamente a atividade pesqueira.
0: O El Niño é caracterizado pelo aquecimento anormal e persistente da superfície do Oceano Pacífico na região da linha do Equador. Durante o fenômeno, que normalmente começa a se formar no segundo semestre do ano, as águas ficam pelo menos 0,5 graus Celsius acima da média por um período de no mínimo 6 meses. A Defesa Civil Nacional possui um serviço de alerta sobre riscos de desastre natural. Para receber informações sobre a região onde você está, é só enviar um SMS para 40199 com o número do CEP ou pelo WhatsApp 61-2034-4611. Reportagem Gabriela Noronha.
3: E como o fenômeno climático El Niño pode atingir o agro? Para responder essa questão, o Ministério da Agricultura e Pecuária lançou hoje uma página oficial com informações e orientações sobre o El Niño e seus possíveis impactos na agricultura e na pecuária brasileira.
4: A página pode ser encontrada no site do Ministério da Agricultura, em gov.br/agricultura.
3: E pescadores e pescadoras de todo o país têm até o dia 31 de dezembro para enviar o relatório anual de exercício da atividade pesqueira, o REAP, de 2021 a 2025.
4: O REAP é uma forma de comprovar o exercício do trabalho. Também contribui para manter a licença de pesca ativa no Registro Geral da Atividade Pesqueira, requisito para o seguro defeso.
3: Para deixar tudo regularizado, vá na plataforma Pesque Brasil, do Ministério da Pesca e Aquicultura.
4: Lá, informe o que realmente pescou e comercializou, sem deixar informações de fora. Se não tiver pescado em algum período, informe essa situação no relatório.
3: A diretora do Departamento de Registro e Monitoramento da Pesca e Aquicultura, Elielma Ribeiro Borsen, fala da importância do preenchimento do relatório.
5: Para manter seu RGP ativo junto ao MPA, é necessário que você envie o relatório de exercício de sua atividade, o REAP, que pode ser enviado mensalmente ou ao final de cada ano. Fique atentos para não perder o prazo de envio e preencha corretamente com todos os dados de sua pescaria, com todos os dados que são solicitados. Essa informação fortalece as políticas públicas da pesca no país, garantindo a visibilidade dessa importante atividade econômica.
4: O contato com a natureza e a educação ambiental ganham reforço na legislação brasileira.
3: O chamado ECA Ambiental amplia esses direitos para crianças e adolescentes, enquanto uma nova política orienta as escolas sobre educação ambiental e mudanças climáticas.
4: Confira na reportagem de Pablo Mundim.
6: Brincar ao ar livre, ter contato com a natureza e aprender a cuidar do meio ambiente. Esses direitos agora estão expressamente previstos na legislação brasileira para crianças e adolescentes. A nova lei, conhecida como ECA Ambiental, amplia o estatuto da criança e do adolescente e estabelece diretrizes para garantir o acesso a ambientes saudáveis, como praças, parques e áreas verdes. E a escola tem um papel importante nesse processo. A lei incentiva a educação baseada na natureza e a adaptação dos espaços escolares para ampliar essas experiências. E a partir de agora, o país conta com uma Política Nacional de Educação Ambiental Escolar. Isso significa que as redes de ensino da educação básica devem dar conteúdos relacionados à educação ambiental nas salas de aula. A Coordenadora-Geral de Educação Ambiental para a Diversidade e Sustentabilidade do Ministério da Educação, Viviane Vaz e Pedro, explica os objetivos da iniciativa.
7: A iniciativa busca fortalecer a educação ambiental nas escolas e apoiar as redes de ensino em ações

0: de prevenção, mitigação e adaptação às mudanças climáticas.
1: A Política Nacional de Educação Ambiental Escolar prevê ainda apoio às redes de ensino na criação de protocolos de emergência climática e planos de adaptação da infraestrutura escolar, principalmente em regiões mais vulneráveis. Em Brasília, projetos ambientais já fazem parte da rotina de estudantes da rede pública. Na Escola Parque, os alunos participam de atividades que estimulam o cuidado com o espaço coletivo e aproximam as crianças da natureza. É o conhecimento na prática, explica a diretora do colégio, Aline Prota Lana.
2: Poder ter aula no meio da natureza e complementar o currículo de uma forma muito rica, porque aqui eles estão trabalhando só na prática, né? Com todas essas áreas, eles estão trabalhando, colocando a mão na massa mesmo, podendo vivenciar tudo isso a partir do contexto que eles já estão inseridos.
1: Na Escola Parque, os alunos aprendem a plantar, cuidar e colher alimentos. O coordenador de meio ambiente da escola, Leonardo Rattano, destaca que essas experiências fazem parte do aprendizado dos estudantes e mostram na prática a importância de preservar o ambiente.
3: Com isso a gente vai aos poucos, né, fazendo essa alfabetização ecológica e criando nas crianças, né, essa importância de preservar o meio ambiente.
1: E o aprendizado não fica só na escola. Arnaldo Alves de Souza, estudante de 11 anos, sabe que pode levar para casa o que aprende nas atividades.
4: Que a gente aprende várias coisas e não pode fazer isso em casa.
1: O ECA Ambiental prevê a atuação conjunta da União, dos estados, do Distrito Federal e dos municípios na implementação das medidas. Já a Política Nacional de Educação Ambiental Escolar contará com uma rede de governança para apoiar gestores e redes de ensino na elaboração de protocolos de emergência climática e planos de adaptação das escolas. Reportagem Pablo Mundim.
5: Foi criada uma rede de proteção a profissionais de educação que sofreram violências relacionadas ao exercício da profissão.
6: Agora eles podem contar com serviço de acolhimento, orientação e informação oferecido pelo Observatório Nacional da Violência contra Estudantes, em parceria com o Ministério da Educação.
7: Profissionais da educação que sofreram violência relacionada ao exercício da profissão podem contar com serviço de acolhimento, orientação e informação. A rede de apoio é oferecida pelo Observatório Nacional da Violência contra Estudantes, em parceria com o Ministério da Educação. A iniciativa é realizada por meio de um projeto de extensão da Universidade Federal Fluminense no Rio de Janeiro. O serviço de acolhimento, orientação e informação aos que sofreram violência, como profissionais da educação, estão presentes em todas as regiões do país, como explica Erasto Fortes Mendonça, coordenador-geral de Políticas Educacionais em Direitos Humanos do MEC.
8: Observatórios regionais sediados em universidades federais nas 5 regiões do país, a rede aproxima o acolhimento das diferentes realidades dos profissionais da educação. O serviço articula apoio pedagógico, orientação jurídica e atenção à saúde mental para educadores que sofrem violência em razão de seu trabalho.
7: O serviço integra o eixo proteção e defesa dos profissionais da educação, da Política Nacional de Educação em Direitos Humanos, nas instituições de ensino, a EducaDH. Erasto Fortes destaca a importância de os educadores contarem com essa rede de proteção.
8: Proteger educadoras e educadores contra a violência, a censura e a perseguição é defender o direito à educação e à liberdade de ensinar e de aprender.
7: Entre outras situações, o serviço atende casos de desrespeito à autonomia docente e de exposição indevida de voz ou imagem com acusações contra educadores. O serviço atende casos relacionados à censura a conteúdos escolares ou contra aulas sobre temas como gênero, raça e desigualdade social. Locução: Júlio César de Oliveira. Reportagem: Isaías Godinho.
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5: Mundial dos Animais está logo ali, é domingo, 4 de outubro.
6: E quer lugar melhor para lembrar dessa data do que a Transpantaneira? Fazer esse caminho é como estar num safari de verdade, só que bem aqui no Brasil.
5: Ali você dá de cara com jacarés, capivaras, tuiuiús e um monte de aves coloridas que parecem posar para foto.
6: E a grande estrela que todo mundo quer ver de perto é a onça-pintada, que está na lista de espécies ameaçadas.
5: Por isso, o turismo na região precisa ser feito com muita responsabilidade, para proteger e também para proteger a região e todas as espécies que vivem por lá.
10: Imagine percorrer uma estrada em que a qualquer momento o próximo encontro pode estar dentro d'água, no alto de uma árvore ou escondido no meio da vegetação. No Pantanal de Mato Grosso, esse caminho existe.

0: primeiro chegar ao destino para começar o passeio. Muitas vezes, a atração está justamente às margens da estrada. A criadora de conteúdo, Beatriz Venturini, saiu de São Paulo para ter essa experiência.
1: O que a gente sentiu foi mais ou menos como se estivéssemos em um safari, né? Porque a gente andava de carro e não sabia o que esperar na próxima ponte. E a gente sempre se surpreendia, né? O que eu mais gostei, acho que foram os jacarés, pela quantidade. E, assim, vimos mais de 20, assim, na mesma ponte. É um espetáculo ver as onças em Porto Jofre. Foram experiências maravilhosas, né?
0: Ainda trilhas e passeios de barco. E quando o dia termina, o Pantanal ganha outros sons e outros moradores começam a aparecer. Mas não se engane. No caso da observação noturna, onde é possível ver antas, um dos maiores mamíferos do Pantanal, é indispensável apoio especializado. É o que explica o coordenador do Centro Nacional de Pesquisa e Conservação de Mamíferos Carnívoros do ICMBio, Rogério de Paula.
2: Passeios, aí viram os safaris noturnos, né, que levam as pessoas, os holofotes, né, as grandes lanternas de luzes que vão fazer a focagem nos campos, é isso. Aí é um turismo um pouco mais especializado, menos individualizado.
0: Para quem visita a Transpantaneira, cada quilômetro percorrido revela sons e cenas inesquecíveis. Um dos encontros mais esperados, sem dúvida, é com ela. A onça pintada. Para a enfermeira Rosiane Feitosa, o momento é inesquecível.
3: Eu tive a oportunidade de ver a onça no Pantanal. Foi um daqueles momentos que a gente sabe que vai guardar para sempre na lembrança, no coração. Ver um animal que eu admiro tanto, livre e no seu habitat natural, foi emocionante demais.
0: O felino, símbolo da fauna brasileira, é uma espécie ameaçada de extinção e está entre os animais monitorados pelo ICMBio. O trabalho inclui pesquisa científica e ações de conservação, como ressalta o coordenador do Centro Nacional de Pesquisa e Conservação de Mamíferos Carnívoros, Rogério de Paula.
2: Quando a gente fala do turismo, né, se o turismo ele não é bem controlado, ele pode vir a ser um problema. Então a gente tem hoje ali nessa área de observação das onças pintadas, você tem uma rede de trabalho onde muitos piloteiros ali de lanche, barcos que vão levar turistas, eles acabam se concentrando quando se encontra uma onça, porque eles comunicam pelo rádio, todo mundo vai lá mostrar para os seus turistas. Então a gente tem instituído diretrizes, qual que é a distância de aproximação, número de pessoas, né, presentes, isso a gente começou a ver a necessidade de revisar essa política nos últimos anos.
0: E talvez seja justamente essa a maior experiência de quem atravessa a Transpantaneira, perceber que ali a gente não está apenas passando pela natureza, está entrando no território dela, um território onde cada ponte, cada curva e cada som podem anunciar um novo encontro. Com sonorização de Reinaldo dos Santos, reportagem Karine Melo.
4: E na semana que vem vamos trocar a estrada pelo mar e falar de viagens em cruzeiros brasileiros.
5: Para quem gosta de viajar e conhecer lugares novos, o turismo de cruzeiro pode ser uma boa opção.
4: Eles reúnem lazer e a oportunidade de conhecer vários destinos em um só roteiro.
5: A temporada de cruzeiros começa esse mês e estão previstos 8 navios e 187 roteiros, com oferta de mais de 831 mil leitos.
4: Então vem viajar com a gente e viver essa experiência em alto mar.
5: E essas foram as notícias do governo federal.
4: Uma realização da Secretaria de Comunicação Social da Presidência da República.
5: Com produção da empresa Brasil de Comunicação.
4: Fique agora com as notícias do Poder Judiciário e do Congresso Nacional. Boa noite, bom fim de semana.
5: A gente volta segunda-feira. Boa noite.

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2: STF estabelece regras para petições protocoladas em processos já existentes.
3: Advogados devem identificar processos que envolvam assédio eleitoral.
2: Termina prazo para propaganda eleitoral paga na imprensa escrita.
3: Boa noite, eu sou Marcela Luiza.
2: E eu sou Walter Lima.
3: A presidência do Supremo

0: Tribunal Federal publicou nesta sexta-feira uma resolução com o objetivo de organizar e conferir mais transparência ao envio e à distribuição de pedidos apresentados dentro de processos que já estão em andamento.
1: A medida busca assegurar a regra de que os processos devem ser distribuídos de forma aleatória, mediante sorteio entre os ministros.
0: A norma também pretende reforçar o princípio do juiz natural, evitando que novos pedidos fiquem vinculados automaticamente a um relator específico.
1: A resolução entra em vigor na data de sua publicação e vale apenas para as petições protocoladas a partir dessa data.
0: Advogados devem identificar processos que envolvam assédio eleitoral.
1: A norma vai permitir que a Justiça do Trabalho acompanhe os casos. Marla Lacerda.
2: Ações trabalhistas sobre assédio eleitoral devem incluir um identificador específico no cadastro do processo judicial eletrônico, o PJE. A correta identificação vai dar maior visibilidade ao problema, uniformidade ao tratamento desses casos, além de facilitar a atuação da Justiça do Trabalho. Juízes também devem comunicar ao Ministério Público do Trabalho e ao Ministério Público Eleitoral a existência de fatos que possam caracterizar essa prática. A medida vai ajudar no desenvolvimento de ações de prevenção, fiscalização e combate ao assédio eleitoral, fortalecendo a proteção dos trabalhadores.
0: Há 3 dias do primeiro turno das eleições, termina prazo para propaganda eleitoral paga na imprensa escrita.
1: A regra vale para jornais, revistas e tabloides e está prevista na legislação eleitoral. Guilherme Firmino.
3: Termina hoje o prazo para divulgação paga de propaganda eleitoral na imprensa escrita. Jornais, revistas e tabloides também não podem mais reproduzir essas propagandas na internet. A partir de amanhã, será permitida apenas a distribuição de material gráfico, como santinhos, e a realização de caminhadas, carreadas ou passeatas, até às 10 da noite. No domingo, as sessões eleitorais abrem às 8 horas da manhã e vão até às 5 da tarde, no horário de Brasília.
0: STJ mantém ação de improbidade contra servidor federal após desclassificação da demissão em PAD, processo administrativo disciplinar.
1: A ação civil pública por improbidade foi ajuizada pela União. Fátima Uchoa.
4: Um advogado da União foi demitido por suposto uso de documentos falsos para obter progressão funcional. Em mandado de segurança no STJ, a primeira sessão reconheceu que a conduta seria ilícito administrativo de menor gravidade, que não justificaria a demissão. Então, a União ajuizou a ação por improbidade administrativa com base nos mesmos fatos investigados no PAD, mas o TRF4 rejeitou a petição inicial. Agora, o relator na primeira turma do STJ, ministro Sérgio Coquina, afirmou que a decisão em mandado de segurança não impede ajuizamento ou prosseguimento de ação civil pública por improbidade, pois não foram discutidas a existência dos fatos apurados no PAD, nem a autoria do servidor, mas apenas a proporcionalidade da pena de demissão, que foi afastada.
0: Justiça Federal mantém suspensão de associação indígena suspeita de desvios e apoio a garimpo ilegal no Pará.
1: A decisão acatou um pedido do Ministério Público Federal. Vanessa Pereira.
5: O MPF entrou com a ação após investigações apontarem irregularidades na associação, criada para defender os direitos dos povos Kayapó. Entre os problemas estão a falta de prestação de contas, o uso indevido de recursos coletivos e o incentivo ao garimpo ilegal em terra indígena. A decisão mantém o bloqueio dos repasses mensais da Vale para a associação, que agora são depositados em uma conta judicial. O dinheiro fica protegido para a comunidade e poderá ser liberado pela justiça para atender necessidades urgentes da população indígena, como saúde e alimentação.
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0: Uma boa noite.
1: Um bom fim de semana e boas eleições.
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8: Eu sou Humberto Pinheiro e estes são os destaques de hoje do Jornal do Senado, que começa agora. Eleição deste domingo renovará 2/3 da composição do Senado Federal. Projeto

0: Prevê adaptação para atendimento de saúde digno a pessoas com obesidade. Senado pode acabar com limites de vagas para mulheres em concursos na área de segurança pública. Boa noite. Nas eleições deste ano, o eleitor vai escolher 6 representantes, em uma sequência que precisa ser observada na urna eletrônica. Para o Senado, serão 2 votos. O eleitor deve escolher 2 candidatos diferentes. Os detalhes com a repórter Yasmin Rodrigues.
1: Em 2026, cada eleitor vai votar 2 vezes para o Senado. Mas antes de chegar aos senadores, o eleitor precisa passar por outras escolhas na urna e saber a ordem dos cargos e a quantidade de números de cada candidato ajuda a evitar erros na hora da votação. A jornalista do Senado, Esther Monteiro, explica a ordem e quantos dígitos devem ser digitados em cada escolha.
2: Primeiro é a vez do deputado federal, são 4 dígitos. Depois, deputado estadual ou distrital, 5 dígitos. E aí é que chega a vez do senador. São 2 votos, 2 nomes diferentes. E são 3 dígitos. E depois é que você vai votar para governador, 2 dígitos, e para presidente da República, 2 dígitos.
1: Também não é possível votar na legenda para senador. Como a eleição para o Senado é majoritária, o eleitor precisa escolher nominalmente 2 candidatos. Em uma eleição, cada estado e o Distrito Federal escolhem 1 senador. Na seguinte, 2. Neste ano, serão renovadas 54 cadeiras, o equivalente a 2/3 da casa. E os 2 votos para senador têm exatamente o mesmo peso.
0: 158 milhões de brasileiros vão às urnas neste domingo. O repórter Márcio Maturana traz mais números desta eleição e recomendações da Justiça Eleitoral.
3: Não se pode entrar na cabine eleitoral com celular ou outro objeto que possa registrar o voto. Esses aparelhos têm que ficar com os mesários. Mas o presidente do Tribunal Superior Eleitoral, o ministro Cássio Nunes Marques, recomenda que se levem os números num pedaço de papel.
4: A colinha eleitoral de papel pode e deve ser usada para que eleitores e eleitores anotem os números dos candidatos e possam votar com calma e certeza.
3: Estão cadastrados 158 milhões de eleitores em 5.571 municípios com mais de 517 mil sessões eleitorais, que se somam a 1.351 sessões eleitorais no exterior. 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
0: 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O Senado vai analisar um projeto de lei que obriga os estabelecimentos que prestam serviços público e privado de saúde a se adaptarem para garantir atendimento digno a pessoas com obesidade. Dados do Ministério da Saúde indicam que, em 2024, a proporção de adultos com obesidade no Distrito Federal e nas capitais de estado superou a marca de 25%. Repórter Alexandre Campos.
7: A ideia do projeto é garantir às pessoas com obesidade o acesso à saúde por meio de equipamentos e mobiliário compatíveis com suas especificidades. Macas, cadeiras de rodas, balanças, aparelhos de aferição de pressão arterial e máquinas usadas no diagnóstico por imagem devem ser dimensionados de modo que possam garantir o pronto atendimento dessa parcela da população. Ao afirmar que essa adaptação nos estabelecimentos garante o acesso aos serviços de saúde, a médica e autora do projeto, senadora doutora Eudora Rossi, do PSDB de Alagoas, citou algumas medidas que podem

0: em reduzir o número de casos de obesidade e suas complicações.
1: Conscientizarmos a nossa população que alimentação saudável, balanceada, exercícios físicos e manter a sua rotina de consultas médicas é de suma importância. Obviamente, também fazer o check-up, né, uma vez por ano, ao menos, e na classe infantil, acompanhamento pediátrico.
0: Pelo texto, a assistência às pessoas com obesidade não deverá ser negada ou recusada caso no posto, unidade de saúde ou hospital não haja esse material disponível. A falta de equipamentos adequados também não pode representar qualquer constrangimento, exposição indevida, discriminação ou tratamento indigno.
2: O Senado pode acabar com o limite de vagas para o público feminino em concursos da área de segurança pública. A proposta, já aprovada na Comissão de Segurança Pública e que aguarda votação no plenário, ainda reserva pelo menos 20% das vagas nas polícias e corpos de bombeiros a mulheres. Repórter Bruno Lourenço.
3: O projeto de lei que proíbe a limitação de vagas para mulheres em concursos da área de segurança pública cria ainda a Política Nacional de Valorização das mulheres para o setor. A proposta reserva também pelo menos 20% das vagas nos concursos públicos para as polícias e bombeiros para o público feminino. A relatora na Comissão de Segurança Pública, senadora Damares Alves, do Republicanos do Distrito Federal, defendeu as medidas.
4: O que queremos? Uma política de valorização da mulher lá na Polícia Militar, no Corpo de Bombeiro, na Polícia Civil.
3: A nova política, que será condição para o repasse de verbas do Fundo Nacional do Setor, estabelece igualdade de oportunidades entre mulheres e homens nas carreiras da segurança pública, fim da exclusividade ou preferência dessas atividades para homens, rejeição de práticas, atitudes e crenças discriminatórias e o enfrentamento do assédio e da violência contra mulheres no ambiente de trabalho.
2: Mulheres vítimas de violência doméstica e familiar em situação de vulnerabilidade social e econômica poderão ter acesso ao Auxílio Recomeço. A proposta é análise na Comissão de Assuntos Econômicos, determina que o benefício de até um salário mínimo será pago mensalmente pelo prazo de 6 meses, podendo ser prorrogado. Pelo projeto, o pagamento poderá ser acumulado com outros programas assistenciais. O custeio do auxílio poderá ser feito com verbas da União ou de fundos específicos de proteção às mulheres. Estados, Distrito Federal e municípios também poderão complementar os recursos. Na avaliação do autor da medida, senador Confúcio Moura, do MDB de Rondônia, a dependência financeira pode dificultar o rompimento da situação de violência sofrida pela mulher.
5: Grande parte das mulheres suportam a violência por causa do homem protetor do homem que é um mantenedor da casa, mas tirando ela dali, levando para proteção, garantindo uma sustentação por 6 meses e capacitando essas mulheres, com certeza a coisa melhora.
2: Com trabalhos técnicos de João Lira, o Jornal do Senado fica por aqui. Acompanhe agora as notícias do Tribunal de Contas da União e da Câmara dos Deputados. Boa noite e bom fim de semana.
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7: O Tribunal de Contas da União fiscalizou a execução das obras da BR-230 na Paraíba após reclamações da população sobre as condições da rodovia. A auditoria analisou o trecho de 30 quilômetros. O contrato ultrapassou R$ 560 milhões de reais e a obra avançou apenas 32% em 9 anos. O TCU também identificou risco de paralisação por falta de recursos, problemas ambientais e questões contratuais. Na sessão plenária que analisou o processo, o ministro relator Walton Alencar comentou os impactos da situação.
8: O resultado é uma rodovia em obras há muitos anos, com desvios, insegurança viária e prejuízos à mobilidade e à economia da região.
7: Para 2026, estão previstos apenas 12 milhões de reais, sendo que mais de 300 milhões ainda precisam ser executados. Saiba mais em tcu.gov.br.
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10: Discriminação contra pessoas com deficiência nas escolas terá pena maior.
11: Pais de recém-nascidos devem receber treinamento antes da alta hospitalar.
10: Projeto de lei autoriza a instalação de suportes para bicicletas em ônibus.

0: Boa noite. Avança na Câmara a proposta que prevê a instalação de suportes para bicicletas em ônibus. A repórter Silvia Munhato tem mais detalhes.
1: A Comissão de Viação e Transportes da Câmara dos Deputados aprovou o projeto que autoriza a instalação de suportes para o transporte de bicicletas na parte externa ou no interior de ônibus e micro-ônibus. O texto permite a instalação dos suportes nos transportes urbano e rural, cabendo aos estados e municípios definir o percentual mínimo da frota que deve contar com equipamento. A relatora, deputada Leda Borges, do Republicanos de Goiás, explicou que os suportes deverão ser aprovados por órgão ou entidade de metrologia legal, assegurando que a implementação da medida observe critérios de segurança e adequação técnica dos veículos. A proposta que autoriza a instalação de suportes para o transporte de bicicletas na parte externa ou no interior dos ônibus será analisada agora pela Comissão de Constituição e Justiça. Da Rádio Câmara de Brasília, Silvia Munhato.
2: Transportes. Rodrigo de Castro, do União de Minas Gerais, apoia projeto que dispensa até 2032 a cobrança do adicional ao frete para a renovação da marinha mercante em transportes destinados às regiões Norte e Nordeste. O benefício vale para operações de cabotagem, navegação fluvial e lacustre.
0: Rodrigo de Castro considera que a prorrogação pode reduzir os custos de transporte nessas regiões, já que o adicional é cobrado sobre o frete marítimo.
2: Gutenberg Reis, do MDB do Rio de Janeiro, apresentou o projeto que autoriza o Instituto Cultural Marinha Mercante a instituir 14 medalhas e ordens honoríficas. A proposta busca valorizar contribuições para áreas como transporte, segurança da navegação e economia do mar.
0: O deputado ressalta a importância estratégica da Marinha Mercante no desenvolvimento econômico, logístico e energético do Brasil. Gutenberg Reis reitera que o reconhecimento de profissionais que contribuem para o crescimento sustentável do setor pode fortalecer a cultura marítima.
2: Economia. A Câmara analisa a proposta de emenda à Constituição que permite que estados e municípios concedam créditos do imposto sobre bens e serviços para doadores e patrocinadores de projetos culturais e esportivos. Na visão de Luiz Fernando Faria, do União de Minas Gerais, a medida preserva o financiamento desses setores após a reforma tributária.
0: O texto estabelece que o comitê gestor do IBS vai definir critérios para a liberação dos incentivos sem comprometer a arrecadação dos entes federados. Luiz Fernando Faria ressalta que o apoio tributário à cultura e ao esporte é fundamental para movimentar a economia criativa.
2: Stefano Aguiar, do PSD de Minas Gerais, defende a ampliação da imunidade tributária para entidades esportivas sem fins lucrativos. Proposta sobre o tema em análise na Câmara é que para essas organizações, as instituições de educação e assistência social impedindo a cobrança de impostos sobre patrimônio, renda e serviços.
0: A medida reduz os custos dessas entidades e fortalece atividades esportivas voltadas à inclusão social, à formação de atletas, à educação e à promoção da saúde. Stefano Aguiar explica que a medida alcança organizações ligadas aos movimentos olímpico, paralímpico, clubístico e educacional.
2: A Câmara aprovou e enviou ao Senado o projeto que estabelece diretrizes para a política industrial, tecnológica e de comércio exterior do país. Antônio Doido, do MDB do Pará, apoia a matéria que prevê, entre outros pontos, metas para ampliar a produção, gerar empregos e reduzir desigualdades regionais.
0: Antônio Doido esclarece que o governo federal deverá apresentar essa política ao Congresso no primeiro ano de cada mandato presidencial. A proposta também determina a prestação de contas anual sobre o cumprimento das metas e os resultados das medidas adotadas.
2: Afonso Florence, do PT da Bahia, sugere a criação do Registro Nacional de Beneficiários Finais sob gestão da Receita Federal. A proposta obriga a identificação das pessoas físicas que realmente controlam ou lucram com empresas e fundos de investimento no país.
0: De acordo com Afonso Florence, o objetivo é acabar com o uso de laranjas em empresas de fachada. A medida, na avaliação do parlamentar, integra cadastros públicos para combater a lavagem de dinheiro, a sonegação fiscal e a infiltração do crime organizado na economia.
2: Educação. A Comissão de Educação aprovou uma

0: proposta que prevê punição mais rigorosa para quem discriminar pessoas com deficiência nas escolas. A reportagem é de Agui Pontes.
1: A Comissão de Educação da Câmara dos Deputados aprovou uma proposta que pune com mais rigor atos discriminatórios contra crianças nas escolas públicas e privadas. O projeto da deputada Samia Bonfim, do PSOL de São Paulo, prevê multa de 3 a 20 salários mínimos para o profissional envolvido. Segundo a relatora, a deputada Fernanda Melchiona, do PSOL do Rio Grande do Sul, a proposta se concentra principalmente em dar um nome para os tipos de violência e discriminação que uma criança, adulto ou adolescente com deficiência pode sofrer em um ambiente escolar. Eles seriam dificultar a matrícula, impedir ou inviabilizar a permanência na escola, excluir o aluno das atividades de lazer e cultura, negar profissional de apoio capacitado para atendimento da criança ou adolescente, negar a adaptação do currículo, isso além das demais formas de discriminação previstas no Estatuto da Pessoa com Deficiência. Práticas de bullying e de abuso de autoridade também seriam punidas, segundo o texto aprovado. Pela Constituição, as escolas públicas ou privadas já são obrigadas a se adaptar às necessidades do estudante. No entanto, segundo Fernanda Melchiona, isso não impediu que famílias enfrentassem entraves para ter e manter acesso à educação para pessoas com deficiência.
2: A gente recebe esse relato de negativa de matrículas, a gente recebe o relato de falta de pessoal capacitado, a gente recebe o relato de exclusão desse aluno nas atividades, ou aluna nas atividades de cultura e lazer. Então, esses temas são claramente discriminatórios.
1: Segundo a proposta, outro ato previsto é a obrigatoriedade de formação continuada de professores e de equipes de suporte para receber estudantes com deficiência. A proposta está agora na Comissão de Finanças e Tributação. Deve seguir depois para a Comissão de Constituição e Justiça. Da Rádio Câmara de Brasília, Agui Pontes.
3: Segurança Pública.
0: O projeto de Átila Lira, do PP do Piauí, tipifica como crime o descumprimento de medidas cautelares alternativas à prisão. O texto pune com reclusão de 2 a 5 anos o infrator que, por exemplo, romper a tornozeleira eletrônica ou descumprir horários de recolhimento.
4: Átila Lira argumenta que a legislação atual deixa as forças de segurança sem respaldo para prender em flagrante quem desrespeita ordens judiciais. Ele argumenta que a criação de um crime autônomo garante a prisão imediata e fortalece a eficácia das decisões da justiça.
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3: Saúde.
0: A Câmara analisa projeto que prevê treinamento de primeiros socorros para pais de recém-nascidos antes da alta hospitalar. O objetivo é evitar a morte de crianças, especialmente por engasgo, como informa o repórter Luiz Cláudio Canuto.
6: A Comissão de Saúde da Câmara dos Deputados aprovou o projeto que determina treinamento de primeiros socorros para pais ou responsáveis de recém-nascidos antes da alta hospitalar. O texto inclui no Estatuto da Criança e do Adolescente a obrigatoriedade de hospitais oferecerem orientação e treinamento para isso, com ênfase em manobras para desobstrução das vias aéreas. O texto original da deputada Camila Jara, do PT do Mato Grosso do Sul, obrigava o oferecimento de treinamento antes da alta. A relatora, a deputada Marussa Boldrin, do Republicanos de Goiás, dispensa a obrigação se os pais ou responsáveis tiverem sido capacitados para isso no pré-natal. O deputado Padre João, do PT de Minas Gerais, leu o parecer na Comissão de Saúde no lugar da relatora e afirma que pequenos objetos podem ser fatais.
7: O engasgo, né? Popularmente o engasgo, que é essa obstrução das vias respiratórias, até por aleitamento.

0: alimento, sobretudo mamadeira ou bico, ou pequenos alimentos. Os dados que só em 2024 tivemos 300 óbitos de crianças. E olha que com treinamento você salva essa vida. Isso aconteceu comigo recente, numa reunião, uma pessoa adulta, ao alimentar, estava na mesa do refeitório, engasgou com o alimento. Teve um colega que era também devidamente capacitado, salvou a pessoa. Quando ela torna obrigatório, é o momento que os pais estão empolgados com a criança, estão muito propícios a acolher esta formação. E que, de fato, como vimos, salva a vida.
1: Há cerca de 300 mortes de crianças com menos de um ano no país em 2024 por engasgo, são dados do Ministério da Saúde. A orientação é uma medida de proteção à vida e à saúde das crianças nos primeiros meses de vida, na opinião da relatora Marussa Boldrin. A proposta que determina treinamentos de primeiros socorros para pais ou responsáveis de recém-nascidos antes da alta hospitalar ainda precisa passar pelas comissões de Previdência, Assistência Social, Infância, Adolescência e Família e de Constituição e Justiça. Para virar lei, precisa ser aprovada pela Câmara e pelo Senado. Da Rádio Câmara de Brasília, Luiz Cláudio Canuto.
2: Agricultura.
3: Marcelo Moraes, do PL do Rio Grande do Sul, é contrário à portaria do Ministério da Agricultura que estabelece novas regras para a classificação e comercialização de morangos. Na visão do parlamentar, as exigências aumentam a burocracia e os custos para os produtores.
4: Marcelo Moraes argumenta que as regras podem provocar a rejeição de lotes e prejuízos, principalmente para pequenos e médios produtores. O deputado também alerta para possíveis impactos na oferta de morangos e nos preços ao consumidor.
3: André Abdon, do PP do Amapá, apoia projeto que suspende decreto do governo federal responsável por ampliar a estação ecológica de Taiamã, localizada nos municípios de Cáceres e Poconé, em Mato Grosso. Com a mudança, a unidade de conservação passou a ter cerca de 68 mil hectares.
4: André Abdon considera que a ampliação precisa ser revista diante dos impactos sobre propriedades rurais e atividades de pecuaristas e pescadores. A justificativa do projeto também questiona o processo de consulta pública realizado antes da edição do decreto do Executivo.
2: Previdência.
3: Aline Gurgel, do União do Amapá, defende o projeto que regulamenta a aposentadoria especial dos agentes comunitários de saúde e dos agentes de combate às endemias. A proposta prevê aposentadoria a partir dos 50 anos para mulheres e 52 para homens, com pelo menos 20 anos de atividade na função.
4: O projeto também permite a aposentadoria com 15 anos de atuação como agente, somados a 10 anos de contribuição em outra atividade. Aline Gurgel lembra ainda que a proposta garante que o benefício seja integral e tenha os mesmos reajustes dos salários dos profissionais que estão na ativa.
2: Trabalho.
3: A Comissão de Constituição e Justiça aprovou uma proposta que integra servidores de ex-territórios à União. A repórter Paula Bittar acompanhou a votação.
5: A Comissão de Constituição e Justiça da Câmara aprovou uma proposta que permite que agentes públicos dos ex-territórios do Amapá, de Rondônia e de Roraima optem por receber remuneração da União. A medida alcança servidores da ativa e aposentados. Para ter esse direito, o agente público deverá ter trabalhado no território ou mantido vínculo com a administração pública local até 10 anos após a transformação do território em estado. A proposta também pode aumentar a remuneração de algumas categorias, como policiais e bombeiros militares. De acordo com o relator na CCJ, deputado Acácio Favacho, do MDB do Amapá, o texto mostra-se compatível com os princípios constitucionais que asseguram segurança jurídica, tratamento isonômico entre servidores públicos e valorização do serviço público.
6: A ampliação do período de enquadramento para os 10 primeiros anos de criação dos Estados mostra-se compatível com a própria lógica da Constituição de transição administrativa adotada pela União no processo de consolidação federativa dessas unidades federadas.
5: Rondônia foi transformada em Estado em 1981. A União pagou a folha salarial local durante 10 anos após essa mudança. Amapá e Roraima foram transformados em Estados pela Constituição de 1981. Nesses casos, o período de transição foi de apenas 5 anos. Poderão integrar o quadro em extinção da União servidores públicos federais e municipais e policiais que trabalhavam nos ex-territórios até a

0: transformação em Estado. Servidores admitidos pelo Amapá e por Roraima até outubro de 1998. Servidores admitidos por Rondônia até dezembro de 1991. E pessoas que mantiveram relação de trabalho efetiva ou não com a administração pública dos ex-territórios, estados ou municípios. O agente público deverá ser enquadrado no cargo ou emprego de origem ou em outro equivalente. Nos casos de desvio de função, o enquadramento poderá ocorrer em cargo equivalente às atividades efetivamente exercidas. Para isso, a pessoa deverá comprovar a escolaridade ou a habilitação exigida à época. O texto também garante o pagamento das gratificações e outros valores relacionados ao cargo ou emprego em que o servidor for enquadrado. Os servidores continuarão trabalhando para os estados ou municípios até serem aproveitados por um órgão federal. Nesse período, o estado ou município não terá custo com essa cessão. A proposta estabelece que soldos adicionais, benefícios, indenizações, vantagens e demais direitos remuneratórios dos policiais e bombeiros militares dos ex-territórios do Amapá, de Roraima e de Rondônia, incorporados ao quadro em extinção da União, não poderão ser inferiores aos pagos aos policiais e bombeiros militares do Distrito Federal. Essa regra vale para militares da ativa, reformados, da reserva remunerada e pensionistas. O deputado Dorinaldo Malafaia, do PDT do Amapá, considerou que a proposta retira servidores de um limbo jurídico.
1: A transição que se fez de território para Estado, infelizmente, não cumpriu um papel importante, que foi valorizar e acolher esses servidores do ex-território que ficaram no limbo jurídico, que ficaram para trás, que tiveram perdas sociais, econômicas e que, portanto, essa emenda parlamentar, ela possibilita essa correção.
0: A deputada Silvia Cristina, do PP de Rondônia, também defendeu que a PEC faz justiça.
2: Nós não falamos simplesmente de uma questão administrativa ou remuneratória. Nós estamos falando de uma história de reconhecimento e, acima de tudo, de justiça. Nós estamos falando de homens e mulheres, trabalhadores, que trabalharam para uma construção de todos esses estados, que prestaram serviços políticos justamente durante um período de profunda transformação institucional, quando deixamos de ser território federal e passamos à condição de Estado.
0: A análise da admissibilidade pela CCJ é apenas o primeiro passo na Câmara. Agora, a proposta ainda precisa passar por uma comissão especial e pelo plenário em dois turnos de votação. Como veio do Senado, caso não seja modificada pelos deputados, segue então a promulgação. Da Rádio Câmara de Brasília, Paula Bittar.
3: A falta de profissionais qualificados em pequenos municípios motivou a apresentação de projeto de Emidinho Madeira, do PL de Minas Gerais. A proposta permite, em situações excepcionais, que servidores públicos sejam pagos com recursos de parcerias firmadas com organizações da sociedade civil.
4: O projeto exige que não haja conflito de horários entre as atribuições do cargo público e as atividades desempenhadas no âmbito da parceria. Emidinho Madeira avalia que a proibição atual dificulta a execução de serviços de saúde, educação e assistência em cidades com pouca mão de obra especializada.
3: A formalização e o incentivo à garimpagem artesanal no Médio Jequitinhonha, em Minas Gerais, é o objetivo de projeto de Gilberto Abramo, do Republicanos. A ideia é priorizar os donos de terras e as cooperativas da região na hora de pedir a autorização para garimpar em terrenos pequenos de até 15 hectares.
4: Gilberto Abramo entende que desburocratizar a regularização é essencial para movimentar a economia e tirar trabalhadores da informalidade. Segundo ele, a medida exige respeito às questões ambientais, promovendo a recuperação de terrenos degradados e o uso de técnicas mais sustentáveis.
3: Termina agora o Jornal Câmara dos Deputados, produzido pela Rádio Câmara, com trabalhos técnicos de Wellington Teles e apresentação de Val Monteiro e Luciana Vieira. Uma boa noite para você.
4: A Voz do Brasil volta na segunda-feira. Boa noite e bom fim de semana.
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17: Ariel B. Opa, tá na Atlântida, a rádio das nossas vidas. E a partir de agora tu vai ouvir o melhor do funk aqui na Atlântida. Tá começando mais um B de baile. O maior programa de funk do sul do Brasil. Então já pega o teu celular, grava um vídeo ouvindo o programa e me marca lá no Insta, no @OArielB. Vou estar contigo aqui nessa próxima hora, então me manda um direct com teu funk favorito, teu nome e a cidade que tu tá ouvindo. E agora chega de papo e bora pra música.

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8: Tá curtindo? Então tu tá ouvindo B de Baile aqui na Atlântida, o melhor programa de funk do sul do Brasil. Eu sou Ariel B e tô contigo nessa noite. Quero saber de onde tu tá ouvindo. Me chama ali no direct, manda teu nome, tua cidade e o funk que não pode faltar no teu baile. E já aproveita, grava um story ouvindo o programa, me marca no @oarielb. Aqui é funk de verdade, do jeito que tem que ser. Segue o baile.

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8: 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Então grava um story, me marca no @oarielb e me manda lá no meu direct o teu funk favorito com teu nome e a cidade que tá ouvindo.

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2: Começa agora na Atlântida, My Club. O seu canal de música eletrônica. Com Mick Silva. Esse é o My Club by Sunset Sessions, chegando para mais uma edição desta sexta-feira aqui na Rede Atlântida. Comigo, Mick Silva, arroba o Mick Silva nas redes sociais, e com ele também, DJ e produtor Mesomo, e um dos idealizadores da Sunset Sessions, que apresenta por aqui essa curadoria muito especial toda primeira sexta-feira de cada mês. Seja bem-vindo a mais uma edição aqui do My Club, Mesomo.
7: Salve, Mick. Salve, galera da Atlântida. Estamos na área para mais uma hora de som super especial by Sunset Sessions.
2: Eu quero saber o que você preparou para a gente poder curtir nessa noite de sexta-feira aqui no My Club.
7: Então, a gente está super empolgado com o retorno das edições grandiosas da Sunset Sessions. Dia 7 de novembro a gente tem Sunset Sessions 14 anos com um super line-up. E hoje a gente trouxe aqui um dos convidados desse line-up para fazer a sua participação especial no Sunset My Club, nas ondas da rádio. É o menino prodígio de Santa Maria, Cáurio, grande DJ da nova geração, que flutua entre diversos estilos e agora faz a sua estreia na Sunset Sessions. Está super empolgado com isso, nós também. Então queremos ver o que, ele vai preparar aqui pra gente curtir na rádio.
2: Maravilha, a gente também tá super feliz com essa notícia. Estreia na Sunset Sessions e estreia na programação aqui da Atlântida também. Senhoras e senhores, Cáurio fazendo essa próxima hora de música aqui no My Club by Sunset Sessions.

0: esse é o My Club by Sunset Sessions, chegando ao final de mais uma edição aqui na Rede Atlântida, com uma programação muito especial. Aliás, me chamou a atenção porque é a segunda edição aqui do My Club by Sunset Sessions, que tem atração confirmada na próxima edição de aniversário da Sunset Sessions, Mesomo.
1: Exatamente, então, a partir de agora, todos os caminhos levam para Sunset Sessions 14 anos, no dia 7 de novembro em Santa Maria. Na edição passada, a gente recebeu aqui a estreia da Carola, que vai fazer a sua apresentação na pista da Sunset Sessions, e ela trouxe um set incrível. E dessa vez a gente recebe mais um convidado. Então ouvimos essa uma hora de som do Cáurio, menino prodígio de Santa Maria, da nova geração de DJs, que vai fazer a sua estreia na pista da Sunset e mostrou seu trabalho aqui nas ondas da rádio.
0: Obrigado ao Cáurio que emprestou esse talento pra gente poder curtir nessa noite de sexta-feira. E informações e detalhes sobre a próxima edição, que tá sendo preparada com muito carinho, né, meus homens?
1: Então, já está tudo bombando, os nossos ingressos, lote promo já esgotaram, mesas e camarotes esgotaram. É uma edição muito especial porque tem a volta do Colombo, que marcou a história da Sunset Sessions ao longo de 3 participações na sua história, e a galera tá super empolgada de toda a região central do estado. Já tem vans e excursões planejadas de diversas cidades rumo a Santa Maria. Acompanha lá no Instagram @sunsetsessionssm para saber todas as informações, e quem estiver

0: pela região, garantir seu ingresso e vir curtir com a gente, que vai ser uma edição super especial.
1: 14 anos de Sunset Sessions e a gente tem o maior prazer de poder emprestar essa hora musical aqui toda primeira sexta-feira de cada mês para uma curadoria muito especial. Mesomo, mais uma vez, muito obrigado. A gente se encontra na próxima edição, um dia antes da Sunset Sessions 14 anos, e até lá a gente vai curtindo música aqui na Atlântida.
0: Valeu demais a presença e a participação da galera, e a gente se vê nas pistas.

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10: Estamos no ar com o ATL DJ Weekend, seguindo para fazer a festa no final de semana de todo o sul do Brasil, aqui nas ondas da Rede Atlântida. Eu sou o DJ Guzanotto, vou disparar por aqui mais uma hora de músicas. Você pode, inclusive, participar comigo no arroba ATL DJ Oficial. Eu começo de sons com a minha música chamada Fica Perto.
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0: sul do Brasil. Eu sou arroba Gozanoto, vou para mais um breve intervalo comercial. Para seguir na nossa vibe, pedir o seu som, conferir as nossas playlists, arroba ATLDJ Oficial no Insta. Volto já.
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5: 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Valeu!
0: Armandinho, a

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1: O Castelhano volta de surpresa e encontra a mulher na cama com outro cara. Aí o Castelhano nem pergunta nada, já sacou o revólver. E o cara, pelo amor de Deus, faz alguma coisa. Olhou pra mulher e a mulher, querido, calma! Cara, quem é esse cara, cara? Tu sabe quem é esse cara? Ele que pagou aquela nossa dívida antiga no banco.
2: Sério?
1: Sabe o nosso apartamento na praia? Foi ele que pagou também.
2: Sério?
1: Sabe o nosso carro novo?

0: Ah, vai me dizer que foi ele que pagou? Sim, foi ele que pagou também. E aí, olha, eu só queria que ele se tapasse pra não pegar de repente uma gripe.
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1: Salve, rapaziada, que nós somos o Lagum.
0: Lagum.
2: Nós somos a melhor vibe da FM. 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
0: 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Banda Lagum. E a música Olha Bela.
1: Valeu, valeu.
3: É nóis.
1: Olha.

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0: 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Que levou a facada!
1: O Castelhano volta de surpresa e encontra a mulher na cama com outro cara. Aí o Castelhano nem pergunta nada, já sacou o revólver. E o cara, pelo amor de Deus, faz alguma coisa. Olhou pra mulher e a mulher, querido, calma! Cara, quem é esse cara, cara? 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
1: 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Olha, eu só queria que ele se tapasse pra não pegar de repente uma gripe.
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2: E uma dúvida do Antônio. Doutor, tamanho de pênis interfere no prazer? Pênis maior significa necessariamente mais prazer para a parceira? Olha só, meu amigo, não. Tamanho do pênis não determina por si só a qualidade da relação sexual, nem a capacidade de dar prazer. Para muitas mulheres, a estimulação do clitóris tem um papel muito mais importante no orgasmo do que a penetração profunda. Além disso, a gente nunca pode esquecer. Prazer envolve desejo, intimidade, comunicação, excitação, conhecer o corpo um do outro, ter uma boa relação com a sua própria imagem corporal, tudo isso pesa. Pornografia e comparações nas redes sociais podem criar uma ideia muito distorcida sobre o que seria o tamanho ideal do pênis. Então, não existe um tamanho mágico que vai garantir uma boa qualidade de relação sexual. É isso aí. Dúvidas? @ Jairo Bauer Oficial.
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13: Olá, olá, muito boa tarde, amigo e amiga ligados na Atlântida, geração de conteúdo inteligente do sul do Brasil para o mundo inteiro. Estamos chegando 1h03 com o primeiro shot de Pretinho Básico deste 28 de setembro de 2026. 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Já cumprimento a mesa nesta tarde de segunda. Muito boa tarde, muito boa semana para Rodrigo Adams.
14: Muito boa tarde, ótima semana pra gente, Peter.
13: Coisa linda, Stock Center, preço baixo, com um toque a mais, Léo Oliveira.
15: E aí, meu querido, como é que você está?
13: Como é que
15: está?
13: É, garotão, tudo bem?
15: Tudo ótimo.
13: Tudo lindo, tudo ótimo. 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Tá falando com ele, Rafinha Menegazzo.
14: Boa tarde, Alexandre. Boa tarde pra nossa audiência. Como
13: boa
14: é que
13: tarde.
14: Tá?
13: Boa tarde. Você tá excelente, cara. Excelente. Um tô vindo do médico agora aí. Pela manhã. Fui aí, no médico próstata? Buscar o meu... Não, não. Tu próstata tá tudo bem. Tá. Fui
15: gostoso,
13: buscar, né, o meu atestado de burnout, né? Pra socar no rabo de vocês. Não que me deu, isso? É teu público.
14: Ah, então ele é nosso.
13: O meu médico é teu público.

0: cara.
1: Os velhos com samba, o mestre.
0: Inacreditável. Ele falou, vai lá, aguenta no osso, porque os caras têm que trabalhar pra me fazer rir. Eu não acreditei quando ele me disse isso. Mas tá tudo sem certo. Atestado. 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Eu não sei quem é que liberou, mas ele tá de volta. Fala, Porãzinho. Muito boa tarde ao colaborador Porã.
2: E aí, Alexandre, amigos da mesa.
0: Como é que é, Porãzinho? Tudo
2: olha,
0: bem?
2: Alexandre, tá muito difícil lidar com o apocalipse, mas eu tô de volta. Cara, é muito desgastante viver o apocalipse. É nunca pensei que eu fosse viver isso, Alexandre, mas continuamos atirando mesmo sem munição.
0: Muito bom, Porãzinho. Muito bom te ter de volta, Porãzinho. É isso aí. Boa, obrigado por estar aqui, Porãzinho. Salve aí, meu querido Natan Nunes. Tudo bem, Natan?
3: Fala, Alexandre. Tudo
0: legal. O que aconteceu com o nosso querido Rafa Gomes?
3: Ah, teve problemas particulares.
0: Problemas particulares.
3: Mas tá tudo bem, foi resolver.
0: Tá ótimo, tudo certo. Às 6 da tarde, o Rafa Gomes já vai estar de novo.
3: Isso.
0: E está conosco, então, na produção interinamente, o Natan Nunes. Hoje é dia... Oh, é uma boa produção, uma excelente produção. A caixa baixa do programa, né? Uma porta de entrada, né? Para o elenco, exatamente. 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
3: Alexandre,
0: hoje... Pois não, Rafinha.
3: Não, primeiro a apresentação.
0: Que isso, querido, o que houve? Quer falar? Queres uma parte?
3: Mandar um abraço para uma galera
0: que... Mandar um abraço, claro.
3: Agradecer, na verdade,
0: a galera. Muito importante mandar um abraço.
3: E agradecer, só agradece, gratidão, gratiluz, gratidão. Pra galera que acompanhou toda a transmissão pela TLTV.
0: Maravilhoso o
3: Bandas Gaúchas.
0: Sexta-noite,
3: tu era um dos telespectadores.
0: Estava lá junto com outras 3, 4, 5 mil pessoas assistindo ao vivo.
3: No geral, já tem quase 100 mil pessoas acompanhando ali.
0: Que legal.
3: E esse conteúdo tá ali na TLTV. Foi um privilégio estar lá.
0: Muito legal, muito legal. Parabéns pra vocês. Tu, Léo e Lelê, que seguraram lá a transmissão.
3: Principalmente as bandas e ao público que esteve lá.
4: Foi, teve um cara que foi ao evento, participou no final, foi o Gerrard.
0: É.
3: Ah, ele deu uma bandinha lá.
0: É.
4: Deu uma bandinha. A gente ouviu o famoso, vai atrasar uma banda, o Gerrard tava ali, olha a filha, quem tá ali, o Gerrard.
2: Ele tava vendendo alguma coisa ali.
3: Nada,
4: não,
3: nada.
4: Não, ele tava como convidado.
2: Ele não lida com polícia nem com religiosa.
3: Mas uma galera estendeu um abraço a todos nós aqui da rádio, assim, foi bacana. muito legal mesmo.
0: Muito legal, segue ligado aí que muito evento que nós temos pra fazer ainda este ano, e ainda tem Planeta Atlântico. Ainda tem um monte de coisa legal pra acontecer. E a TLTV tá lá conferindo de cima. Vai ter planeta, sim, vai ter planeta.
2: Já me perguntaram a data, quando é que revela a data?
0: Não, ainda não.
3: No verão, porém.
4: Em maio.
0: Nós não temos ainda a liberação da data. Mas se o cara é esperto e acompanha o planeta há 30 anos, ele já sabe a data.
3: É entre janeiro e fevereiro.
0: Ele já sabe a data.
4: Tem espacinho pra ver a galera.
2: Só quer saber a data pra alugar o imóvel no litoral gaúcho.
0: Não, eu tô ligado. Eu tô ligado.
2: Só quer alugar. O pessoal se transvende em Uruguaiana.
0: Eu tô ligado. Tô ligado.
3: Dá 30 anos é no verão, aluga no verão a casa.
0: Tô ligado.
2: Mas, Rafinha, isso é planejamento estratégico das famílias.
3: Porã, quando é que mudou a data?
2: Quando é que divulga?
3: É final de janeiro e início de fevereiro.
2: Quando
3: essa
2: é que vai divulgar?
0: Em novembro, Porãzinho. Início de novembro também, novembro, assim, há 30 anos.
2: Alexandre, tu com a tua experiência do rádio, tu sabe que rádio é repetição. Rádio repetição, então o que que tu, deveria ter dito ali? Em novembro você vai saber.
0: Em novembro, é só aqui. Em novembro você vai saber. Mas olha só, vou dar uma barbada pra nossa audiência. Vou dar uma barbada pra nossa audiência.
2: Vai.
0: O planeta Atlântida deverá rolar, deverá estar girando.
4: Vai ter.
0: Provavelmente, ou... nos finais de semana de 29 e 30 de janeiro,
3: é isso.
0: Sexta e sábado, ou no final de semana de 5 e 6 de fevereiro.
3: Foi o que eu falei.
0: Lembrando que, aliás, este é o fim de semana do carnaval, o de 5 e 6 de fevereiro.
3: Então não vai ser.
0: Porque
4: não vai ser.
0: Terça, então não vai ser neste final de semana. Então muito
3: vai
0: provavelmente
3: ser em janeiro ali, no último
0: seja
3: final de semana.
0: Ou 15, 16, 22, 23, 29 30 de janeiro. É provável. Depois do carnaval não vai ter planeta, eu
4: tô
0: acho.
4: Tô com dois shows, eu quero ver
3: tua grana aí, vamos
4: consegue
3: pro
4: botar um line-up pra mim, Birbo?
0: Como é que é?
4: Tudo bem, Birbo?
0: Tudo bem, querido? Como é que tá, da
4: Birbo? Tudo bem. Tudo legal. Cara, eu tô com a minha banda Marofa Carioca.
0: Bah, vamos dar uma trabalhada nisso aí.
4: E também com o show do Palhaço
0: Maionese. Tu já falou com o Príncipe sobre isso?
3: Não.
0: Já falou com Gustavão Sirotsky sobre isso?
4: Me apresenta ele. Tudo bem, Alexandre?
0: Ô, Maionese, como é que tá? Tudo bem?
4: Natan, Rafael e Porã.
0: Tu quer me enlouquecer. Nós estávamos num assunto com um personagem, aí tu muda de personagem.
4: Funcionário. Fica tranquilo, é banal, o da Pena é meu empresário.
0: O Maionese é teu funcionário da Pena.
4: Da Pena. Mas eu prezaria a carreira dele com um show de música novo.
3: Vai começar
4: dele.
3: O quadro disso, Ivan. Porã entrevistando o personagem.
4: Faz tempo que eu não te entrevisto,
0: da Pena. Aí não vai dar.
3: Pelo WhatsApp, né, Porã? A entrevista.
2: Tem algum hit do Marofa Carioca? Algum hit?
4: Meu irmão, agora eu tô trabalhando mais forte a carreira do Maionese cantor, né, meu irmão?
0: Ah, que ele tá cantando Legião Urbana.
2: Isso não tem produto.
4: Palhaço Maionese canta Legião Urbana. Tu não gostaria de ir nesse jogo?
0: Isso deve ser muito legal.
4: Hoje a tristeza não é passageira. Hoje fiquei com febre a tarde inteira.
3: Vai, eu acho bom isso.
4: Cara, quero descansar.
3: Isso cura.
0: Isso é maravilhoso. Demais isso. Um palhaço, cara, cantando Legião Urbana.
3: Palhaço depressivo.
0: Não tem nada mais triste do que isso, cara.
3: Cura alegria.
4: Cara, muito bom.
2: Cara, muito bom isso, na TV.
0: O acústico Maionese canta Renato Russo.
4: Vamos gravar aqui ele cantando. De tarde quero descansar.
3: Fazendo uns malabares.
2: Isso é espetacular, velho. Que coisa, que projeto. Eu acho que tu abandona o Marofa Carioca e foca
4: eu
2: nesse.
4: Eu vou focar nesse do planeta.
2: Foca
4: aí,
2: nesse, Berbão.
3: Eu acho que você tem que abrir um dos palcos do planeta.
2: Sabe, Alexandre?
3: Palhaço Maionese acústico tocando Renato Russo.
5: E se uma marca quiser colar nesse projeto, como é que faz?
4: Arroba o Gordo Léo.
3: Rivotril, né? Cole sua marca.
2: Não, vai pro. Procura o departamento comercial.
4: Rivotril apresenta.
2: Vamos bater a meta. Ô, Alexandre.
0: Pois não, por exemplo.
2: Tu sabe que nessas minhas longas férias eu fui ao Rock in Rio, cara. Pela primeira vez na vida eu fui ao Rock in Rio. Na noite do Capital Inicial
3: com
2: o Dado Villa-Lobos.
3: No
2: Planeta eu já fui 20 anos de Planeta, né? Pô, é 20 anos no Planeta agora em 2021.

0: 2006. Pior é que é verdade, eu entrei na Atlântida em 2006, vou estar lá, estarei lá nos 20 anos de Porã no Planeta. Cara, foi incrível o show do Capital, incrível, bicho. Capital Inicial com Dado Villa-Lobos, o poder das canções da Legião Urbana, Alexandre. Foi incrível, foi a noite do Foo Fighters, né? E o Detonautas com Biquíni Cavadão também foi excepcional, velho. Foi excepcional. Uma banda que nunca foi a minha praia, o Biquíni Cavadão.
1: Qual das duas?
0: Ah. O Biquíni Cavadão.
2: Sim, mas eles estão tão legal. Eu tenho visto também, cara, muito no Instagram, eles estão fazendo um monte de show e tá bem legal a fase
0: muito
2: do Biquíni,
0: legal.
2: Cara. Bem
0: legal muito mesmo. Legal também. Aproveitando que eu tô falando, tô com a palavra, Alexandre, só mais um segundinho.
2: Claro, Porazinho, hoje
0: eu tô
2: nada,
0: olhando
2: nada,
0: pra tua
2: nada,
0: cara.
1: Eu tô olhando. Eu aposto que vai dar uma merda.
0: Tô olhando pra tua cara aqui na live, velho. E eu passei uma semana em São Paulo, semana passada, fazendo entrevistas, Bergão.
2: Certo.
0: E uma das pessoas que a gente entrevistou foi o Vini Mecha Cadeira.
2: Que legal,
0: cara. Alemão, tu e o Vini são separados no nascimento.
2: É mesmo, Porazinho.
0: Cara, vocês são muito parecidos, velho. E ele é tão gente boa quanto tu.
2: Que legal, Porazinho.
1: Não falou de Buenos Aires,
2: obrigado,
1: cara. Tava aguardando.
0: Não,
2: obrigado.
0: Porque Buenos Aires é uma coisa pessoal, uma coisa de trabalho.
1: Tava no teu Instagram ali, né?
0: Tava no meu Instagram, que é meu Instagram. É pessoal, né, Rafinha?
1: Tá certo.
2: Porazinho, dito isso, vamos para os destaques do Pretinho Básico. Muito obrigado pelo elogio que estava aí nas entrelinhas da tua fala. Hoje é Dia Internacional do Acesso Universal à Informação. Neste mar de lama, fake news e desinformação, onde nós boiamos, hoje é o Dia Internacional do Acesso Universal à Informação. E hoje também é dia da lei do ventre livre.
3: Ué, Jorge.
2: A lei do ventre livre, que foi o pontapé inicial para o término, para o final, para a abolição da escravatura.
1: Exatamente.
0: Tudo bem.
1: Esse lance do fake news é importante. Minha mãe esses dias estava fazendo um pix para um código de área 65, achando que ia receber um livro de receita, né?
0: Ah, mas a minha
1: que
0: mãe
1: é o golpe,
0: vários,
1: né, Alexandre? E a gente tem que avisar os idosos, principalmente coisa que vem do Facebook, né? Aqui no Brasil o Facebook é só velho.
3: Vocês exigem?
1: É.
0: Facebook.
3: Seu Joia, cuida.
1: Puta, era isso. Ela recebeu o livro de receita com um vídeo 65. Explicando uma receita.
3: Ana Maria Joia.
1: Ah, merda, cara.
2: O Pretinho Básico de hoje são dois. É a Luma. A Luma é uma vira-latinha e a Amora. A Amora é uma shih tzu dos tutores Luiz Henrique e Melânia, de Nova Bassano, aqui no Rio Grande do Sul. Oh,
0: que nome diferente,
2: amor.
0: Melânia.
3: Melânia não é a mulher do Trump?
2: É a Melânia.
0: Que, é Melaine.
2: Que amor a Luma e a Amora. Olha,
0: é muito lindo.
1: Melanina carioca.
2: Oh, que nome, coisa querida.
0: Agora na tua nova casa, Alexandre, pode ter uma dessas.
1: Mas vai te mudar?
2: Minha nova casa,
1: tá por
2: mas eu recém me mudei, por
0: era só
1: onde é que foi?
0: Era boato,
2: mas separado. Cara, eu dou o endereço da tua casa aqui, se tu quiser. Não, teu celular e teu endereço, se tu quiser.
1: Não é fácil de entrar, né? Não, tu já te barraram lá,
2: e
1: né?
2: Tu também, né?
1: É verdade. Nós dois. Ainda que
0: estranharam esse morador aqui,
2: uma vez fui levar o Rafinha em casa, os dois sem carteira de motorista, não deixaram nenhum dos dois entrar, nem eu, nem ele, que era o proprietário da casa.
1: Isso é segurança.
2: Isso é segurança.
3: E é um pernãozinho até a casa do Rafinha, tu vai caminhando ali na portaria até a baia dele.
1: Não, com as malas?
3: Porra, é longe.
2: 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O nosso ouvinte aniversariante é Thiago Alexandre Eisman. O Thiago Xará Eisman é coordenador de TI no Hospital Regina, em Novo Hamburgo, fazendo 42 anos.
0: Boa. Muito bem.
2: Parabéns aí, Thiago Alexandre. Saúde, prosperidade. Aniversariantes famosos de hoje, começando com a cantora Hilary Duff.
0: Olha.
2: Hilary Duff, fazendo 39.
3: Eu não conheço.
0: Eu tava com saudade disso, confesso.
3: Eu não conheço,
0: tenho que confessar. Faz de novo, Rafinha.
2: Conhecia a Hilary Duff, porra?
0: Ah, por cima. Só por cima.
1: Opa!
0: Nunca aprofundei.
2: Guta Stresser. A atriz Guta Stresser, fazendo 54 anos. Ela era da Grande Família.
1: Ah,
2: né?
1: É verdade.
3: A Bebel.
2: A Bebel da Grande Família. Isso aí.
3: Esposa do Agostinho Carrara.
2: Ela mesmo.
1: Filha do Lineu.
2: Isso mesmo.
3: Da Nenê.
1: Da grande família.
3: E aí nós vamos com todo o que ela...
2: Patrícia França, atriz. Oh. Patrícia França, 55 anos.
0: Incrível, tá, quando sumida, surgiu, né? Essa menina, ela era encantadora.
1: E agora encantadora, o que, é que tu acha?
0: Cabelos crespos.
3: Vai conectar, assim, porque ela tá veterana.
1: Tu acha o que agora dela?
0: Agora eu acho que ela é uma bela...

0: uma crítica.
1: Não, eu continuo achando ela.
2: Ela é filha do Tarcísio Meira?
1: Não, não tem nada a ver com o Tarcísio Meira. É Patrícia França.
3: Mas ela tem os olhos aqui.
2: Tem, não, tem que isso. Mas
0: era que lembra.
3: Sobrancelha, né?
1: Olhos
3: grossa, né?
2: Tarcísio Meira fez arte de algum.
1: Não, foi uma boa conexão que tu fez, porque ela lembra um pouco mesmo Tarcísio Meira com a Glória Menezes.
2: Eu achei
3: ambos que
1: ela poderia ter sido.
2: Eu vou dizer, eu achei que era o Tarcísio de peruca no primeiro momento. Eu pensei.
3: O filho do Tarcísio.
1: Porque eu nunca mais tive notícias dela.
3: Do Tarcísio?
1: Tarcísio filho, agora eu sei que morreu. Tarcísio filho, que está sempre em Porto Alegre, casado com a nossa querida amiga Mocita Fagundes, e eventualmente pode até estar ouvindo este programa.
2: Ah, ruim,
1: portanto, respeito, né? É bonito.
2: E ele é forte, né? Ele é alto, né?
1: E a gente estava falando da Patrícia França, não tem nada a ver com
0: ele. É que eles são assim, cara. Quando a gente vê, a gente vai estar enterrado em algum lugar porque falou mal de alguém.
1: Bota no meu,
3: não quero ser cremado.
2: No corte sai todo mundo.
1: Jennifer Rush. A cantora Jennifer Rush, fazendo 66 anos.
0: Ah, não peguei a ref.
1: Ah, também não peguei a ref.
3: Mas olha, se o Porã, o Feta.
0: Não peguei a ref, não sei quem é.
3: E respingou em mim, eu não faço a mínima ideia.
1: Não sei quem é, na boa, não sei quem é.
2: Quem é a banda, Natália?
1: Jennifer Rush.
3: Tá no troço do Discorama?
1: Não, ali, é não. Do Rush. Claro.
2: Entrou
1: que não
2: no Discorama?
3: Não.
1: O melhor de Jennifer Rush. Jennifer Rush.
0: Não é vocalista de alguma coisa? De alguma banda?
1: Conhecida pelo hit single The Power of Love.
3: Mas
1: não é aquela The Power.
2: Não, deu uma moral pra ela em algum momento
1: na parada americana.
3: Caiu sem querer essa aí.
4: A gente vê que ela e a primeira não vão estar ano que vem, né? Não engajou.
1: Tá ótimo, então.
0: Eu acho que a Patrícia França ficou ali em cima do muro pra voltar ano que vem, pra se a galera fizer as vezes.
1: Roberta Miranda. Cantora Roberta Miranda, fazendo 70 anos.
0: Nossa, essa mulher é espetacular, cara. E ela tem uma história.
3: Não, mas pera aí. O que aconteceu contigo? Não, eu respeito
0: muito
3: a tua fala. Não, tu pareceu.
0: Eu tô fraquejado, tô emocionado. Não, tu deu uma viadada
3: violenta.
0: Deixa o maionese faz a pergunta.
3: Essa mulher é fenomenal.
0: Maionese faz a pergunta aí.
3: Mas não, Porã.
2: Alô, maionese? Fala, cara, que é? Negócio. Porra, voltou de si.
0: Não, cara, ela tem uma história maravilhosa, a Roberta Miranda, uma das grandes cantoras brasileiras e uma história de vida, assim.
3: Ela é pioneira da música.
0: Se você não sabe, pesquise, então.
3: Não, é verdade, ela abriu
2: porta. Ninguém te cortou.
0: Não tem
3: pra
0: isso.
3: Toda a música sertaneja, principalmente as mulheres, cara.
0: Também, mas quando, tem toda uma história de abusos, uma coisa muito, muito.
2: Ah, mas é outro
0: triste.
2: Comentário, ainda bem que eu não
0: ela
2: fiz.
0: Superou.
2: Ela
0: ótimo.
2: Ela ajudou a bombar o
3: Chico. Semana passada.
1: Meu amigo, a Amaury Júnior, apresentador. A Amaury Júnior fazendo 76 anos hoje.
0: Ah, cara, eu tenho saudade dessa época da televisão aberta.
2: Ai,
1: a musiquinha era legal. Melhor que o Amaury Júnior era o Carioca fazendo o Amaury Dumbo.
2: Pô, ele, o Fred Merkel, ele prateado.
3: Tem uma ida deles numa Oktoberfest em Blumenau, que eles chumbam durante 15 minutos.
1: Em São Paulo, pai, na Oktober,
3: eles chumbam por 15 minutos de um material editado. Cara, no final do quadro, os dois não sabiam o nome deles.
2: Tu vê, o Carioca era foda, porque o Maquelele Prateado era o chefe dele quando ele começou na Jovem Pan no Rio, cara.
3: É verdade.
2: Aquele maluco, ele era tipo o cara da chefe de... O Carioca buscava ele com a móvel no motel, pra ter uma ideia. Uma querida prateada, ele era o cara da promoção e tal, que levava a galera e era muito doido. E ele botou no quadro uma querida prateada, que era o primeiro a comer. Quem é que vai provar a comida? E apontavam pra ele e sentavam na cara.
1: Uma vez eu encontrei o Amaury Júnior, nós estávamos no mesmo voo, e aí descendo do avião, ainda na fila da imigração, eu paro atrás dele, e eu pensei, ah, vai ser uma longa fila, vou puxar papo com o Amaury Júnior. E eu falo pra ele, meu amigo! Ele só me olha pra trás assim.
3: Tipo, puta, que merda.
1: Faz assim.
3: Zero vontade de interagir.
1: Acabou,
3: não dá pra criticar.
4: Acabou esse pique, meio TV.
2: Mordida, né?
4: É, jet set, assim, essa coisa do lifestyle.
0: Ah, tio Otávio Mesquita.
4: Tio Otávio Mesquita, ele. Sim. Aqui no Sul, tio Scotofani.
0: Tinha o próprio Tatata no Gente
2: da Tatata, verdade.
1: O Tatata fez escola, né, cara?
0: O Tatata era fenomenal.
1: Tinha um Azul Marinho também.
3: Ah, Azul Marinho, cara.
1: Tinha um outro também, que eu não vou. O Odalgir Lazari.
3: O Paulão, né? Do Polícia
1: 24. O Paulão do Polícia 24.
3: Caralho, trabalhava contra a turma.

0: Isso era muito bom de ver.
1: É, fazia o...
2: Era
0: cobertura policial.
2: Colonismo social prisional.
3: É, isso. Que medo. É, tio, tio contou pro vô, a casa caiu, a cobra fumou, a gente vai puxando o intervalo e já volta.
1: Que medo eu tinha de aparecer no programa do Paulo, eu me cuidava.
2: Ainda tem dois aniversariantes no dia de hoje. Tim Maia, o Tim Maia, genial, Tim Maia, faria 84 anos hoje. Podia estar aí vivo e fazendo show.
4: Não ia dar.
2: Não ia dar, né?
0: Não ia estar vivo.
2: É, não ia ter como. Pereceu em 98, Tim Maia.
4: Morreu praticamente no palco.
2: E por último, Brigitte Bardot.
4: Olha aí, rapaz.
0: Opa!
2: Agora veio o tigre. Veio o tigre com tudo.
0: Tu ia aos 92 anos, porra, não?
2: Cara, é que ela não tá fazendo.
4: Ela morreu.
2: Ela morreu. Aí é ruim, né?
0: Que falta de respeito.
4: Brigitte Bardot é o ícone.
2: Ela morreu ano passado.
1: Tá, mas vamos supor que ela tivesse
0: vindo. Com 9-2. É currículo, né?
1: Eu tô nessa, é currículo.
4: Ah, eu ia tomar um chazinho.
1: Eu sou do currículo.
4: É ela que tem a estátua
0: eu queria,
4: em Bozos,
0: eu queria fumar alguma coisa com ela.
1: Eu pegaria a Dilma.
0: Um charuto, um cigarro, alguma coisa.
2: Meu Deus do céu, cara.
0: O que tá acontecendo, né?
2: O que tá acontecendo, né?
0: Eu queria tanto um café.
1: Tu mesônia, o que foi?
0: Eu não vou pedir pra ninguém, né?
1: Ô, Alejandro.
5: Fala, eu até pegaria pra ti.
0: Não.
1: Pô, o Tim Maia era legal.
2: Tim Maia era demais.
0: Aliás, o Jota Quest regravou um disco inteiro de Tim Maia, né?
2: Exatamente.
1: Pô, deixa os caras do Jota Quest aí, dos caras dançar aí,
0: nos Altas Horas hoje, esse sábado. Hoje não, né? Sábado. Não, muito legal, cara. É um trabalho bem honesto. É bem legal mesmo. Aliás, o Tim Maia que dá o nome pro Jota, né?
1: Exato. Depois, no Planeta, né? O último show do Tim Maia mesmo, o último show é o Planeta.
0: É o Planeta. É o Jota Quest aí.
1: Deixa os caras aí do cantar aí, dos caras dançar aí.
4: Ele fala Jota Quest, os caras Jota Quest.
0: Que Jota Quest era
2: difícil. 1:24 foram os aniversariantes do Pretinho e agora a gente entra nos destaques propriamente ditos aqui, bebão. Vamos começar com o terceiro. Homem passa mal em motel com um amigo. E liga pra esposa pedindo socorro.
5: Em Torres, Alexandre, homem de...
0: E não é o Léo, aquele ali.
4: Torres. Aquele motelzinho da Estrada do Mar?
5: Não sei.
2: Torres,
5: não,
2: é.
5: Não consigo
0: tem um na entradinha ali, quando tá chegando pela Estrada do Mar, tem um Stock Center à esquerda, um pouquinho antes tem uma moteleira violenta. Não, nunca.
5: Ele disse pra esposa que ia jogar bola.
0: Jogar um futebol aqui?
1: Não, vai, se ele foi com o bruxo, ele foi bater uma bolinha. Não, isso, essa aí eu já ia cair nessa daí. Eu vou jogar a bola lá, falando, eu te conheço há 10 anos,
5: e a mulher
1: jogar
5: bom. Não, beleza, né? E aí daqui a pouco, passa algumas horas, a mulher recebe uma ligação. Tá ele e o amigo dele no motel e ele disse que tá passando mal e que precisa da ajuda da esposa. Daí a esposa foi lá, ajudou ele e ficou por
0: e
5: isso
0: ele tava
5: mesmo.
0: Passando mal de quê?
1: Batendo uma bolinha no coração.
5: Foi um mal-estar.
0: Foi um mal-estar.
5: Não foi específico o que ele sentiu, se foi no coração, se foi algo no estômago, mas foi um mal-estar.
2: Ansiedade, né? Ansiedade da novidade.
5: É uma mal da sociedade, alguma coisa assim.
0: Síndrome do pânico. Ele viu ali algo e...
5: E aí o caso repercutiu bastante em Torres, em grupos de WhatsApp, e a galera agora tá querendo saber mais, ainda não saiu o desdobramento, se realmente...
0: É a dupla de zaga ali, né?
5: O que ele tava fazendo com um amigo no motel.
1: Bom, não. isso aí, vou falar o que pode ser, ô Natanzinho.
2: Boa tarde, Ivan.
1: Boa tarde. Pô, coisa boa tá aqui, né?
4: É,
1: coisa boa.
0: Coisa boa, já foi mais educado, né?
2: Mas e aí, o que ele tava falando?
1: Não, assim, isso aí nós sabemos o que é.
2: O que que é?
1: Se trata de estar na vila.
2: Como?
1: Tadala, você é tadala na cabeça. Tadala com uísque barato. Tadala, uísque barato.
4: Bate na tampa, Ivan.
5: Mais 36 anos?
1: E moça.
4: Tadala, uísque barato.
0: Ah, não, é. Aos 36 tá usando tadalinha. Quando chegar aos 60, que nem o Porã.
1: Mas não sabemos o nível das moças também.
4: Eu não tenho 60, Rafael.
0: Mas tu usa tadala ou não, Porã?
1: Não. Tu não aguenta mais, Porã. Mente pra nós.
2: Acabou assim a notícia, então.
5: Acabou assim a notícia.
2: Não separou, a mulher não quer explicação, tá tudo certo.
5: O que aconteceu?
2: Tava tu e o teu zagueiro no motel.
5: Esse caso vazou por causa de um áudio no WhatsApp que ela mandou em alguns grupos. E aí, ela mandou em um grupo.
1: Isso aí não.
4: Atrás do Magrão.
5: E aí a galera começou a encaminhar e o caso viralizou.
2: Certo. Puxa vida, casarão.
0: Caso é, a galera da Torre
4: Litoral Gaúcho.
5: E aí a galera tá levando lá.
0: Não, é só de surf que vem de Torre.
4: Deve tá movimentada a Torre.
5: A galera tá considerando algumas hipóteses, como a que o Léo falou, que tipo, daqui a pouco tem algumas mulheres lá. Ou os dois estavam lá.
1: Estavam fazendo um treino pro Balamar.
5: Isso.
2: É, daqui a pouco era uma confusãozinha, né? Era um grenalzinho.
1: Isso aí, não podemos ser próctas. Vamos falar a verdade aqui, né? Nós estamos só um homem velho aqui. Suruba.
2: Não sei.
1: Não, não
2: sei.
0: A soroba de dois?
2: Não sei. Inclusive, eu te sugiro uma coisa.
1: Não fala isso.
2: Uma vez que existem pessoas envolvidas, a cidade já sabe quem são, sabe os nomes, e tu tá falando que pode ser uns troços que não pode, talvez não seja, melhor tu evitar a complicação.
1: Tem razão. Eles foram...
4: Eu vou ter que concordar com o Fetter.
5: Eu também.
4: Vou ter que concordar com o Fetter.
1: Tem razão. Eles estavam orando.
4: Acho que é legal.
2: Hóspede vende móveis e eletrodomésticos de casa alugada.
5: Aconteceu em Criciúma.
2: Aconteceu.
1: Eu não vou me quedar nessa aí.
5: O hóspede reservou ali um apartamento pelo Airbnb. E aí ele chegou lá e vendeu uma lave-seca, uma geladeira, um sofá, uma TV e até alguns colchões.
2: Cara, não tem limite pra chinelagem,
5: que ele
2: cara.
5: Fez? Ele achou um brick, uma loja que faz brick. Falou, tem isso aqui pra ti.
1: Tem um pacote pra ti aqui.
5: Eu adquiri esse apartamento, eu vou vender esse apartamento, melhor dizendo, e o novo proprietário não vai querer ficar com os móveis.
0: Bah, não há.
5: E aí eu quero me desfazer. Então me manda aí 3.500 e pega tudo aí pra ti e vendeu pro brick.
4: 3.500, ó.
5: E aí o carro pra pegar os móveis chegou, o caminhão, 9 da manhã.
1: Aquela pampa clássica pra buscar tudo.
5: Ao meio-dia ele entregou o imóvel. E aí quando o dono chegou, viu, opa, cadê as minhas
1: coisas? Bata peluca.
5: Que chinelagem. O que aconteceu?
1: Opa.
5: E aí, esse cara teve uma boa ideia. Ele começou aí, né, nesses bricks da região e começou a ver que os móveis dele estavam
2: por ali.
5: E aí ele entrou em contato com o proprietário e através do comprovante de pagamento conseguiu identificar a pessoa que fez as vendas. Não foi relatado se a pessoa foi presa, se ela foi investigada, mas que ela foi identificada pela polícia e a polícia tá investigando o caso.
1: Eu não sei se tem aparecido pra vocês, mas pra mim sim, no algoritmo. E, aliás, não tentem entender meu algoritmo, ele é uma loucura. Não sei se vocês também é.
2: Tá, não se preocupa, eu não vou querer.
1: Cara, mas vídeos,
4: na minha mão um dia pra eu ver.
1: Vídeos de Airbnb, donos de Airbnb, daqui a pouco mostrando situações em que os caras não entregam o dormitório como era pra atacar.

0: Pedro circulando assim, é,
1: não, o Rafinha
2: não. A tarja ali tá superestimada.
3: Sou homem de família, ali. Não, eu tenho de cão grande, mas assim.
2: Ah, te conheço.
0: Propaganda enganosa, não pode.
1: Olha pra mim, que news aí.
2: Ah, peraí. Cara, eu joguei bola contigo 20 anos.
3: Ah, mas não vou ficar
2: ferrado. Te via pelado toda terça-feira de noite, às vezes, outras vezes.
3: Não, mas e outra, tem gente que tem vergonha de tomar banho com os amigos. E nós não tínhamos.
1: Todos os integrantes do Pretinho Básico já viram. Todos os integrantes do Pretinho Básico que fizeram show nos últimos anos viram o pênis do Rafinha.
2: Pois é. Ele tem uma necessidade.
1: Isso, porque ele tem uma tradição. Adams viu na estreia dele. Porque a tradição do Rafinha, ele mostra o tico dele.
3: Não, isso é um choque de realidade pro cara.
2: Agora tá, mas assim, e se a gente ouvir a notícia?
4: Alguns entram inspirados.
5: Quem levantou esse dado foi o Índice de Conscientização sobre Violência contra Mulheres, divulgado pelo Instituto Natura e pela Avon. O que tem acontecido? Algumas pessoas, enfim, têm gerado essas imagens íntimas de famosos ou até de pessoas desconhecidas e abrido OnlyFans, Privacy e gerado essas imagens de nudez dessas pessoas e até comercializado, até criado alguma...
1: Pra ganhar o dinheiro em cima, né?
5: Faz alguma chantagem também com algumas pessoas, principalmente pessoas
2: com
5: mais
2: fotos tuas aqui...
5: Então, muitas pessoas, enfim, 20% dessas, uma pessoa em cada 5 já teve esse contato, mas o estudo também aponta que 37% da população foi classificada nos níveis alto ou muito alto de conscientização em relação à violência contra as mulheres nesse sentido. Então a galera tá sabendo identificar, tá sabendo que é errado. E esse resultado é 8 pontos a mais em relação ao apurado em 2025, Alexandre.
2: Muito bem. Parabéns pelos destaques aí, Natan.
1: Eu já passei por isso.
2: Gostei.
4: Que louco.
2: Passou por isso o quê, Ivan?
1: Já fui chantageado, já.
2: É, Ivan.
4: Acharam fotos tuas,
1: mandaram,
4: o que
1: mandaram
4: que
1: uma foto minha nu, aí eu olhei e disse assim, ó, se tu não pagar, nós vamos divulgar. E aí eu não paguei.
2: E divulgaram?
1: Não. Mas, pô, constrangimento que estavam...
5: Tá.
1: Me pegaram
2: era,
1: no frio.
2: Era inverno.
1: Pô, ah, me pegaram no
2: pegaram
1: frio.
2: Naquele momento
1: só
2: ruim.
1: Um oito na garrucha.
5: Ah, mas daí era uma foto real.
1: Um oito na garrucha.
4: Você é um babalu, um nhoque?
1: Pô, eu tenho oitão na garrucha.
5: Amendoinzinho ali.
1: Menduco, castanha do Pará.
5: Não, castanhazinha, pô, é verdade.
2: 27 minutos para as duas. Vamos dar uma girada na mesa aí, ver o que é que nos manda a nossa audiência para pretinhobásico@atlantida.com.br. Se você nunca mandou um e-mail pra gente, faça isso.
1: Hoje.
2: Mande a sua participação, a sua colaboração para pintar aqui no pretinhobásico@atlantida.com.br, porazinho. Bota uma para nós então, por favor.
4: Ver, boa tarde, pretinhos. Hoje boa estava tarde. Ouvindo o Pretinhos Passados, rindo e me divertindo com Potter, Piangers, com todos que estavam no programa. Acabou esse, começou outro. Aí, começando o programa, o magnânimo Alexandre Fetter começa a chamar os pretinhos. O Lelê falou, o Porã falou. Daí chamou o Magro Lima, me deu uma emoção imensa, o coração apertou e os olhos marejaram. Magro Lima, um gênio criativo, usando e abusando da sua habilidade com as palavras e da sua inteligência, nos fazendo se divertir. Que saudades do Magro, queria partilhar isso com vocês, minha emoção de hoje, de dizer que ouço o Pretinho desde o início e sigo viciada até os dias de hoje. Um grande beijo para todos, especialmente para o Gordo Léo. Minha filha adora o palhaço maionese. As crianças adoram o palhaço maionese.
1: Muito obrigado. Eu fico muito constrangido quando vem uma criança falar com o palhaço maionese na rua.
4: Ela manda beijos aqui à Kellen de Caxias do Sul, Alexandre.
2: Boa!
1: Beijo para a filhinha da Kellen.
2: Bonito. Obrigado pela nossa audiência em Caxias do Sul. Audiência de massa do Pretinho e da Atlântida em Caxias do Sul. Por falar em massa, já tem uma massa confirmada pro dia 10 de 10, porazinho. Nós vamos meter uma balada, meter um louco e meter uma balada do Pretinho aqui em Porto Alegre, no legal. 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
1: Toma.
4: Ô Alexandre, quer saber? Eu acho que assim, a balada do Pretinho foi uma das coisas mais honestas que a gente já fez.
2: Foi, né, Porazinho? É verdade. Sabe?
4: A gente pegou a estrada durante um bom tempo. Verdade. Alguns começaram a cansar, porque se incomodavam muito com as mulheres.
2: Verdade. Então, bom, eu fui o primeiro a cansar, eu fiz duas baladas.
4: Eu fiz a primeira e a segunda
2: e larguei.
4: Eu lembro quando tu ia com aquela mochila! Com aquela mochila que tinha, era bom, era muito legal. Tu levava livros, levava coisas pra gente ouvir, filmes pra gente assistir naquela mochila. Mas foi um tempo legal, cara. Foi, cara. E que bom vocês estão voltando.
2: Mas nós vamos.

0: estão voltando, vai ser uma só.
1: É uma balada esporádica.
0: Vai ser uma só essa balada do Pretinho. É só pra gente se divertir com a audiência aqui de Porto Alegre, Grande Porto Alegre. Vai todo mundo. Só não vai quem não puder, ou quem não quiser, também tem essa.
2: Teremos um set do Wesley, eu não tocarei as músicas. Tipo...
1: Vai tocar K-pop?
2: Claro que não!
0: Como assim? Por que que não?
2: Vai tocar assim. O Wesley vai tocar o set exclusivo dele, músicas dançantes para as gostosas rebolarem.
3: Que no set?
2: Ah, o dancezinho do Scrum.
1: Macarena.
2: Calvin Harris. Alguma coisa para os maconheiros. A gente vai agradar todos os públicos.
1: Ah, boa. E vai ter criança. A criança pode entrar?
2: Claro não, que né, não, mestre? Né, porra? Tu imagina?
1: Não, porque tu tem que fazer uma festa kids, né, mestre? Festa, as crianças adoram
2: não, o dia 12 tem palhaço, maionese e o mestre em Gramado.
3: Gramado dia 12.
1: Ah, não acredito,
2: é verdade.
1: Cara.
3: Não, não pode. Show pra criançada.
2: Dia 12. Não é de outubro, é dia 12.
3: Começa com o mestre e termina comigo cantando Renato Russo.
0: Certo. Que delícia. Então vai empolgante.
1: Isso, eu adorei.
0: 24 para as duas, Rodrigo Adams.
4: Na aula de ciências, professor vira-se para o Manuel e pergunta: quantas patas tem o cavalo? Quatro, professor. Por isso nós o chamamos de quadrúpede. Muito bem. E tu, Manuel, quantos pés tem? Dois, professor. Por isso, nós chamamos você de Manuel.
0: Obrigado, próximo. Tadadã, Rafinha, vai, Rafinha. Bota
5: salve, gurizada. Meu nome é Felipe, tenho 28 anos, falo de Santa Maria. No último sábado, noite do hambúrguer com a patroa.
0: Que delícia.
5: Fui pesquisar um filmezinho inédito.
1: O casal já tem a noite do hambúrguer, é foda.
5: É, né?
1: Vai, é tudo muito planejadinho.
0: Certamente tem a do salame também.
5: Tá, deve ter.
1: Sessão salame.
0: Fui grosso.
5: Do nada.
0: Fui grosso demais.
5: O cara só compartilhou.
3: Olha, eu te entendi.
1: Salame.
3: Agora entendi o Fedro, quando o cara ouve uma grosseria da gente, dá um negócio. O cara me entrou na... E a noite do salão.
5: Não tem um contexto,
3: não
5: só...
3: Tem eu te entendi agora, eu vou tentar me cuidar para o dia de agora.
0: Depois...
4: Ale, querido, tem Severo em Santa Maria?
0: Tem, claro.
5: Então aqui pegou um Severo lá,
0: certo,
5: foi pesquisar um filmezinho na Joia TV, diz o garotão, e de repente apareceu um filme lá de 2004.
3: Qual?
5: Pô.
0: Qual?
5: Na hora só me veio uma coisa na cabeça. O Rafinha cantando Una Palavra.
0: Puta.
5: Ele pegou. Senhores, que filme. É, o ouvinte está dizendo.
3: O filme é legal.
5: Como é que eu não tinha assistido esse filme antes? Ação total. E aquele final na ponte, Rafinha. Bah, aquilo lá é foda. Feta, depois tu tira a trilha um pouquinho. Sem dizer uma palavra, Una Palavra disse tudo. O Rafinha sempre esteve certo. Quem é o Will Smith na fila do pão? Não ata a chuteira do Denzel. Abraço, gurizada. E mais uma vez, que privilégio assistir a esse filme pela primeira vez. Pode baixar um pouquinho a trilha, Feta?
0: Claro.
5: Una palavra, no digo nada.
0: E o timing, a métrica.
3: Que eu gosto.
5: Tu já viu o filme?
6: E o mestre cantando.
0: Não, mas a música eu conheço.
5: Conheces?
0: Conheço. É no final... andamento da música. Não, eu não vi o filme, eu conheço a música.
5: Vou te dizer, no final do filme, numa ponte, na troca, o Denzel Washington, sendo um personagem lá, ele troca de vida com a Pita Ramos, que foi sequestrada na Cidade de México. E aí, quando eles se cruzam, se abraçam em uma palavra. E aí, eu choro toda vez.
0: É mesmo?
3: Tu conhece a música? Tu podia mostrar pra ele, porque ele só canta uma palavra.
5: É que eu não sei o resto.
0: É que ele não sabe nem o resto, nem o andamento. A música é mais lenta. A música é mais lenta do que
5: verdade,
0: isso, é bem mais lenta.
5: Sabe mas que o pior? Importa é a mensagem.
3: Palavra, ele fez a gente ver o filme numa van do Pretinho.
5: É muito, não,
3: mas e aí ele começou a chorar na van.
0: Mas
5: é,
0: não me diz
5: mas, cara,
0: isso.
5: Eu
3: cara, eu acordei o Gomes.
5: Sequestro meu... de criança da Cidade do México. O cara vai lá e resgata uma criança e troca de vida com ela.
0: Não, eu me desidrataria.
3: Exato. Meu, ele, nós na van,
0: não, claro.
3: O Lelê roncando. O Gomes dormindo, então eu acordei, vou ver o filme.
0: Vou ver o filme, não tô fazendo nada.
3: Aí eu olho pro lado, tá o garotão abraçado no banco da frente.
0: Meu Deus.
3: Show, o que foi, Rafinha? Essa cena da troca. Eu acordei o Gomes, mal o cara tá
5: chorando.
3: E aí, eu nunca, tinha visto o filme. Aí quando entra a música...
0: E que vez era essa que tu tava vendo o filme?
3: Milhão
5: de vezes. Sei lá, 24ª
0: vez.
3: E tu tem razão, cara. Tu ouve a música original e ele cantando.
0: É outra coisa completamente
3: diferente. Cara, não tem nada a ver. Não tem nada a ver. Porque o Una Palavra, ele é solitário, assim, tipo... Una Palavra...
5: Não digo nada.
3: Não, demora pra cacete pra ver o filme.
0: Que loucura.
5: Mas é emocionante.
3: Não, o filme é bom, mas
5: é
3: bom.
5: Ele... É muito bom.
3: É um bom filme pra ver, um filme pra ver uma vez só.
0: Tem um e-mail aqui, cara, que é de um nosso ouvinte, Roberto Flores. Ele é de Itaqui.
1: Roberto Flores.
0: O e-mail do Roberto Flores...

0: Ele é um tapa na cara.
1: Na sociedade,
2: da gente?
0: Mas de todo mundo que eu vi. Eu tive uma última conversa com o meu pai.
1: Aí é um problema, né, velho? Eu também tive.
2: Não, vou me sentar, porque não, eu fico nervoso.
0: Não, tu não
2: fica. Eu fico nervoso quando é triste o e-mail e impactante. Eu fico triste. Eu fico nervoso, aliás. Desculpa, eu já fiquei nervoso.
1: Fala de pai, nos pega.
2: É, nos pega, isso é verdade.
1: Vai chorar aqui.
2: Não, mas vamos prestar atenção.
0: Estava ouvindo o Pretinho e vocês falaram sobre paternidade. Todos os integrantes tinham uma opinião sobre ser pai ou ter um pai presente. E isso me fez lembrar do meu. Ele partiu quando eu tinha 18 anos, mas me deixou uma última conversa e uma lição de vida. No dia anterior à sua partida, havia nascido o seu primeiro neto. Ele teve um dia feliz, bebeu, se embriagou. E naquela noite estávamos somente ele e eu em casa. E ele me chamou para conversar e me disse: "Prepara as minhas coisas, pois eu vou viajar." Achei que fosse apenas uma frase de bêbado. Dei boa noite e fui dormir, sem saber que aquela seria a nossa última conversa. Meu pai me deixou uma última lição e me ensinou o que é ser adulto. Quando ele partiu, eu estava cumprindo o serviço militar obrigatório, minha irmã estava hospitalizada, pois havia acabado de ter o bebê, minha mãe estava desolada porque havia perdido o companheiro de mais de 20 anos. Quando me deram a notícia, precisei absorver toda a tristeza e tentar demonstrar estabilidade emocional para minha mãe e minha irmã. Era como se meu pai estivesse me dizendo. Ah, lembrei agora de Marvin dos Titãs. Marvin, agora é só você. Essa é a vida de adulto, meu filho. Você agora é o homem da casa. Você pode estar destruído, mas precisa estar firme para as pessoas que você ama e seguir. E foi o que eu fiz. É claro que tive o meu momento de choro e luto, mas naquele momento consegui ser o alicerce que a minha família precisava. Desculpem o e-mail longo, eu só queria compartilhar essa experiência pessoal para dizer que a vida, meus amigos, a vida é um sopro. Um grande abraço a todos. Roberto Flores, de Itaqui.
3: Ah, muito não. Bom, muito bom lindo.
0: Muito, Roberto.
3: Pô, cara, pô, eu acho que agora...

0: Cara, meu som parou de reverberar, estavam dizendo aqui que estava reverberando, eu espero que tenha parado. É, galera, é, seguinte, sobre esse negócio de pai e filho, né, cada um tem a sua relação pessoal e isso é muito, muito sensível, né, então, principalmente pra gente que perdeu o pai, acho que aqui na mesa só o Adams tem pai, o Nathan, né,
1: eu também
0: não sei.
2: Pai vivo, né, pais todos nós temos.
0: Pai vivo,
2: pais,
0: né.
2: Nós temos todos.
0: É, e também pro cara que fica com essa responsabilidade de ter que segurar a onda de todo mundo depois que o pai se vai. Não é bem assim, né? Tem que ser por um tempo, cara. Tem que ser por um tempo. Por um tempo ali tu tá mais fortificado, tu tem mais recurso, eu acho que tudo bem. Mas acho que levar para a vida toda, né? Porque as pessoas
3: mas
0: também...
3: Mas acho que não é o pé da letra ali, né, Poré? É que, de repente, uma família onde só... Tu, por exemplo, eu, quando o meu pai se foi, ficou... É óbvio que tu acaba sendo um pouquinho de referência, assim. Mas aí tu tem irmãos, tu divide a responsabilidade. Não precisa carregar esse
0: claro,
3: peso, assim.
0: Claro, claro.
3: Eu
0: acho que quando tu é mais jovem, assim, por exemplo, como foi comigo com o Féter... Eu tenho certeza que o Féter levou isso também no peito, assim, claro. Tipo, agora é contigo, né?
2: É, claro.
0: Eu tenho certeza.
3: Isso é ser adulto,
0: eu levei
3: como
0: um pouco
3: o Magrão
0: assim.
3: Falou.
2: Não, assim, e de uma certa forma, desculpa, só para não perder, de uma certa forma, o meu pai teve essa conversa comigo também.
3: Sim.
2: Meu pai me chamou no quarto do hospital e me falou, agora, se eu não voltar,
3: é contigo,
2: é tudo contigo.
3: É, isso aí é uma referência,
0: cara,
3: né?
0: E eu quero falar de outra coisa, aproveitar, não ia falar disso hoje, mas eu vou falar porque aconteceu essa madrugada. É, eu vim de um fim de semana, eu fiquei no hospital esse fim de semana, na real, fiquei 3 horas tomando soro, que eu tive uma coisa alimentar, foi bem ruim. E aí eu passei, cara, essa noite sem dormir, bicho. Essa noite eu não dormi, eu não tenho problema pra dormir, mas essa noite tava difícil. E aí eu peguei lá pelas 4 e pouco da manhã, Alemão, eu tinha uma gravação da minha mãe, uma gravação de 1 hora com a minha mãe, eu sentindo a finitude da vida da minha mãe, E eu tinha essa gravação e eu não tava conseguindo ouvir isso já há muito tempo. Ela morreu em janeiro de 2024. E eu tava com aquilo ali, cara, no celular. Eu pensei, cara, hoje eu vou ouvir isso. Eu vou ouvir nessa madrugada sozinho.
2: Haja coragem.
0: E eu ouvi, cara, passei 1 hora, eu amanheci o dia ouvindo a minha conversa com a minha mãe, com os meus irmãos se metendo. Era um almoço de domingo, cara. E, cara, a vida é uma coisa fantástica, velho. A vida é uma coisa fantástica. Tentando resumir, assim, a minha mãe, ela nasceu no interior do Rio Grande do Sul, perto de Juí, de Cruz Alta, aquela região, Santo Ângelo ali. E desde os 5 anos ela já estava na lida com o gado, com o meu avô. E ela começa a contar essa história, velho. Com 10 anos eu estava atrás de um balcão, com 15 eu trabalhava numa loja de tecidos, aos 18 eu estava... E até a história com o meu pai e tal, eu perguntava de tudo, eu ia perguntando. Porque eu queria saber como é que ela era, velho, antes de mim, entendeu?
2: Aham.
0: E se eu puder dar uma dica, assim, pra todo... Eu acho que eu já falei disso aqui no Pretinho quando eu fiz essa gravação. Mas eu vou falar de novo, cara, pra galera que nos ouve, que é imensa, né? Eu vou falar isso de novo hoje. Faça isso.
2: Uhum.
0: Entenda quem era o teu pai e a tua mãe antes de você. Antes de tu chegar na história, entendeu? Entenda quem era aquela pessoinha que era cheia de sonhos que nem a gente, brother. Sabe? Pessoas cheias de sonhos que se movimentaram as suas vidas com amor, cara, com luta, sabe? E que elas já foram jovens um dia e que alguns desses sonhos elas conseguiram realizar e outros não, outros tantos não, né? Porque a gente menos realiza do que realiza. E, cara, isso é muito emocionante. Então, se eu pudesse dar uma dica pra nossa audiência, é assim. Tenta conhecer, pergunta pro teu pai e pra tua mãe quem eles eram antes de vocês.
2: Antes que não dê
0: tempo.
2: Antes que não dê mais tempo.
0: Exatamente. O que que eles gostavam de fazer, né? Quem são eles na essência, velho? Não aquela versão cansada de pagar conta, de criar filho, que dá muito trabalho, sabe? Então, hoje eu tive esse contato, assim, tô podendo compartilhar com vocês nessa minha volta ao programa. Foi algo muito importante para mim e eu acho que pode ser importante para você.
2: Muito, muito legal o que tu falou, cara. E essa questão de, às vezes, não dar tempo, porque a vida, ela nos engole de uma maneira, cara, e tu acha que todo mundo vai durar para sempre.
3: É verdade.
2: Inclusive teu pai e tua mãe.
3: É verdade.
2: E nego velho como nós, Porã, né, que perdemos o pai muito cedo, aprendemos que, cara, a qualquer momento o teu pai e a tua mãe podem sair, podem ir embora.
0: Verdade.
2: E ainda assim, cara, porque agora é a nossa vez, né? Agora é a nossa vez de ter viver os nossos sonhos, de correr atrás dos nossos sonhos, de cuidar os nossos filhos, né? De ter que levar...

0: patrola, né, cara? A criação dos filhos, a realização dos sonhos, as frustrações da vida, o peso da vida, as dificuldades que a vida nos impõe, né, cara?
1: As escolhas, as certas e as erradas.
0: Exato. Como lidar com as erradas depois, as lá na frente, né, cara?
1: As frustrações todas,
0: é muito louco,
1: os insucessos.
0: Velho.
1: É, mano, cara, faça isso.
0: Boa,
1: com
0: assim,
1: seu pai, com a sua mãe, hoje, amanhã, no fim de semana, no almoço de domingo, grava uma conversa e pode até gravar no segredo, assim. Eu gravei um pouco no segredo, mas depois ficou claro porque a minha irmã começou a se meter e aí eu tive que dizer.
2: É família, grava, né?
0: Legal, Porazinho, assim, mas família. Também tem que ter uma coragem, né, Porazinho, pra buscar essa, mexer nessa saudade, nessa ferida, né?
1: É, cara, mas ao mesmo tempo é superar e ver que a vida é um ciclo infinito de amor.
0: É. Verdade, Porazinho, coisa linda. 11 minutos para as 2 da tarde. Eu até chamaria Léo Oliveira para falar aqui agora, mas não tá dando, né?
3: Não, é que eu emocionei com o Porã falou, cara, e tem que aproveitar, cara. Tem que aproveitar. Eu, por horas vezes, cara, eu fico 2 horas no telefone com a minha mãe, cara. E eu tive que perder o meu pai para ficar mais tempo com a minha mãe no telefone, cara. É. E tu vai descobrindo coisas novas, cara. Eu não sabia, cara. Eu tive em Rio Grande a última vez, tô falando com um dos melhores amigos do meu pai, um beijo pro Edson Suíto lá em Rio Grande. E ele me contou uma história que eu não sabia, cara. E quando jovem, meu pai salvou a vida de um cara. Foi um acidente de carro e ele chegou e aí disseram assim, não, cara, ele morreu. E ele falou, não, como assim morreu? Não, vamos ali ver e tal. E o cara tava vivo.
0: Bah.
3: Os caras deram como morto e ele falou, não, vou tirar o cara. Chegou a ambulância e tal, não sei o que, o cara tava vivo. E os caras, não, tava dando como morto. E ele disse que, a última vez que eu vi teu pai aqui na minha loja, bem na hora entrou o cara que ele era o cara como morto e ele tinha salvado a vida do cara. E eu não sabia dessa história.
0: Bah, que encontro, hein?
3: E, cara, é doido, cara. Eu tenho pensado muito no meu pai desde que eu me mudei, pra uma casa que eu comprei, cara. E eu consegui comprar porque eu segui tudo que ele me ensinou, cara. E aproveitem o pai, a mãe de vocês, ou quem vocês consideram, e vocês falaram do ar. Vocês, pô, tiveram esse cedo, né? O que é o cedo, né? Teve uma questão, porque pra mim eu perdi cedo também.
0: Sim,
3: eu perdi com 30 e poucos. Pro Rafinha foi cedo também, que
0: claro,
3: perdeu aos 40 e poucos.
0: Sempre é cedo.
3: O cara que perde o pai aos 60 anos
0: é cedo. Que eu ia falar, cara.
3: Sempre é cedo.
0: Que
3: sempre
0: falar.
3: É cedo pra, não tem.
0: Eu falei pro Neto, no dia que o Neto perdeu o pai dele, falei, bah, Neto, tu foi um privilegiado, cara. Tu viveu com o teu pai mais de 60 anos na tua vida, cara.
3: Só que tu quer viver mais.
2: É que daí é uma hora que a paternidade transcende, ela vira uma irmandade de alma, né, cara?
0: É isso
2: assim, tu fala de pai, mãe, assim, eu vê, né? Eu tô ocupando um lugar aqui onde os meus amigos estão aqui fragilizados com a situação e eu tenho os meus pais bem vivos, né? Mas eu tenho pensado muito assim, né, por aqui, tipo, essa sensação de estar conectado, ela é muito ilusória, cara, porque esses grupos de internet, principalmente os nossos de família, cara, acabam sendo um grande inimigo, velho.
3: Tem que ligar, cara.
2: Ele é parceiro em muitos momentos. Mas em alguns momentos ele é um inimigo, porque ele te dá uma falsa sensação de conexão real.
0: Isso,
2: e a gente não está conectado.
4: A vida é encontro, meu. Tu tem que estar próximo das pessoas ali. E outro, o luto, ele não, tu sabe lidar. Tu nunca supera de
2: claro que não.
4: Bota numa gavetinha e pra mim é muito louco.
0: Muitas vezes tu vai abrir essa gavetinha.
4: Vou direto, pra mim é muito louco, porque pra mim, como experiência, até esses dias eu compartilhei, porque mais pessoas falaram comigo. Eu lembro exatamente tudo que estava acontecendo do dia que eu fui lá no hospital, levei 2 brothers, eu dei um beijo pro meu pai e falei, cara, descansa, porque tava foda ali. 20 dias numa UTI, entubado, consegui falar com ele, cara, eu sei de tudo. Eu saí do hospital, a gente sentou num bar, eu pedi uma cerveja, o hospital ligou, eu voltei, a música que tava dando no rádio, as pessoas estavam falando, e o mais louco de tudo, no outro dia tá todo mundo indo trabalhar, tu quer a sensação que o mundo pare pra abraçar a tua dor. E não existe,
0: não
4: é o que tu tá falando, a vida vem te dar uma onda. E por um lado talvez seja bom pra tu não ficar num quarto escuro, né, usando uma metáfora ali, mas por outro só queria assim, cara, o que precisava de um tempo pra entender, tu perder teu pai.
0: Ninguém.
4: E meu pai tinha 82 anos, todo mundo dizia assim, ó, pô, mas ele viveu, foda-se, eu queria ele agora.
0: Agora
4: pra todo mundo.
0: Cara, a gente tem que fazer um intervalo, desculpa.
1: Vamos fazer.
4: Ah, baita assunto.
0: Desculpa.
4: Um podcast violento isso aí.
0: Sim, um rápido show do intervalo, a gente, desculpa, Léo, desculpa, quer falar, fala, termina, conclui.
3: Dia 9 em Jaguarão.
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8: Estamos de volta com o Pretinho Básico. Obrigado pela sua audiência. Um minuto, menos de um minuto para as duas da tarde. Infelizmente, passa muito rápido o tempo quando a gente está aqui se divertindo com os colegas e com os amiguinhos. Vamos fazer a escolha do craque do episódio para a Lager Zero Carbo da Imigração. Com a Lager Zero Carbo, a imigração fez história. Só quem prova entende. Pode votar por primeiro, então, Porazinho.
9: Eu vou votar hoje no Gordo Léo.
8: Gordo Léo.
10: Cara, eu vou votar no Porazinho. Não, não é nem troca.
8: Trocando
10: de...
8: mamadas.
10: 2 horas. Dia 9 em Jaguarão, hein? Aguardem em breve na TLTV o acústico.
8: E dia 10 no Fuga em Porto Alegre. Com a balada do Pretinho.
10: Vou cantar Renato Russo.
8: Claro
10: lá.
8: Que vai. Vai fazer um show de 30 minutos acústico. Cantar... Palhaço Maionese canta Renato Russo. Não é Legião?
10: Não, não, não.
8: É Renato Russo.
9: Ah, Renato
8: acústico.
9: Russo solo?
8: Claro.
9: Com as canções em italiano também. Né?
8: Exatamente.
10: Amor.
8: Estranho amor, exatamente.
10: E as músicas do Trovador Solitário.
8: Rodrigo Adams, vota em quem?
11: Votar no Porã, achei lindo ali o que ele fez hoje, acho que emocionou todo mundo e mais que isso, fez todo mundo refletir, acho que todo mundo vai ter uma tarde, um início de semana muito melhor. Pode parecer que a gente tá emotivo e tamo mesmo, mas eu acho que qualquer tipo de reflexão que envolva os nossos entes queridos, amigos, colegas de trabalho também.
10: Os jovens,
11: também,
10: né? Os jovens só querem beber e se drogar, uma renovada, tem que reavaliar a cabeça.
11: Dá uma renovada.
10: Pensar dos pais, das mães, dos primos. Das primas em todo mundo.
12: Vou fazer na cabeça.
8: Vai votar em quem, Rafinha?
10: Mestre vai voltar hoje.
12: Voltar em quem?
8: Vai voltar que horas?
10: Vai voltar do inferno.
8: Vai voltar.
10: Meu voto vai naquele gordão lá de Floripa.
8: Tá, por assim.
10: Ora,
9: tá com um pouquinho mais de carinho.
10: Que não é gordão, ele só quer surfar agora e
8: tá
10: aquela
8: bem.
10: Coisa toda.
12: Gordão Laula.
8: 3 votos para o Porã, na verdade. Eu vou votar, já está definido o resultado, mas eu vou votar no Nathan Nunes, que
11: obrigado.
8: Foi muito bem na produção.
11: Obrigado.
8: Tão bem que ninguém sequer observou que o programa correu naturalmente, fluiu
11: muito bom,
8: muito
11: parabéns,
8: bem
11: Nathan.
8: Com obrigado. O Nathan
9: aconteceu
8: na produção.
9: E aí eu lembrei que
11: falou,
9: eu
11: não interrompeu
9: um chão de pilares
11: aí.
9: No aeroporto de São Paulo.
8: Olha aí.
9: Porque aconteceu naturalmente.
11: Então é isso, né? Por aí é craque. Vamos lá, então?
9: Obrigado,
8: que
9: querido.
8: O que tu quer, Rafael?
11: Não,
8: quer
11: um compromisso,
8: acabar o programa? Temos,
11: então,
8: nós vamos sair daqui,
11: tá,
8: vamos para o nosso compromisso. É 2:30 o nosso compromisso. Nós temos 30 minutos para chegar lá, vai dar tempo. Fica tranquilo.
11: Tem compromisso 3 horas.
9: Mandou meu jatinho.
11: Tu consegue chegar em 10 minutos.
8: Um abraço para você, que é nosso ouvinte aqui do Pretinho Básico. Obrigado pela parceria. Nós vamos voltar às 6 da tarde. Volte conosco. Até lá. Tenha uma excelente tarde de segunda. Um beijo e tchau. Até mais.

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1: Tô chegando pra gente começar a tarde de músicas com a edição do ATL DJ Weekend aqui nas ondas da Rede Atlântida. Seja muito bem-vindo, uma ótima tarde de sábado pra você e também um excelente início de final de semana. Por aqui, arroba Gu Zanotto, prontíssimo pra tocar muita sonzeira. Te convido pra participar comigo também no arroba

0: A gente dá One More Time versus Hotel Room Service pra gente fechar mais um bloco de músicas aqui nas tardes da Atlântida. Eu sou o Gusanoto, vou fechando por aqui essa edição. Quero agradecer a sua parceria e companhia. O ATL DJ Weekend estará de volta na programação da Atlântida logo mais à noite. E a gente segue online também no arroba ATL DJ Oficial. Por lá eu posto ainda o nosso playlist para você conferir o nome de todas as faixas que eu toquei por aqui. E eu vou fechando de músicas nessa edição com a novidade de Martin Garrix e Ed Sheeran. O nome do som é Repeat It. Uma ótima tarde para você, um ótimo início de final de semana. Até mais!
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5: Então vamos nessa, que essa é a Atlântida, a rádio das nossas vidas, a melhor vibe do FM. Boa tarde para você que está sintonizando a Atlântida em toda a Serra do Rio Grande do Sul, pela frequência 105.7 no Brasil e no mundo, pelo atlântida.com.br e também pelo nosso aplicativo. A partir de agora é só festa, a partir de agora você acompanha mais uma edição do ATL. Visita diretamente da cidade de Nova Petrópolis, mais precisamente... Hoje não estamos na Rua Coberta, hoje estamos mais precisamente no pavilhão da comunidade da Linha Imperial. Porque tá rolando até o dia 12 de outubro, sabe o que, gente? Sabe o que? Vou falar pra você. Tá rolando a nova Oktoberfest em mais uma edição. Essa edição de 2026. É a quinta edição da nova Oktoberfest. E a gente tá por aqui nesse dia lindo, maravilhoso, 25 graus a temperatura, pra contar pra você tudo sobre essa festa, a festa mais germânica da Serra Gaúcha. Não estamos sozinhos, não. Quem tá com a gente por aqui? A Tati Zandavalli, Ariel Zuco, o Felipe lá nos estúdios Atlântica Caxias do Sul. E a minha parceira que desde amanhã de hoje tá ao meu lado, que é a Daniela Fante.
6: Eu não te aguento mais.
5: Obrigado por tudo. Deus abençoe. Se puderem, por favor, né, dar uma aliviada na escala aqui. Desde amanhã cedo estamos juntos hoje, né?
6: Ainda bem que a gente tá dividindo aí as atribuições.
5: Tá bom, um pouco um dirige, outro pouco depois, né?
6: Exatamente. Boa tarde, Tiaguinho. Boa tarde a todo mundo que tá nos acompanhando. Que tarde de sábado, né?
5: Que tarde pra tomar um chopp, fala sério, né?
6: 25 graus, quanto que tá no celular aí?
5: É, 20, tá 20, o teu tá 24, o meu tá 26. Deu o que que eu fiz?
6: 25.
5: Voltei 25 pra não dar briga, né?
6: Exatamente, 25 graus em Nova Petrópolis. E que lugar lindo que a gente tá. Meu Deus, é muito gostoso aqui. Achei que eu fosse encontrar a gente. Eu achei que a gente fosse encontrar um lugar fechado, assim. É. Não, é praticamente um parque, né?
5: Um parque,
6: um bosque.
5: Área verde, um bosque.
6: Né?
5: Vamos passear no bosque enquanto seu lobo não vem.
6: Exatamente.
5: É uma linda canção infantil que agora lembrei aqui. É um lugar que ali Imperial, ela é tradicionalíssima, berço do cooperativismo no Rio Grande do Sul.
6: Exato.
5: E aqui tem esse pavilhão que é da Igreja Católica, da comunidade católica aqui. E que funciona, sabe o quê? Em fevereiro tem a famosa festa do Galeto. Que o pessoal serve muito galeto por aqui. É uma tradicionalíssima festa. E aí eles aproveitaram que a Rua Coberta de Nova Petrópolis, da Praça das Flores, ela está em reforma, né? Então, para trocar toda a estrutura e aproveitaram para trazer para a Linha Imperial. E combinou assim.
6: Nossa, eu achei.
5: Perfeito.
6: É, parece que o lugar foi feito para essa festa.
5: Parece que o lugar. Porque o pessoal que não tá ouvindo aqui pode acompanhar a gente no Atlântida Serra. Tem uma entrada, chega lá no asfalto, tem uma entrada.
6: Do ladinho da igreja.
5: Do ladinho. E aí tem uma estradinha que vem aqui pro salão, que ela tá toda com bandeirolas.
6: É,
5: tá toda com bandeirinhas. Remete muito a São João, remete muito a quermesse, a festa. Festa de comunidade mesmo, e essa é a quinta edição. Eu tava calculando aqui, a quinta edição 2026, 25 e 24 era a segunda edição, né? Isso, né?
6: Terceira
5: edição?
6: Terceira.
5: Ah, isso aí. A gente tava aqui na terceira edição, desde a terceira a gente tá aqui.
6: É, a gente
5: já
6: terceira,
5: tá quarta, agora quinta.
6: Batendo ponto. Sabe que eu olho pra algumas pessoas, eu já conheço
5: e
6: as
5: elas
6: pessoas.
5: Também nos conhecem, viu? Porque tem gente que chama nós pelo nome aqui.
6: Eu já conheço as pessoas de Nova Petrópolis, é incrível de tanto que a gente vem aqui.
5: Ah, por exemplo, o Júlio ali, que é o cara que fez um vídeo com nós agora há pouco.
6: É.
5: A gente já conhece ele a banda que tocou aqui, a banda itinerante.
6: Também.
5: Conhecemos e outros carnavais.
6: Exatamente, é. Exatamente. E queremos conhecer mais pessoas.
5: Queremos. Você que está nos ouvindo, vem aqui porque vai começar o quadro Quem é Você? Ao vivo aqui na Atlântida Serra.
6: Não tem ninguém perto, mentira. Tiaguinho, mas olha, quadro não vai ter, mas tem muita comida, muito chopp, né?
5: E um choppinho, bar.
6: Ah, tá especial, né? Eu nem sabia que tu bebia tanto.
5: Nem eu. Eu vou te contar no...
6: quando eu vi o Tiaguinho, tu nem bebe, que é isso?
5: Não tô dirigindo.
6: Eu dirigindo.
5: Tô de boa.
6: Né?
5: E aí deram um choppinho aqui que foi feito especialmente pro evento, tá? Especialmente aqui pra Nova Oktober, quinta edição, e tem muita programação pra gente contar, né?
6: Começou ontem, né? Ontem, hoje e amanhã, e no final de semana que vem, é no final de semana, né, a festa?

0: sexta, sábado e domingo. Só que no final de semana que vem tem a questão do feriado. Então vai estar também funcionando aqui a nova Oktoberfest no feriado. Então, sexta, sábado e domingo e no feriado do dia 12 a gente se encontra aqui. O mais legal é que é só chegar, não tem ingresso.
1: Ah, cara, aqui é coração de mãe, né?
0: Só paga o que consumir, óbvio,
1: só,
0: né?
1: Tem coisa pra consumir aqui, viu?
0: Eita!
1: Tem cervejaria, são seis. Aí tem a
0: gastronomia, não
1: gastronomia
0: falta.
1: Um
0: doce,
1: monte.
0: Salgado, Thiaguinho.
1: Pretzel.
0: Como é que é o nome que fala aquele negócio?
1: E tem um monte de coisa. É muito bom, porque é assim, ó, a gastronomia, o cardápio, né? Alemão. Então chega aqui, tem o joelho de porco, que eu não sei falar em alemão. Tem o joelho de porco.
0: Como é que os caras estão fazendo joelho de porco?
1: Tem aqui o chucrute, que é o repolho. Isso eu sei, essa parte eu sei.
0: Tem chucrute.
1: Chucrute, tem um cheirinho de chucrute.
0: Bolinho de batata eu já vi.
1: Bolo de batata é bom. Bolo de batata. É, tu meio que exagera no bolinho de batata, né?
0: A última vez que tu comprou,
1: eu lembro que...
0: Eu passei vergonha, né?
1: Foram dias, assim, né? Mas tudo bem.
0: É que é bem servido. Eu não imaginava que era tão bem servido, Thiaguinho. Da última vez que eu peguei bolinho de batata na Nova Oktober...
1: É, eu comecei assim quando eu comecei a comer bastante, né? Hoje, agora no grupo, no palco, tem o grupo Blasca, tocando agora no palco principal aqui, que é um palco montado especialmente para a Nova Oktoberfest. Daqui a pouco tem Sicredi Pioneer apresentando o Volkstanzgruppe.
0: Ah, ensaiou, né?
1: Edelstein, que é um grupo aqui, né? Um dos vários grupos,
0: a gente já conhece,
1: né? Às 4h45 tem Jogos Germânicos, hein?
0: Ah,
1: a gente podia ir lá, né? Hoje tem Quarteto Schmidt de Santa Catarina, às 7 horas tem o espetáculo Encontro dos Velhos Camaradas, com Altkameraden Treff de Santa Catarina. O show da Super Banda Real às 21 horas, baita banda essa aqui, viu? E o show da banda Herr Schmidt de Santa Catarina às 23 horas. Então, hoje tem programação pra todo mundo, amanhã, 11 da manhã já inicia, tu pode almoçar aqui, tá? Pode almoçar, tem a banda Típica América, 2 da tarde tem também o Lustig Volkstanzgruppe Metal. Jogos Germânicos, tem banda Típica Aurora, grupo Lagatix, e aí segue a programação durante todo o domingo.
0: Exato, pode almoçar mesmo, tem uns pratão de comida
1: aqui,
0: aí.
1: Aqui, olha, deixa eu contar
0: um negócio. A pessoa não vai passar. Então tá feito o convite, a gente vai ficar aí na próxima hora e meia, né?
1: Isso.
0: Aqui direto da linha Imperial em Nova Petrópolis, então já vai seguindo lá o @AtlantidaSerra pra ver em imagens também um pouquinho de tudo que tá rolando por aqui. E, claro, né, Thiaguinho, teremos convidados especiais. Então, vamos de música do estúdio, pode ser?
1: Bora, Filipão, tá por lá, Felipe Souza.
0: Rodrigues.
1: É os dois, né? Souza Rodrigues, Rodrigues Souza.
0: Gente,
1: é os dois.
0: Gente chique tem um nome comprido,
1: cara,
0: né?
1: Felipe Souza de Alcântara, Bragança.
0: Isso aí.
1: Vai lá, Dom Pedro, toca aí.
0: Isso aí, daqui a pouquinho a gente volta direto de Nova Petrópolis.

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1: Então vamos lá, que essa é a Atlântida, essa é a rádio das nossas vidas. Eu acho que o Papatinho tinha uma batida lá pra ele, porque ele fala, né? O seu Jorge. Liguei pro Papatinho perguntando se ele tinha uma batida pra mim. Conhece alguém que demora pra responder igual o Papatinho, Dani?
2: Eu.
1: Tu demora, né?
2: Não é que eu conheço, eu demoro.
1: Tu demora.
2: Isso se tu tiver a sorte de eu te
1: responder. Mas tu responde mentalmente?
2: Respondo mentalmente.
1: É, esse é o problema, né? A gente às vezes responde mentalmente e esquece de escrever, né?
2: É, exatamente. É,
1: acontece. Agora estamos aqui novamente. Nada a ver o assunto, né? Agora já puxou o assunto. É que eu lembrei dessa música, achei muito boa. 13h26, deixa eu ver aqui, 25 graus a temperatura aqui na Serra Gaúcha, Nova Petrópolis. Como é perto Nova Petrópolis, Caxias do Sul, né?
2: Olha, dois toques, hein?
1: Dois toques, 45 minutos a gente estava aqui.
2: É, e a gente perdeu a sorte de pegar o operador lá aberto, né?
1: Segredos, né?
2: É, eu acho que foi a oração que a gente fez quando a gente saiu.
1: Tem duas coisas, fazer uma oração e depois nunca encare o operador.
2: É, não pode olhar pra ele,
1: tu não,
2: né?
1: Pode olhar pra ele. Ó, se o operador estiver olhando, tu não encara ele, porque ele não vai te parar. Tu olha pro outro lado, finge que tá olhando, o cara não vai te parar. Ele vai parar que ele tá encarando.
2: O Thiaguinho, ele chega a apontar pro outro lado. O operador tá aqui, ele fala, olha lá, vem, cara.
1: Nunca encara o operador, nunca encara o operador. Bom, vamos falar de mais Oktoberfest, quinta nova Oktoberfest. É aqui em Nova Petrópolis. Agora o secretário Rodrigo Sangá.

0: Ali, e o presidente aqui do Pemerlands, do Hansel Club, que é o Henrique. O Henrique já é, o ano passado foi a cara do Oktoberfest, né? Onde a gente olhava tinha ele e a Morgana, né? E agora esse ano eles se divorciaram, cada um seguiu a sua vida.
1: Ai, meu Deus!
0: Não, brincadeira, né? A Morgana tá trabalhando lá e você tá bebendo, né, cara? Eu já vi quem é que... Pelo amor de Deus, tudo bem contigo, Henrique?
1: Henrique, boa tarde.
2: Boa tarde, sim, tudo certo. Não, a gente não se divorciou, não, a gente continua junto.
0: Mas se continuar desse jeito, só tu bebendo e
2: ela
0: trabalhando...
2: É que, na verdade, a gente assinou um contrato que no momento que a gente foi a cara da Outubro do ano passado, é daqui até o fim da vida agora, porque não tinha como mais desvincular, sabe?
1: Ai, que amor! Eu achei bonito.
0: Tu achou bonito?
1: Achei bonito.
0: Isso aí, se chama casamento, velho.
1: Eu achei romântico.
0: É romântico, é. A minha mãe sempre dizia com meu pai aqui, maldito dia que eu assinei aquele papel, mas tá maravilhoso, né? Não, brincadeira. O Henrique, você é o presidente do Bemer, né?
2: Do Bemer Lanthanos Group. Isso aí. A gente vinha brincando aqui nos bastidores que Bemer Lanthanos Group, na tradução, viraria uma frase, em alemão ela é uma palavra.
0: Como é que seria?
2: A tradução seria Grupo de Danças Terra da Boêmia. Então, para simplificar, Bemerland seria a Terra da Boêmia, que é o nosso grupo. Fazendo alusão à região que a gente está aqui, a linha imperial em Nova Petrópolis, ela é colonizada por boêmios.
0: Boa.
2: Hoje, se a gente botar o mapa da Boêmia no território de hoje, isso pertence à parte da República Tcheca.
0: Tá.
2: Então mistura um folclore alemão com tcheco nessa junção. Então por isso a alusão à região que a gente representa aqui dentro da comunidade. O nome do grupo vem dali também.
0: Quando vocês viajam, vocês vão para a República Tcheca, né? Quando vão fazer os...
2: Isso, esse ano a gente teve... Em maio a gente fez uma turnê na Europa. A gente foi então para a Alemanha e para a República Tcheca. E a gente acabou pegando os dois justamente porque nós somos de descendência tcheca pela região. Porém, nós viemos com o dialeto alemão para cá.
0: Sim.
2: Então até para explicar para turma, pô, mas vocês vêm da República Tcheca, mas vocês falam alemão, só que isso vem... Né, 200 anos atrás, então quando tudo pertencia ao Império Austro-Húngaro ainda, era tudo uma coisa só. Então depende da região que se veio com o dialeto pra cá.
0: Então... Não entendi nada que ele falou.
1: Eu entendi.
0: Eu achei maravilhoso, bonito, parabéns.
2: Obrigado.
0: Mas que aula, né?
1: E tu sabe, tu tem alguma coisa do dialeto aí no teu repertório, Henrique?
0: Fala tudo em alemão.
2: Eu falo praticamente tudo em alemão.
1: Sério?
2: Sim, e vem de uma escola de casa, né? Aqui nos colégios a gente tem a aula de alemão, né? O ensino fundamental, o alemão faz parte das línguas estrangeiras. E eu tenho um alemão de casa, que é o alemão que eu falo com minhas avós, né? Com meus pais. Então vem de berço. Claro, ele vem se difundindo um pouco por causa da questão do dialeto, mas... Nessa mesma viagem, esse ano na Alemanha, eu me comunicava com o pessoal e o pessoal me elogiava. Pô, um alemão assim, então... E explica pra turma que tu é brasileiro, que tu tá na República Tcheca falando em alemão. Mas da onde tu veio, cara? Não, né? E tu explica que
1: nós somos
2: descendentes lá, que tem um pontinho no sul do Brasil, que a gente mantém essas tradições germânicas ainda muito ativas, inclusive sendo ela a língua... culinária, seria uma parte também.
0: Ah.
2: E eu tenho de casa, assim, consigo me defender no alemão. Só
0: fala bem alemão.
2: Na parte da dialeta.
1: E uma coisa legal daqui é que as pessoas estão trajadas, assim.
0: Sim.
1: Não, tu pensa, tu vê uma pessoa passando com traje típico, tu pensa, vai se apresentar. Não,
2: não.
1: Ela veio assim.
0: É uma pessoa, mas se relacionou normal.
1: Exatamente, uma pessoa paisana. Ela veio aproveitar a nova
0: Ela não é artista, não é?
1: Isso que eu quis dizer.
0: Músico, né? Ela é uma pessoa que tá aí, veio curtir a festa e tá trajado. Agora, vocês são proponentes da Nova Oktober, né? Vocês são quantos integrantes do grupo lá?
2: Hoje o grupo tem categoria adulta, né? Que nós somos nós que puxamos mais a parte à frente da organização. Nós estamos agora... Me pegou, mas em torno, acho que são de 15 casais. Então são em torno de 30 pessoas, um pouquinho, até um pouquinho mais. E aí a gente tem as categorias infantis, né? Então hoje o grupo integrantes, passa de 100 integrantes, que a gente vai desde os fraldinhas, dos 2 aos 40 anos. Hoje é a faixa etária do pessoal que participa do grupo. Então, aí todo esse trabalho com as crianças também, né? Tem as profs que desde pequeno já fazem parte do grupo. E aí vem subindo em categoria. Tem a Morgana, por exemplo, dança desde os seus 5 anos de idade e tá no grupo até hoje.
0: Entendi.
2: Uma vida dentro do grupo, dedicada ao grupo.
0: Agora, essa aqui é a quinta edição, é a quarta edição que vocês são proponentes,
2: isso,
0: né?
2: Isso aí, é a quarta edição que nós, do Bemer, nós estamos à frente.
1: Então, craque já.
0: Aí quando eu tava ficando craque, mudou de lugar, né?
1: Aí começa
0: vamos mudar de lugar. Começa um desafio, né, botar pra cá.
2: Desafio. Deixa eu só me ajeitar aqui.
0: Claro, se ajeita aqui, ele vai agora tomar um chope nesse momento, ao vivo.
1: Ele tá com o chapéu, né?
0: Isso.
3: fala.
2: Agora, é que eu não pentei o cabelo.
3: Essa aí é a

0: trouxe pra linha Imperial e acabou casando o que a gente fala que a gente trouxe o evento pra casa. É por a gente ser da linha Imperial. Então a gente tá acolhendo todo mundo em casa, na nossa localidade, por ser linha Imperial historicamente conhecida como o berço do cooperativismo do crédito. Então a gente já tem uma parte comunitária muito forte aqui. Tem a sociedade centenária aqui, nós temos uma comunidade também com mais de 100 anos. Então a comunidade, a paróquia é muito forte aqui e a gente trouxe o evento pra casa como forma de conseguir resolver a questão de lugar e, no fim, pode ser que seja uma mudança que venha para ficar também.
1: É, pois é.
0: Apesar de não ser no centro da cidade, a gente está a um pouquinho mais de 7 quilômetros do centro. É, são 10 minutos de carro, não é empecilho, né, vir para cá, é bem tranquilo. Apesar de ser zona rural aqui, ela é bem colada ao centro.
2: Exato.
0: Costeando a RS-235. Então, a gente tem um transporte gratuito, inclusive, que sai do centro da cidade para cá, de hora em hora, vai fazendo esse trajeto, que é o October 2.
2: A gente passou por ele, né?
1: O trenzinho aqui.
0: Isso aí. Então, fica tudo na mão para vir para cá, apesar desse pequeno deslocamento. Mas, pelo público que a gente já recebeu hoje,
1: pois é.
0: Ontem, a gente está bem contente com a entrega.
1: Caiu no gosto, porque está lotado aqui, né?
0: Graças a Deus.
1: Tá...
0: Sim.
2: Só elogios.
1: É.
2: Só elogios. Agora, o Rodrigo Sangalli, que é secretário... Vamos e viemos, né, secretário? Aí, com toda essa emoção, todo esse amor pela cultura alemã, pode ser sincero, é fácil ser secretário de Cultura e Turismo numa cidade assim, né? Não, é fácil. O cara chega
1: boa
2: aqui...
1: Tarde,
2: cara, querido. Olha o amor que o pessoal fala aqui da cultura. É tranquilo.
3: Olha, diferente de mim que não tem cabelo, tem uns pepino cabeludo.
2: Ah, tem que resolver. Não, mas estamos aí para descascar, né?
3: É.
2: O pepino tá aí para descascar,
3: faz
2: né?
3: Faz parte. Eu digo sempre... Tu estar secretário tem momentos confortáveis e alguns desconfortáveis, tem que saber enfrentar.
2: Isso aí. Hoje é um dia que, né, colaborou, um dia que
3: todo mundo
2: lindo. Saiu de casa para aproveitar, seja lá do centro, que veio de trenzinho, o pessoal veio de carro, enfim, de ônibus, de excursão. Isso é bom para a cultura, para o turismo, né? Todo mundo sai ganhando, né?
3: Sim, sim. Excelente, sabe? O Henrique aí, entidade proponente, né, pontuou muito bem. Nova Petrópolis tem um patrimônio cultural extenso, formado aí através de diversas manifestações. São bandinhas típicas, é o canto coral, é o bolão, é o tiro-alvo, os grupos de dança. A gente mantém, né, hoje através de edital língua alemã e língua tcheca, né, aulas de língua alemã e língua tcheca. Todo esse conjunto forma a nossa identidade cultural. Né? E essa identidade cultural ela tem que ser muito bem envelopada, colocada numa caixa, bem apresentada e nós, como secretaria, colocar naquela prateleira. Naquela prateleira onde o turista enxerga e vai adquirir. E a Nova October, né, através do Bemerland, faz muito bem. Então as entregas estão sendo feitas. Eu acho, né, que a maior prova do sucesso disso é sair da rua coberta e trazer o evento para a linha Imperial.
1: É verdade.
3: Né? Está sendo
2: nível,
3: sucesso,
2: né,
3: de público.
2: E manter o nível.
3: E manter o nível.
2: Né?
3: Né? Eu, quando assumi a secretaria, a gente sempre enfrenta ali alguns leões, né?
2: Sim.
3: Eu disse, gente, a gente precisa descentralizar um pouco os eventos da nossa cidade. A cultura ela tem que ser vivenciada em todos os cantos de Nova Petrópolis, assim como o turismo. A gente não pode se resumir, se limitar somente à rua coberta. A cidade ela tem que viver, ela tem que respirar, ela
2: no
3: tem
2: entorno,
3: que se hidratar.
2: Né?
3: Sabe? Então, eu venho um pouco na contramão desse discurso e a gente tem que trazer mudança.
2: E tá aí o resultado, né? O pessoal
3: tá aí o resultado.
2: Abraçou, né?
3: Né?
2: É um lugar muito lindo aqui.
1: Mas já existe um esforço, né, secretário? O próprio Festival do Folclore, ele também tem programação
3: itinerante, né? Acontece várias oficinas,
1: isso,
3: várias noites culturais, né? Nas comunidades, nas linhas do município.
1: E a própria, eu imagino que a própria comunidade também espera isso, né? As comunidades do interior, as linhas, né?
3: Sim, porque nem todo evento também ele tem que ser considerado 100% turístico.
1: Sim.
3: Ele tem que ser cultural, ele tem que fomentar a comunidade e tá tudo certo.
1: É isso aí.
3: É claro, como gestor eu também prezo muito pela manutenção econômica do município. Tem que trazer dinheiro novo para cá. Como um bom gringo, tem que trazer grana, né? Tem que trazer grana aí, é dinheiro que movimenta, que circula. Porque tanto o turismo como a cultura, eles são transversais. A cultura conversa com grupos das mais diversas manifestações e o turismo, né, conversa também desde a agricultura, desde uma academia, de uma farmácia, do hotel, da gastronomia, todos os agentes são envolvidos. Isso faz a cidade viver, faz a cidade movimentar.

0: ajudar a fazer a cidade brilhar.
1: Claro, que se tivesse só o poder público ou só o grupo, nós não teríamos uma festa desse tamanho,
0: não,
1: né?
0: Não,
1: aí
0: não.
1: Junta todas as forças, todo mundo se une e não tem como não dar certo.
0: Não,
1: né?
0: E cada um tem o seu papel. É. Eu sempre digo, o poder público, ele não tem que atrapalhar. A nossa função como Secretaria de Turismo é promover, né? A gente está participando de feiras de turismo agora, estivemos em São Paulo, Pelotas, Porto Alegre, a Mayara, minha adjunta, esteve em Buenos Aires, na Feira Internacional, daqui duas semanas estamos desembarcando a Fortaleza também. A gente precisa estar em contato com quem vende o destino, que é quem está lá. Então, esse é o nosso papel, e fazer editais de parceria e entregar, né, os eventos na mão de quem sabe fazer. Eu não tenho know-how, não tenho conhecimento de construir um Oktober. Então a gente conversa com quem sabe. Entrega pra eles, a gurizada sabe fazer. E tá tudo certo.
1: Tem que idade mesmo, Henrique?
2: Eu tenho 26.
1: A gurizada sabe fazer, foi a frase que
0: a gurizada sabe fazer.
1: Sabe mesmo, né? Poxa.
0: Não que eu não seja gurizado também,
1: é,
0: né?
1: Não, tá,
0: são,
1: é, não.
0: São guri jovem ainda. Eu tô que nem carro de prefeitura, né? A idade é carro do ano, mas a lataria
3: tá usada. O carro, o ano é bom, a lataria que tá usada, né? Lataria dos 21, né? 21, 2, 3, 4, 5, 6, isso aí.
2: Isso aí, isso aí.
3: 21. É, existe degustação de chopp antes de cada outubro, assim, pra fazer?
2: Essa parte eu faço, eu cuido.
3: Deu pra ver?
2: Sim, é, quando a gente tem 6 cervejarias, vai que tem algum chopp.
1: Tá meio estragado.
2: É.
3: Quando chega na sexta, faço... tu pensa lá, não lembro da primeira agora, vou de novo.
2: Isso, cara, pra manter o controle de qualidade.
3: É bem cara de pau, né?
1: É bem
3: cara de pau, que massa, conversar aqui com essa dupla.
1: Que legal. E uma coisa que é legal é que é entrada franca, né? Cara, é só chegar. Claro, tu paga o que tu consumir, né?
2: Isso aí. É o nosso diferencial. Até nas semanas de imprensa, o pessoal se admira que a gente consegue fazer uma programação tão extensa, tão bacana, sem a cobrança de ingresso.
1: Sim.
2: Claro, a gente tem projetos de lei de incentivo, né? Uhum. Tanto a Rouanet como a LIC, que são parceiros de empresas que nos ajudam nessa parte financeira. E aí a gente consegue proporcionar essa parte de estacionamento gratuito e entrada gratuita. E a gente preza até também pela degustação do chopp em copo de vidro. É um dos nossos diferenciais. É. Né? Para quem nos escuta e vai vir para Nova Petrópolis, pode trazer seu caneco de casa ou adquirir um aqui junto ao evento. Mas é o nosso compromisso com o meio ambiente que a gente fala, essa questão do copo de vidro. Apesar de gerar menos resíduos, né? Por exemplo, ano passado a gente deixou de gerar mais de 150 mil copos de plástico no evento. Então o evento fica mais limpo e a experiência de tomar o chopp no copo de vidro vira outra.
1: Claro, e não deixa de ser uma tradição, né? Também.
2: Exatamente.
3: Tem gente que coleciona, aqui, né? Tem gente que coleciona. Vem esse ano, compra, leva pra casa. Tá? Beleza. Aí no ano seguinte vai, compra de novo e vai colecionando.
2: Exatamente.
3: Né?
2: Porque nós temos alguns modelos de outubro que a gente se baseia. O principal e a maior do mundo é de Munique, né? Que também tem essa questão do copo de vidro. E é numa realidade um pouco mais perto, a gente tem Blumenau, que também preza um pouco mais para essa parte cultural. A gente todo ano vai para lá, como grupo de dança, como eu e a Morgana, como passeio também, todo ano a gente vai a Blumenau e a gente gosta muito de lá. E a gente tenta
3: referenciar
2: neles, fazer um pedacinho de Munique aqui. Por isso que a gente vê bastante gente com traje típico.
3: É.
2: A gente tem a lojinha com
1: a loja,
2: traje.
1: Sim.
3: A loja, inclusive
1: tu
3: um chapéu.
1: Sabe, Henrique, achamos um chapéu que serviu na cabeça do Thiaguinho. É a primeira vez na história da vida.
2: Não é sempre que acontece.
3: Nunca aconteceu.
1: Nunca
3: aconteceu.
1: Achamos.
0: Isso é incrível, né? Mas eu também a cabeça grande.
3: Mas bem incrível. Isso aqui, meu apelido no colégio era o Cesariana, porque parto normal não tinha acontecido. Né?
0: Eu era piu-piu monstro.
3: Agora cheguei a me perder aqui. Sabe que a gente recebeu uma informação de que ontem. Foi ontem, né? O casal da Alemanha esteve aqui visitando.
1: O casal da Alemanha.
3: E sentiu em Munique. Disseram que sentiram em casa. Então isso aí é um baita elogio, né?
2: Isso é um baita elogio. E aí essa é a proporção que a gente quer ter para quem nos visita. É que tá com um pezinho. Nova Petrópolis já é bonita e germânica por si só. E aí trazer um evento mais típico que é Oktober, do jeito que a gente tenta conduzir, não só na parte musical, no chopp, que às vezes Oktober a gente fica muito linkado a chopp. Mas aqui a gente busca desde a culinária num prato típico, seja na programação musical, que agora nesse momento a Blasca tá tocando, então são músicas, por exemplo, na nossa viagem, de novo referenciador.
3: Sim, não, mas é importante.
2: A gente estava em Munique. E a gente estava no Hofbrauhaus, que é uma capela lá, um porão típico

0: muito famoso, onde eles servem chopp e comida típica. E sempre tem esse estilo de música tocando lá.
1: Ao vivo?
0: Ao vivo, todas as noites. O lugar é lotado, tem que chegar com antecedência. E é esse tipo de música que toca. Então, nessas referências, a gente tenta se espelhar também.
2: O que achou, Thiaguinho? Eu, com 26 anos, eu não tinha esse repertório. Não, pelo amor de Deus.
3: Nem lembro o que eu fazia com você, já passou.
2: Nem vamos lembrar, né, Thiaguinho?
3: Nem sei se existia microfone sem fio, com as lapelas, assim, não lembro. Vou até pensar uma coisa. Não lembro.
2: Que
3: massa. Obrigado, viu, gurizada?
2: Gente, vamos fazer o convite, então, para quem está nos acompanhando, né, na Serra Gaúcha. Vamos reforçar que Nova Petrópolis está de braços abertos, né, a linha Imperial também.
0: Isso aí. Então fica o convite. Agora o evento era de 2 a 12, a gente já foi um dia.
2: Já foi ontem,
0: então
2: mas ainda tem muita coisa.
0: Ainda tem. Inclusive, quem nos ouve pode vir ainda hoje, porque a programação nós temos até as 2 horas da manhã, então dá tempo de vir hoje ainda de Caxias para cá, da região. Amanhã a gente também tem uma programação um pouco mais enxuta por causa das eleições, mas a gente vai ter evento também. E no próximo final de semana, então, sexta, sábado, domingo e segunda, que é feriado. A gente ganhou mais um dia para fazer festa, então fica o convite para vir para cá, entrada gratuita na linha Imperial em Nova Petrópolis. Traga o seu caneco, venha brindar com a gente.
2: Muito bom, secretário, obrigada mais uma vez, tá?
1: Obrigado.
2: Pela parceria. Eu tava falando pro Thiaguinho na abertura do programa, eu olho para as pessoas aqui de Nova Petrópolis e tem gente que eu conheço.
3: Olha lá o primeiro stand lá, o Felipe Lanches, conhece aquele cara lá, né?
2: Conheço ele.
3: Eu lembro, a gente fez com ele.
2: Novo
3: Hamburgo ou São Leopoldo?
2: Eles são de fora, eu acho.
3: São de fora,
2: Mas eu olho para as pessoas e digo, essa pessoa eu conheço, essa aqui já falou comigo, essa aí, eu conheço já as pessoas
1: aquele
2: aqui.
1: Aquele lá trabalha no mercado.
3: Isso aí, cara.
2: Esse é do restaurante.
3: A gente tá muito em casa.
2: Obrigada, Meire. Isso muito graças a essa parceria tão incrível que a gente tem com vocês e que a gente ama.
1: Nós que agradecemos, a imprensa tem um papel fundamental, né, na promoção do destino e só tenho a agradecer o espaço, o acolhimento. Estivemos lá no estúdio essa semana.
3: Quinta-feira, né?
1: E eu tinha um colega meu que o apelido dele era Cabeça de Todos Nós.
3: E o Cabeça de Dois Andares, já conheceu? Cabeça da Caixa d'Água. Eu sempre conheço tudo isso aí, cara.
1: O mini crack.
3: Eu tinha um colega meu que era mais cabeçudo que eu, que ele tava falando no celular. Ele tava na orelha esquerda, assim, dele mudava pra direita, mudava até o DDD. Até o código de viagem.
2: Dava
3: 5-1, mudava pro 5-4, assim.
1: Tem gente que quando tem um piolho de um lado pro outro, tem pedágio.
3: Tem pedágio.
1: GPS.
3: É verdade, faz trilha, faz caminhada. De pirona tem 100 litros.
1: Esculhambaram aqui,
2: esculhambaram.
3: E o sonho numa cabeça dessa, tem que ter duas temporadas. Não precisa começar a sonhar hoje de noite, tem que esperar.
2: Não é tanto.
3: Era tão cabeçudo que ele foi olhar pra baixo pra ver se tava desamarrado, ele virou uma cambalhota.
2: Sem exagero.
3: Sou eu.
1: Nossa senhora.
3: Não, tá chega agora, secretário.
2: Obrigada, tá, secretária.
3: Obrigado.
2: Até uma próxima, né?
1: Até uma próxima, né? Natal se aproximando.
2: Já vamos assinar.
1: Olha, Natal com novidades.
2: Sério?
1: Sim. Novidades aí, muito em breve a gente vai anunciar.
3: Esse ano a novidade vai ser, eu sei o que é, não posso contar.
2: E a rua coberta tem previsão pra estar?
1: Olha, acredito que sim. Segunda-feira, dia 5. É, previsão de início de troca de telhado, né? A parte elétrica já está sendo feita. Então esperamos, né, que dê tudo certo aí.
3: Não vai dar.
2: É que depende um pouquinho do tempo, né, também.
1: Porque as condições climáticas,
2: sim,
1: né?
2: Uma série de fatores.
1: Os cronogramas, enfim. Mas tem novidades vindo aí pro Natal e espero que dê tudo certo e que a parceria continue, né?
2: Legal. Muito bom.
3: Já vamos assinar. Eu tô sabendo umas aí, mas não posso falar.
2: Não pode falar, então tá bom.
3: Eu falo. Mas obrigado. Se quiser, eu posso falar.
2: Não, vamos dar spoiler, porque depois eles têm que daí nos trazer pra cá pra gente contar pras pessoas.
1: Thiaguinho, tu tá vendo aquele açude lá embaixo?
3: Tô vendo açude lá.
1: Então, né?
3: Não, melhor não falar então. Vamos falar. Vai ser ali.
2: Natal
3: das águas dançantes.
2: Saquei.
3: Eu acho que foi isso que ele quis falar, não quero entender pro outro lado. Vai ser um cardume do Natal. Tá bom. Obrigado, gente.
1: Obrigado.
3: 13 minutos, voltando para as 4 da tarde, 25 graus, é Nova Petrópolis. E o Ateli Visita tá tudo lá no @Atlântida Serra.

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1: E olha só a dúvida do Bruno. Doutor, irritação demais pode ser sinal de cansaço? Olha só, Bruno, pode sim. Quando a gente anda cansado, quando a gente tá estressado, quando a gente tá dormindo mal, a gente tem menos recurso emocional pra controlar tudo que acontece com a gente. E aí, coisas que normalmente seriam toleráveis podem provocar irritação, impaciência ou até explosões. Isso não significa que toda irritação seja causada pelo cansaço. Ansiedade, depressão, uso de substâncias, o próprio estresse do dia a dia pode também estar envolvidos nessa irritação. Mas antes de concluir que você está simplesmente sem paciência, eu acho que vale a pena a gente fazer uma pergunta que é a seguinte: como anda o seu sono? Você está dormindo bem? Você está se sentindo sobrecarregado? Você anda muito cansado? Você está tendo tempo para fazer coisas que você gosta? Buscar hobbies para você? Às vezes o seu corpo está pedindo uma pausa antes mesmo de você perceber que está muito esgotado. É isso aí. Dúvidas? @ Jairo Bauer Oficial.
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9: 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Voltamos ao vivo diretamente de Nova Petrópolis, ao vivaço da 5ª Nova Oktoberfest. Ministério da Cultura e Secretaria de Estado e Cultura estão apresentando esse evento até o dia 12, tá, gente? Toda sexta, sábado e domingo, e depois mais no dia 12. É um bônus, né? Um extra que você vai ter para aproveitar essa festa. Neste momento, aqui em Nova Petrópolis, o tempo é bom, 26 graus aqui na linha Imperial. Essa linha aí que é conhecida como o berço do cooperativismo e está recebendo hoje a Nova Oktoberfest pela primeira vez aqui no Salão Paroquial da Igreja Católica da linha Imperial. Sempre é na Rua Coberta. A Rua Coberta está passando por reformas e a gente está por aqui contando tudo isso para você. Agora, Dani, a vista que a gente tem aqui da entrada não para
10: é
9: de chegar.
10: É lindo,
9: gente.
10: E tentada, né?
9: E agora há pouco eu fui lá dentro, eles estavam, a banda Blasca estava encerrando, e eles fizeram tipo um brinde coletivo,
10: legal,
9: assim. E eu fui sem celular, né? Não consegui filmar, mas tudo bem. E aí, até porque eu tava no brinde com eles também, mas enfim.
10: Tu tava brindando com o teu canequinho
9: meu
10: aqui.
9: Meu canequinho, de... inclusive, está no arroba Atlântida da Serra.
10: É, tem quantos ml tem isso aqui? Muitos, muito pouco.
9: Nossa, não sei se tem...
10: 10,
9: né? É dois dedinhos, assim, ó. Dois dedinhos.
10: Tá lá no arroba.
9: Que linda essa imagem que a gente tem aqui do pessoal chegando, né? As bandeirinhas, todas ali enfeitando essa entrada da linha Imperial. Hoje a programação continua. Até deixa eu dar uma passadinha na programação aqui pra você que tá nos acompanhando. Nesta tarde de sábado, agora são 4h07, então nós temos agora o Volkstanzgruppe. Edelstein, viu? Vai se apresentar. Daqui a pouco, 5 da tarde, show Quarteto Schmidt. Ainda hoje tem muitas atrações. Segue até as 2 horas da manhã, segundo o nosso querido Henrique, que é o presidente do Bummer, que é o proponente da Nova Oktoberfest. Eu tô muito alemão, né, vice-prefeito Alexandre? Tudo bem contigo? Eu tô muito.
10: Não vai te achar, Tiaguinho.
9: Ah, desculpa, né? Aí eu tava aqui decorando, rasgando meu alemão. Chega aqui Alexandre da Silva. Alexandre não dá, né, cara? Eu achei que podia ser qualquer outro sobrenome.
11: É,
9: Schneider,

0: Schwarzenegger, alguma coisa assim. Schwarzenegger é austríaco, né? É austríaco. É.
1: Por isso, tá perto, né? Por isso, Nova Petrópolis é a cidade mais acolhedora do estado do Rio Grande do Sul, né?
2: Agora, 1-0 para o Alexandre.
0: Alexandre é liso. Você é liso, cara.
1: Mas boa tarde, Thiaguinho.
0: Boa tarde,
1: Dani. Prazer, uma honra, satisfação receber vocês mais uma vez aqui na nossa cidade, grandes parceiros.
0: Pra nós.
1: Sempre com essa energia muito boa. E essa energia boa que casa muito bem com a nossa nova Oktoberfest, né? É. Que é isso aí. Oktoberfest é alegria, é família também, né? É cultura, é tradição e muita, muita diversão.
0: E bota diversão nisso, pessoal. Cara, só vê gente alegre aqui.
2: É verdade.
0: Só vê gente feliz da vida, né? Com o caneco ali, com o chopinho, o pessoal com o chimarrão, com a família. É muito legal ver isso aí, porque as pessoas estão aqui pra se divertir e isso contagia, né? A alegria contagia.
2: Graças a Deus, né? Porque a gente precisa. Essa energia. E o legal aqui é que quando a gente fala de comunidade, assim, de interior, tu acha que vai encontrar um lugar fechado, né, Alexandre? A gente esperava chegar aqui e encontrar um lugar fechado. Mas não, né? A gente tem quase que um bosque aqui, né? O pessoal aproveitando também no meio da grama, no meio das árvores. Que lugar especial aqui na linha Imperial, né?
1: Exatamente, Daniel. Esse ano, como foi dito, excepcionalmente, né, por questão de nós estarmos fazendo uma revitalização na Rua Coberta, o evento veio para cá. Né? Mas ele veio para cá e continuou talvez mais aconchegante ainda do que na Rua Coberta, né? Porque o espaço, eu tava falando ontem ainda aqui, ficou muito distribuído, né? Então tem o espaço dos shows lá dentro com o palco, com as cervejarias, o espaço da nossa lojinha também, né? Dos trajes típicos, também da gastronomia.
2: Um chapéu que serve na cabeça do Thiago.
0: Vai falar isso para todo entrevistado? Tu vai falar isso para todo mundo?
2: Porque entrou no Guinness, né, isso aí.
1: Tá, mas aí eu queria só saber que número é o chapéu.
2: Eu não olhei.
0: Imenso.
2: O colete era X2.
0: O colete realmente aqui é largo.
2: Mas sobrou, né, Thiaguinho? Ficou grande. Sobrou.
1: Pegou o traje completo.
2: É. Né? Mas é legal ter a lojinha aqui
1: legal,
2: também, né?
1: É legal, porque né, quem quer estar e destaca a caráter no evento pode adquirir né, o seu traje e destaca a caráter, né?
0: E não são preços altos, viu?
1: Não, exatamente.
0: Chapéuzinho ali tá na camarada.
2: E tem gastronomia, shopping, cervejaria.
1: A área da alimentação aqui ficou muito boa, né? Do espaço kids para as crianças também, né?
2: Ah, espaço kids, a gente não tinha falado.
1: Então tem esse o espaço para cada pessoa da família, né?
2: Isso aí. E o legal, claro, a gente falou nos outros papos aí que tem muita coisa típica, mas tem, assim, o pessoal passando aqui com sorvete congelado aí que eu já quero provar. Tem também o açaí, tem hambúrguer, tem também hambúrguer. Aqueles pratos que tu sabe que tu vai encontrar em evento de rua também, né?
1: Exatamente. Tem pra tudo.
2: Tem pra gostos, tudo, né?
1: Exatamente. Espumante aqui na frente que a gente tá vendo, né? Alguém não gosta do chopp, enfim. É difícil quem não gosta, mas
0: difícil.
1: Alguém não gosta.
0: Ainda mais no October, né?
1: Tem um espumante, tem um caldo de cana aqui atrás que é muito bom.
2: Caldo de cana,
1: a caipirinha.
0: Ah, a gente tá bem servido. E daí esse ano tem um bônus também, que é o dia 12, né?
1: Exatamente.
0: Vai pegar o feriadão e já vamos emendar.
1: Exatamente. Esse ano, então, do dia 2 até o dia 12, né? No último final de semana. Então será de sexta, sábado, domingo e segunda-feira, né? Que é feriado, né? Fechando também com chave de ouro. Também eles devem ter falado na programação com uma programação especial para as crianças no dia 12.
2: Ah,
1: também é o dia das crianças, né?
0: Não.
1: Então vai ter programação aqui para as crianças no dia 12 também, né?
2: Legal.
0: Aqui, ó, dia 12 é 11 da manhã, já tem uma celebração ecumênica e bênção às crianças.
2: É todo dia, então.
0: O dia todo. Aí depois tem o Bomberland, que é o grupo que tá promovendo com categoria infantil, se apresentando, Dani. Depois bandinha típica e aí tem encontro infantil, que é a 1 da tarde. Depois tem show com Karine Felipe, banda Nina e banda Pôr do Som, um dia específico, especial para as crianças.
1: Exatamente.
0: Dia 12.
1: Exatamente.
2: Mas assim, todos os dias é meio para família, né?
0: É bem familiar esse evento.
1: Exato. Nesse dia talvez ele tenha uma programação um pouquinho também virada para a criança, justamente por ser o dia da criança no dia 12, né? Mas tem a programação para todos os gostos.
2: Isso aí, se a família vier inteira, com certeza vai se divertir da mesma forma, né? Que é o que tá acontecendo, né?
0: É o que tá acontecendo. Não, cara, é muito legal. Tem gente, ó, você que é pai, você que é a tua criança, tá com a energia toda, vem pra cá, deixa ela no pula-pula, deixa ela no brinquedo inflável
2: ali.
0: Deixa ela cansar. Hoje à noite tu vai dormir bem. Hoje à noite vai chegar em casa, vai dar um banho no teu filho, enquanto toma teu chopinho, tudo vai se divertir. Descansa um pouco a cabeça, né, Regina?
1: É isso aí, exatamente. E esse ano nós temos uma novidade, né? Pela questão da gente ter vindo pro evento pra cá. Inclusive, a gente recebeu algumas mensagens de turistas, visitantes, né? Que já tinham reservado hotel no centro da cidade.
0: Sim.
1: E achavam, pô, agora no centro da cidade fica um pouquinho longe. A novidade foi o trenzinho.
2: Ah, o trenzinho.
1: Temos o trenzinho da Alegria, que faz o traslado.
2: Que a gente andou cá, no Natal passado, lembra?
1: Isso, mas esse aqui é maior agora.
0: É maior.
1: É outro. Nós
2: então,
1: vamos
2: no Natal, a gente tem que voltar aqui, hein?
1: Nós vamos ter que andar nesse aqui. Vamos ter que andar nesse.
0: Já assina, Alexandre. Já deixa assinado, a gente já vem, faz o show com vocês. A

0: naquele...
1: Mas eu não tinha reparado que era outro. É maior.
0: A gente, aquele lá a gente só contou piada, né? Lembra?
2: Aquele era um pequenininho, assim.
0: Proibiram nós entrar, lembra? Esse aqui é o chassi maior, tal. Mas é muito lindo. A gente passou por ele vindo e ele não tem tipo horário específico, né? Mas ele vem, bate e volta. Então pode vir beber tranquilo, né? Pode tomar
2: tal dia inteiro. Em torno de uma hora, em hora em hora ele tá, né?
1: Paga um valorzinho ali?
2: Não. Transporte totalmente gratuito. Como a entrada aqui é gratuita, estacionamento gratuito, né?
1: Só paga mesmo que consumir.
2: Só que consumir, exatamente.
0: O senhor tá fazendo mudança agora ali, Imperial, pro centro, e tá utilizando.
1: Aproveita, né?
0: Dá pra botar um roupeiro aí agora, tá? Agora vai a pia. Agora a geladeira aí. Vamos levar. Isso é muito bom, né?
2: Dá pra aproveitar.
0: Nova Petrópolis de braço.
1: Vai mijar
2: na casa. É o cooperativismo, né? Nós somos a capital do cooperativismo.
0: Não é o berço aqui do cooperativismo.
2: Aqui, o cooperativismo nasceu aqui onde é que nós estamos, na linha Imperial.
0: O Sicredi nasceu aqui, né?
2: Nasceu aqui.
0: Tem, inclusive, né? Tem. A Dani tá mal ali, cara. Alguém segura a Dani aqui, pessoal, ajuda aqui.
1: Ai,
0: Samu, quando
1: eu vou ter que ir no banheiro.
0: Vai mijar lá.
1: Ô,
0: Alexandre, tu fez parte de algum grupo já na tua adolescência ou tu é mais
2: do. Não, nunca participei.
0: Por falta de talento ou por...
2: Eu acho que as duas coisas.
1: Tu é alto, né? Pra dançar quem é alto é complicado.
0: Não, cada um com seu talento, né, cara?
2: Exatamente.
0: Cada um com a sua fortaleza. Eu também, pra dançar, cara.
1: Não, Tiago, a gente já tentou dançar. Pois tu vai bem. Não, vai bem.
0: Mas quando uma vez eu fui tentar fazer invernada, e aí o pessoal da invernada chamou o médico, disse, um guri aqui, tá tendo alguma coisa aqui, nunca tinha visto. Uma convulsão em pé.
1: Não,
0: eu falei, não
1: exagera.
0: Mas
1: não
0: é legal, cara, é legal. Não, eu faço parte mesmo, então, falando sério.
2: Não, de grupos não, né? Eu participo da cultura germânica.
0: Sim.
2: Participo também bastante da cultura gaúcha, né, no CDG.
0: Que aqui é forte também, né?
2: Sim, muito forte, mas nunca dancei em grupos, né? Nunca dancei em grupos. Mas o grupo, tem um grupo no meu bairro, né? O grupo que vai se apresentar daqui a pouco, o grupo Edelstein.
0: Sim.
2: É lá do meu bairro.
0: Qual
2: lá,
0: é que é o teu bairro?
2: Bairro Germânia. Bairro Germânia. Na entrada da cidade lá, vindo de...
0: Nunca ia suspeitar que o nome do bairro se chamaria Germânia. Nunca.
2: Por que será?
0: Não tenho ideia.
1: Nossa, nunca ia imaginar.
0: Bom,
1: esporte, Alexandre, também do esporte, tu também não é. É da política mesmo.
2: Não, esporte, eu fui por 20 anos.
0: O quê?
2: Futebol.
0: Futebol, que posição
1: eu sabia que nós ia achar alguma coisa.
2: Jogava de meio pra frente, centroavante, né?
0: Muito bom.
2: E futsal, eu jogava de pivô.
0: Tu tem jeito de pivô mesmo.
2: Joguei muito mais futsal do que futebol de campo.
0: O pivô, ele tem a característica, o Alexandre tem a característica do pivô, porque ele é alto. O pivô, ele é aquele cara que fica de costas pro goleiro.
1: Tá.
0: E ele segura a bola e apoia, e daí ele vira pra bater ou encosta a bola pros alas. Então ele tem o porte pra proteger a bola, sabe?
1: Ah, é tipo o zagueiro do futsal?
0: Não, tipo
1: o atacante.
0: Só que em vez de ele ficar
1: goleira do adversário.
0: Isso, só que em vez de ele ficar de frente pra fazer o gol, ele fica de costas.
2: Joga mais de costas pro goleiro do adversário.
0: Aí ele só joga as bolas dentro, tem o porte mesmo. É difícil de marcar um cara assim. Eu joguei muito futsal, minha vida foi a bola, né? Então eu joguei muito.
1: Não, tu narrou, né, Thiaguinho?
0: Narrei, trabalhei na gestão de futsal também, eu gosto muito.
2: Nunca narrou um gol meu, será?
0: Não lembro, não. Pode ser que sim. Não. Como é que tinha um apelido?
2: Xande só.
0: Só Xande. Ah, que legal, cara.
1: Porque você era jovem, né, Alexandre? Quantos anos você tem?
2: 45.
1: É novo, super jovem.
0: Nossa, cara.
2: Sou veterano.
0: Joga veterano.
2: Não. Acaba que também a gente, como está na administração e organiza os campeonatos municipais, fica um pouco antiético que tá jogando os campeonatos.
1: Sim,
2: né? Então a gente acaba não participando.
1: Porque é forte também aqui a questão do esporte, do vôlei.
0: O vôlei aqui é fortíssimo.
2: Nós
0: tivemos
2: agora o dia do vôlei, foi no final de semana passado, ainda que passaram mais de 1.500 atletas aqui, né?
1: Nossa.
2: O Gustavão tava aí também.
0: Sim, o Gustavão.
2: Campeão olímpico, né?
0: É.
2: Tava aí também.
0: O Endres, né?
2: O Endres é
0: irmão do Murilo, eles são de Passo Fundo.
2: Isso aí. Mas o futsal também, nós temos três divisões de futsal, primeira, segunda e terceira divisão. Nós temos o campo, nós temos o campeonato de futsal feminino. Isso é um campeonato de futebol 7,
0: isso,
2: né? Bem
1: nossa, forte. Que...
2: Mas também o esporte aqui nosso, ele vai muito além, né? Nós temos a cultura do bolão também.
0: Do bolão.
1: O bolão, vocês já falaram que o bolão é forte.
0: Aqui tem Temerária, Imperial.
2: Temerária, Pinhal, Tiro-Alvo aqui no centro. Nós temos aqui na Imperial também equipes, né? Então é bem forte. Campeonato do tiro também.
1: Os jogos germânicos que vai ter hoje, tem aquele da bola? Como é que é o nome daquele da bola?
0: Aquele que fica pendurado, a bola.
1: Pendura. Como é que é o nome
2: daquele?
1: Bolão de corda.
0: A gente viu aqui em Nova Petrópolis, né?
1: Foi no festival do Folclore.
0: Do Folclore, foi
1: a gente. A gente não fomos lá passar vergonha, né, Thiaguinho? Graças a Deus.
0: Não.
1: Mas é um negócio.
0: É difícil aquilo lá.
1: É difícil. Tu olha, parece super fácil. Aí a galera começa a jogar, tu vê que não é meio assim. É um negócio difícil.
2: É verdade. Mirar bem, né?
1: Tem que fazer o cálculo ali. É na volta o negócio.
0: É no pêndulo, né? Sei lá o que é que faz lá. Longe de mim. Já estudamos a matemática faz tempo, né? Não tem que estar calculando.

0: Depois não dá nessa idade, não dá mais, né?
1: Nessa idade, Thiago. Nessa idade, tu tá só no shopping aí, né?
2: O que vou dizer eu daí?
0: Ah, eu sou mais novo que você.
2: Mas então?
1: Aqui, mas, um pouco também.
0: Pouquinho, é. Pouca coisa.
1: Pouca coisa.
0: Ah, mas a tosse pegou, a tosse veio aqui. Né?
1: Tá 10 dias.
0: Ah, tô mal, cara.
1: Tem que botar um chupinho gelado aí. Esse
0: sabe
1: aqui
0: qual
1: já
0: é
1: esquentou.
0: Que é o melhor remédio pra tosse? É laxante. Tenho certeza, tomar laxante, não tosse mais.
1: Ai, meu Deus.
0: Tu não tosse mais. A tosse, tu nunca mais tosse. Vai tossir, tu lembra. Tomei laxante.
1: Cheguei,
0: melhor,
1: olha essa coisa de falar pro vice-prefeito.
2: Da outra vez que você estava aqui, eu escutei algo assim
1: meu
2: também.
1: Deus. Eu lembro.
0: Vamos parar com isso aqui, né? Uma senhora, que desculpa.
1: Alexandre, mas vamos fazer esse convite, né? Pra quem tá nos acompanhando na região da Serra Gaúcha, né? Caxias do Sul, em torno.
0: Como é perto,
1: em torno.
0: Dani.
1: É muito perto. Ah, e aí, cara, a gente deu a sorte é ainda perto. De pegar o operador do livre ali, é. A gente nem parou. Então, é super perto e vale passeio, né?
2: Exatamente. Fica aqui o convite pra todos que estão nos ouvindo, né? Venha pra cá, tá muito aconchegante espaço, né? É pertinho.
1: Pertinho.
2: É como tu dissesse, não tá com semáforo, estão com os operadores ali.
1: É, no final de semana.
2: Tá sendo bem rápido também a vinda pra cá, né?
0: Na semana também tá só operador?
2: Operador durante o dia, assim, só à noite que liga o semáforo.
0: Ah, olha, informação importante.
1: Durante a semana também.
2: Dia, assim,
1: achei que durante a semana fosse
2: não,
1: assim.
2: Não, está com o operador também e acelera bastante.
1: Né? Super.
2: Exatamente. Mas venham pra cá, aproveite esse espaço, tragam sua família, né? Quem é um pouquinho mais de longe, se hospede na cidade,
0: isso.
2: Aproveita, né? Nossa rede hoteleira.
0: Isso café aí. Colonial.
2: Pega o trenzinho do centro, vem pra cá pro evento, volta com isso. Ele também, né? Pode tomar seu chopp tranquilo.
0: Boa.
2: Quem não quer tomar ou não quer correr o risco, tem também a cerveja, o chopp sem álcool.
1: Sem álcool.
2: Também, que pode aproveitar, né? Então, não tem desculpa pra não vir, né? Espaço pras crianças, como disseste aqui, a praça da alimentação, dentro da nossa culinária típica germânica, né? As bandinhas tocando e muitos shows que vão ter ainda, apresentações culturais, né?
1: Muito bom.
0: Obrigado. Manda um abraço pro prefeito Daniel, tá? Daniel Mikaelski.
2: Prefeito Daniel, me deixou sozinho aqui hoje, né?
1: Ficou nos devendo, sabe?
0: Não, mas a gente cobra ele.
2: Quebrou
0: aí
2: a dupla aqui.
0: Eu quero te cobrar um negócio também.
2: Aqui. Ai, ai, ai.
0: É engraçado que pra alguns eventos tu vai lá na rádio, né? Daí quando é no horário que eu tô lá, e manda os outros, né?
1: É que... Ele ficou com ciúme.
0: Não, mas tu vai com a Dani, vai lá.
2: Deu.
0: O que era que tu tinha?
2: Deu a casualidade de sempre que eu ia ser a Dani que tá lá.
0: É, casualidade. É, você foi esses dias lá com quem que era? Com a comitiva?
1: Era o Folclore, eu acho, né?
2: O Folclore. Umas três vezes eu já fui lá.
0: E daí agora na minha vez mandou o Rodrigo.
2: É, tava na hora de revezar, né?
0: O Rodrigo nem alcançava na mesa lá, cara. Tive que pegar... Querido, é um gente boa.
2: Levantou
0: também,
2: ele.
0: Ó, fica aqui, Rodrigo. Querido.
1: Falou o Michael Jordan.
0: Ah, que desculpa, né? Soltão, né, cara? Nós que somos altos, a gente sabe, né, gente?
2: Sim.
0: Obrigado, viu, Alexandre?
2: Valeu, obrigado. Sucesso sempre.
1: Por essa parceria que a gente tem, tá, Alexandre? Obrigado. Eu tava falando pro Thiago que eu já tô eu conheço já as pessoas de Nova Petrópolis, acredita. Eu cheguei aqui e disse, essa aí eu já conheço, essa aí é do restaurante, aqui a gente já entrevistou. Então, a gente já, graças a essa parceria que a gente tem, que a gente se sente em casa.
0: A gente tá em casa aqui, né?
2: Com certeza.
0: A Cassandra falou pra alguém, pra Adri, né? A Adri comentou, disse assim, não, eu comentei com a Cassandra que, né, que eu ia receber vocês, a Cassandra falou uma frase que identifica muito nós, ela falou assim, o Thiaguinho e a Dani, fica tranquilo que os dois são de casa, eles são, cara, e aqui a gente sente
1: em
0: casa,
1: gente,
0: mesmo.
1: Se sente mesmo.
0: Chegou aqui, mudou o lugar, o negócio aqui.
1: Nem era pra ser aqui
0: nem
1: o programa.
0: Era pra ser aqui.
1: Era pra ser do lado do palco, daí nós, do lado do palco, vai ter apresentação.
0: Sim.
1: Não, vamos lá, deram um jeito.
0: Já colocamos uma família nossa tocar lá no palco, já é tudo certo.
2: Tá, é porque aqui tá na frente da choferia aqui, né?
1: Aqui é só levantar o braço. Nossa, aqui, ó, como é que é o...
0: Júlio
1: já faz Júlio. A mão aqui.
0: Júlio já é nosso amigo, a gente já chama de Juju.
2: Juju,
0: é um amigão nosso aqui, show de bola.
1: Obrigada, Alexandre.
2: Mas legal, obrigadão. E a gente que agradece o espaço mais uma vez e a parceria de sempre, essa parceria de sucesso entre Nova Petrópolis, né, e vocês aí, obrigadão.
0: Nossa, muito, convide sempre.
2: Estão convidados sempre.
1: Estaremos
2: Marão
1: aqui.
2: De casa.
0: 4h21, vamos de música, né?
1: Vamos de
0: bora.
1: Música.
0: Bora!

0: Gabriel.
1: Aí, mas subiu, hein, Jorge?
0: Subiu. Estão dizendo que tá 15 pés, terral.
1: E olha essa praia, que beleza.
0: Que beleza, que sereia, maravilha.

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0: com o Jorge Benjô. Solitário surfista da Tamaçã.
1: Muito obrigado, Marco, por isso tudo. Meu amigo Gabriel, que maravilha.
0: É isso aí, compadre.
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3: Vamos lá, aqui é a Atlântida, é a rádio das nossas vidas, a melhor vibe do FM. Aqui ao nosso lado, o pessoal do Omops, é isso? É, pessoal, você vai comer daqui a pouquinho ao vivo no Instagram.
4: Ai, Tiaguinho.
3: Vai comer, foi sorteada hoje, você vai comer.
4: Vamos explicar para as pessoas o que, que é o home ops.
3: Explique, é uma cebola.
4: É uma sardinha.
3: Isso.
4: Com envolta na cebola.
3: Isso.
4: Na conserva.
3: Simples, definiu, tá aí.
4: Será que eu vou ter coragem?
3: Claro que vai ter coragem.
4: O vidro tá meio esquisito, né, tu viu?
3: Não, mas é isso aí.
4: Estranho
3: isso
4: aí.
3: Vai comer, vai comer. Eu confio em você.
4: Tu não vai? Tu vai fugir?
3: Eu não posso. Eu tenho alergia a frutos, a sardinha.
4: Que mentira.
3: Eu tenho alergia a frutos do mar.
4: Ah, as pessoas estão comendo, olha, Tiaguinho.
3: Então, o pessoal adora, tem fila aqui pra comer. Eu vou dizer pra ti que tu não tem alergia, tu vai comer. Vai comer hoje.
4: Ai, eu tô pensando, calma.
3: Não, pensa com
4: eu
3: carinho.
4: Tô pensando, calma.
3: Já foi em montanha-russa,
4: não,
3: já
4: calma,
3: foi
4: calma.
3: Em mesa suspensa. O que é um home ops pra você? Né?
4: Tá, vamos pensar, calma. Calma.
3: Sem pressão, né?
4: Sem pressão.
3: Abre a boca.
4: Tô nervosa.

0: Boa tarde, é um prazer vocês estarem aqui nesse evento aí que a gente leva com tanta estima, né? Mais um ano que a gente participa, tá como um dos patrocinadores, inclusive, né? Trazendo
1: legal.
0: Aí uma gama de mais de 20 estilos diferentes.
1: Nossa.
0: Inclusive, de novo, trouxemos uma cerveja exclusiva pro evento, um estilo chamado Oktoberfest.
2: É, né? Nós tomamos aqui, ó.
1: Esse aí.
0: O que acharam?
2: Era só pra figurar aqui, era só pra ser...
1: Não, eu olhei pro Thiaguinho e disse, Thiaguinho, tu nem bebe tanto assim, o que tá acontecendo?
2: Tava ali, tomei um gole e não parei mais, né?
0: Acontece, né? Acontece.
2: Ah, tamo aí, hoje girando bombril, né? Que loucura.
1: Se beber, não dirija.
2: Não, eu tô de carona, Eu vou de trenzinho.
1: Eu que tô na boleia, né?
2: E a Trauma é daqui mesmo, né?
0: Daqui da cidade, a gente já tá há 12 anos no mercado.
2: 12 anos.
0: Isso, a gente atende aqui em Nova Petrópolis, Gramado, Canela, né? Vem tentando uma expansão, aos poucos, né? Sempre prezando qualidade de produto, né? E essa questão de trazer inovações, um produto de qualidade, matéria-prima sempre bem escolhida, né? Material, bastante coisa importada. Então a gente faz um trabalho bacana para a escolha dos nossos produtos, né?
1: E em terra de alemão, o pessoal é exigente, né?
0: Bastante, não pode
1: ser qualquer coisa, né?
2: É verdade que lá na Alemanha tomam cerveja quente? Ambiente, né?
0: Isso.
2: É frio lá.
0: É temperatura ambiente, né? Isso, e como lá a tendência é ser mais frio, a cerveja acaba ficando...
2: Não chega aí pra geladeira.
0: Isso.
1: Então não é mito.
2: Não é mito. Olha só, bom, o cara é cervejeiro. Tu é cervejeiro?
0: Não, eu só sou o mentiroso da empresa.
2: Ah,
0: sou o comercial.
2: Tu é o comercial?
0: Isso aí.
2: Não, mas aí tu pode ser. Nossa, sim, vários anos.
0: Sempre.
2: Ah, coisa boa. Quem mais tá com a gente? Porque é a Maristela, né? A Maristela tem uma peculiaridade, que antes de falar da Maristela tem um orgulho aqui que o Guilherme, o teu filho, né, é um dos homenageados aqui da Nova Cultura. São quatro homenageados ao todo, né?
1: Cinco
2: homenageados. E aí dentro lá do pavilhão tem os totens, né? Né? Uma homenagem do teu filho é um deles. Teu filho é uma figura conhecidíssima pelo jeito aqui, né? Tudo bem, Maristela?
3: Boa tarde. É um prazer estar aqui com vocês, representando a comunidade da linha Imperial, que a gente tem muito orgulho de trazer essa festa para cá também. Sim, o Guilherme é um dos homenageados, né, desse evento, e assim, muito feliz por terem escolhido ele, que ele é uma criança de inclusão, né, tem síndrome de Down, e a música para ele é muito, muito boa. Ele adora a música, então ele está sempre circulando, ele sabe o nome de bandinhas, ele sabe o nome das pessoas, né, que tocam, então assim... Foram muito felizes. E ele tá fazendo aula de trompete, tá aprendendo a tocar.
1: Ele tava tocando.
2: Né? Quando a gente tinha uma banda, ele tava junto, né?
1: Ele tava tocando o trompete.
2: Uma hora eu pensei assim, mas peraí, cara, o Guilherme tava no palco agora, de repente tá aqui fora, de repente tá no palco de novo. Onde vai, a música chama, né?
3: A música chama.
2: Que legal.
3: E a professora dele aproveita essa parte da música e faz as atividades com ele, e é um aprendizado através da música que ele aprende a leitura e a escrita.
1: Que legal, que orgulho, legal. Né?
3: Sim.
1: Muito gratificante. Mas Maristela, aqui a gente está no Salão da Comunidade, isso?
3: Isso mesmo, é o Salão Paroquial aqui da Comunidade da Linha Imperial, né? Onde a gente já faz o evento, a Festa do Galeto, que é em março. E agora, para nossa grande alegria da comunidade e do grupo de danças Bemerland, que é aqui da comunidade,
1: é daqui.
3: Então, esse evento está sendo, esse ano, feito aqui, em casa, né? Então, para nós, está sendo muito gratificante.
1: E tu mora aqui?
3: Eu moro a 500 metros daqui.
1: Ah, veio a pé?
3: É, mais ou menos.
2: Vou no banheiro, vou na casa da Maristela.
1: Depois nós vamos lá no banheiro da casa.
2: Vamos lá. O Festival do Galeto que acontece aqui, ele é tradicionalíssimo, né?
3: Sim, ele já tem mais de 50 anos de tradição. Ele é sempre o terceiro domingo de março, né? Acontece aqui nesse mesmo pavilhão.
2: São vários tipos de galeto, né?
3: Isso, são oito tipos de galeto, né? Tem a tulipa, né? E coxa sobre coxa e coraçãozinho de frango. E daí tem polenta junto em massa. Então é um cardápio muito... muito gostoso.
1: Que legal. É uma comunidade que só de estar aqui tu percebe, né? Que tem... É muito tradicional, né? De circular aqui pelas ruas. E eu imagino que a comunidade esteja feliz também de estar recebendo, né?
3: Sim, com certeza. Com certeza.
1: Olha só, tá lotando. Quanto mais o tempo passa, mais...
2: Não, lotou. Agora eu olhei pra trás e meu Deus.
1: Mas é que é o home office que tá...
2: É.
1: Tá concentrando aqui, né?

0: verdade,
1: é o Romosa que tá.
2: E a parte gastronômica, Maricela, vocês se envolvem? Como é que é?
3: Sim, nós temos aqui a própria comunidade, a gente está vendendo o bolinho de batata, que é muito tradicional, né? A calça virada, o grostoli, como chamam, né? Em outros lugares.
2: Aqui é calça virada.
3: Aqui é calça virada.
1: Os locais que são cueca virada, né?
3: É isso. Aqui a gente chama de calça virada.
1: Olha só.
3: Né? Então, e daí o bolinho de batata, temos a torta, temos a batata frita, né? E a batata frita com cheddar também. Então,
2: que delícia. O que sai mais? Bolinho de batata, talvez?
3: Bolinho de batata.
2: É, não adianta.
3: Bolinho de batata. Com um chopezinho.
1: Essa mulher aqui, Maristela.
2: Maristela, sabe o que aconteceu? E três edições atrás, né? Eu fui comprar um bolinho de batata na Nova Oktoberfest, lá na Rua Coberta, né? E aí eu achei, não sei, eu imaginei que fosse uma porção pequena. E aí eu vim e comprei o bolinho.
1: Era um balde.
2: E aí o Thiaguinho, ele nunca mais esqueceu, porque daí o que aconteceu? Eu fui comendo e fui comendo e fui comendo.
1: Ela foi até Caxias comendo, distribuiu lá pros colegas.
2: E ainda sobrou.
1: E ainda sobrou. Cara, que cena.
2: Porque não tem miserinha aqui, né?
3: Não.
2: Os alemães, eles...
1: É fartura, né?
3: Não tem... É uma porção bem recheada de bolinho de batata.
2: E que delícia. E vocês fazem aqui mesmo?
3: Sim, ele é feito aqui. A gente tem a cozinha, né? Então é uma cozinha própria, tanto que no ano, agora no início do ano, final do ano passado, a gente fez uma reforma, que ela já vinha de muitos anos. Então se fez uma reforma, então a cozinha tá assim, quase que zero bala. Então tá nova, né?
2: Então frita praticamente na hora ali.
3: Sim,
2: né?
3: Ele sai quentinho na hora. Tem que esperar um pouquinho, sai bem quentinho.
1: Tem fila lá na...
2: Claro, imagina.
3: Na nossa janelinha.
1: Tem fila. Muito massa. E me diz uma coisa, meu amigo Alex, pra acompanhar um bolinho de batata, que cerveja que tu recomenda, assim?
4: Pra acompanhar um bolinho de batata, um pouquinho mais amargo, uma IPA.
1: E qual é a cerveja que mais sai de vocês, assim?
4: Cara, normalmente é o que todo mundo pega, uma Pilsen, né?
1: Eu também
4: Pilsen,
1: gosto.
4: Bem tradicional, o pessoal gosta bastante.
1: Não tem erro,
4: leve,
1: né?
4: Não tem erro. É. Né? Aí começa as brincadeiras,
1: sim,
4: né?
1: Vocês têm sem álcool também ou não?
4: Não, cerveja a gente não tem sem álcool. A gente faz um refresco de gengibre, né? Sem álcool.
1: Tá.
4: Ele é gengibre, hortelã, cúrcuma, né? Então esse ali é um item que sai.
1: Esse legal. Faz na hora aqui?
4: Não, eu tenho ele no barril.
1: No barril?
4: No barril.
2: Legal.
1: Ah, esse não tinha visto ainda.
4: Inclusive estamos com o lançamento dele em lata aqui na Nova Oktoberfest.
1: Olha aí, rapaz. E o pessoal encontra cervejas da Trau aonde?
4: Principalmente aqui na cidade hoje, né? Vai conseguir nos mercados aqui da cidade. Gramado e Canela temos alguns estabelecimentos comerciais que daí vendem o nosso chopp, né? Então, lá também a gente tem um, e claro, no nosso pub aqui na cidade.
2: A fábrica é aqui, Alex?
4: Aqui, inclusive aqui na Linha Imperial.
2: Imperial.
1: Sim, outro tá perto de casa.
2: Vocês estão em casa aqui, então.
4: A nossa fábrica fica aqui perto, antes do pórtico de entrada na cidade. Dá o quê? Um quilômetro daqui, né? À direita.
2: Legal, cara. Vamos ter que passar lá.
1: Qual é que é o Instagram de vocês?
4: É Cervejaria Trau.
1: Cervejaria Trau. Com certeza tem que passar.
2: Que o pub a gente já conhece, mas a fábrica a gente não parou ainda.
1: Não parou, tem que ir lá.
4: Fica ali embaixo.
1: Uma semana ali tá bom.
2: Qual que é? Tu tem esse número, assim, de capacidade de litros que vocês produzem hoje?
4: Capacidade a gente consegue, é uma demanda até 30 mil litros mesmo, a gente consegue.
2: Opa!
4: Não temos essa vazão ainda, estamos atrás dela.
2: De
4: mas
2: capacidade.
4: A capacidade a gente tem pra...
2: Ah, cara, é uma baita de uma fábrica, então.
1: Conhecidíssima, né? Conheci. Hoje, agora.
2: É, deu curiosidade de conhecer.
1: Fugir do home office, né?
2: Dá pra... Eu fui tentando, né?
1: Os caras não saíram.
2: Mas dá pra visitar ali? Como é que é,
4: então,
2: né?
4: Então, assim... a fábrica a gente não tem visitação,
2: não tem.
4: Né? A gente tem o pub, que é o nosso cartão de visitas, né?
2: Que também é todo ambientado,
4: sim, ele,
2: né?
4: É todo instagramável, ele é na temática viking, que é a nossa pegada da cervejaria, né? Trau, inclusive, significa sonho em alemão, né? Então entra nessa viagem nórdica, as nossas cervejas remetem a nomes da cultura nórdica, então eu tenho uma cerveja com o nome de Ragnar, Lagertha, né, Veig, cada uma então remete à cultura nórdica.
2: Que legal, cara.
1: Cara, adorei.
2: Sempre
1: tem uma história por trás.
2: Né? A gente vem pra Nova Petrópolis, sempre aprende, né?
1: Sabe que a gente sai contando pra todo mundo essas coisas, né? Cara, a gente vai te contar. A pessoa nem pergunta, às vezes. Eu sabia. Uma vez eu aprendi lá em Monte Belo do Sul, lá sobre a divisa de um rio. Né? Sobre um rio, lembra? Que fazia divisa. Eu contei pra todo mundo. Naquela semana, que depois esqueci. Já nem lembro mais o nome do rio agora. Mas eu naquela semana...
2: Enquanto tá fresco, a gente...

0: gente passa adiante.
1: Não tinha nada a ver, eu chegava assim no lugar e vocês sabiam. Agora, vou contar esse negócio aí também.
0: A cervejaria, ela é antiga, assim? Ela tem quanto tempo de...
2: Nós temos 12 anos.
0: Ah, 12 anos, já tá bastante tempo no mercado. Sim. Que legal, vá.
1: Que massa.
0: Muito
1: show.
0: Bom.
1: Obrigado, Alex. Obrigado, Maristela, né?
0: E o Alex, Quatral, volta e meia nos eventos vocês estão, né? Vocês têm esse sim. objetivo de também estar presente, né?
2: Aqui em Nova Petrópolis a gente faz questão de estar em todos os eventos, né? Então a gente tenta angariar alguns outros, mas Nova Petrópolis, se tem evento, a gente participa.
0: A gente já sabe que vai encontrar vocês.
1: Com certeza. A gente se encontrou a última vez,
2: Festival do Folclore.
0: No Folclore,
1: mas antes teve o Tricofé.
2: Tricofest
1: também. Foi ali que nós trocamos uma ideia, né?
2: Isso que eu tinha te chamado.
1: Ele me chamou no Instagram e falei, vem em casa. Eu quase voltei. Ah. Ele falou, vem pegar uma cervejinha. Sério, eu quase voltei. Eu falei, bah, cara, eu vi agora. Aqui
0: mas
1: em casa.
0: Daí a gente pegou no Folclore.
1: Pegou no Folclore, eu lembro disso aí. Eu tava tentando lembrar. Obrigado, viu, gente?
0: Gente, Maristela, obrigada também.
3: Nós que agradecemos em nome da comunidade da Linha Imperial, agradecemos a presença de você sempre, né, nesse evento.
0: Oh, depois vamos importante. Lá pegar um bolinho de batata
3: com
0: o Thiaguinho ficar me debochando.
3: Lá.
0: Nunca mais esqueceu essa história, cara.
1: Uma vez ela pegou uns pastéis também lá na Expo Bento. Acho que aquele pastel tinha mais pastel que os bolinhos de batata.
0: Falou que não come, que não, come pouquinho.
1: Mas aí que tá.
0: Falou que come nada.
1: Mas aí quando eu pego, é esperado que eu vá pegar bastante, né? Agora a Dani, pequenininha, ela vem lá com um balde, um negocinho, ela vem rindo. Ela vem dizendo, gente, eu acho que eu exagerei um pouquinho. Tu acha que tu exagerou um pouquinho? Que lembra dos pastéis?
0: É verdade. Mas eu sou boa de garfo fazer o quê? Alex, obrigado, tá?
2: Imagina, a gente que agradece.
0: Valeu mesmo. Vamos lá de música no estúdio?
1: Vamos de música.
0: 15 para 5, estamos quase, né, na reta final aqui do nosso ATL Visita. Bora!
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1: Tem mais música boa tocando na Atlântida. Cherish, com remix de A Crazy. Para a clássica Do It, Do It.

da Rádio das Nossas Vidas, 9 minutos faltando para 5 da tarde, gente, reta final. Eu tô sozinha agora aqui no nosso ateliê visita da nova Oktoberfest em Nova Petrópolis, porque o meu parceiro, minha dupla, arroba Fala Tiaguinho, tá lá no Shopping Metro, né? Foi no Shopping Metro, começou os Jogos Germânicos e o Tiaguinho se meteu lá no meio. Sim, estamos na nova Oktoberfest, na linha Imperial, aqui no Pavilhão da Comunidade, né? E segue aí a programação hoje, amanhã, sexta, sábado, domingo e no feriado do dia 12. Então, esse final de semana e o próximo, tu já tem onde ir, né? Entrada gratuita, só chegar bem pertinho, 10 minutos do centro da cidade, né? Excepcionalmente essa edição, como a gente falou ao longo do programa, né? Tá acontecendo aqui na linha Imperial. Tem muita gente aqui. Que bom, né? Que a comunidade já assimilou essa mudança de local, né? E já tá comparecendo em peso aqui na nova Oktoberfest. Então tá todo mundo convidado lá no arroba Nova Oktoberfest, bem assim é o arroba no Instagram. Tu vai lá que tem toda a programação, né? De bandas, enfim, de apresentações, grupos ao longo do dia e a noite adentro, né? Tem aí para todos os horários programação aqui na nova Oktoberfest, reforçando, entrada gratuita. O Tiaguinho não vai conseguir dar tchau porque ele tá lá no meio do Shopping Metro, então aqui fica o nosso agradecimento a todo mundo que ficou na nossa audiência aí nas últimas horas. Agradecer também Ariel, Felipe, Tati, todo mundo, né, que tá com a gente aí nessa transmissão e que a Adri também aqui, né, que tá nos ajudando aqui em Nova Petrópolis também para que esse programa pudesse ser feito e a qualquer momento a gente volta, né, de qualquer lugar aí da nossa região da Serra que a gente ama estar. Então, se tu quer receber o ATL Visita no teu evento, enfim, na tua cidade, chama a gente que a gente faz questão de ir. Fechou? Então, gente, um beijo para todo mundo. Obrigada mais uma vez pela audiência. Vote consciente amanhã.

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2: E olha só a dúvida do Bruno. Doutor, irritação demais pode ser sinal de cansaço? Olha só, Bruno, pode sim. Quando a gente anda cansado, quando a gente tá estressado, quando a gente tá dormindo mal, a gente tem menos recurso emocional pra controlar tudo que acontece com a gente. E aí, coisas que normalmente seriam toleráveis podem provocar irritação, impaciência ou até explosões. Isso não significa que toda irritação seja causada pelo cansaço. Ansiedade, depressão, uso de substâncias, o próprio estresse do dia a dia pode também estar envolvidos nessa irritação. Mas antes de concluir que você está simplesmente sem paciência, eu acho que vale a pena a gente fazer uma pergunta que é a seguinte: como anda o seu sono? Você está dormindo bem? Você está se sentindo sobrecarregado?

0: anda muito cansado? Você tá tendo tempo para fazer coisas que você gosta? Buscar hobbies para você? Às vezes o seu corpo tá pedindo uma pausa antes mesmo de você perceber que tá muito esgotado. É isso aí. Dúvidas? @ Jairo Bauer Oficial.
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0: 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Tá na Atlântida, todo mundo tá ouvindo a rádio das nossas vidas. Tá começando mais uma edição do Tá na Rede, esse programa que faz uma conexão com toda a rede Atlântida aqui no Rio Grande do Sul. Ou seja, onde tem uma Atlântida, a gente entra em contato com os nossos colegas que são comunicadores para trazer as principais informações deste final de semana e também rechear tudo isso com muita música boa, melhor programação da rede Atlântida no final de semana. Então, desde já, muito obrigado pela sua parceria. Eu sou Mick Silva, arroba o Mick Silva nas redes sociais. A gente vai direto na Serra Gaúcha para falar com o Thiago Zirbes. Fala comigo, Thiaguinho.
11: Isso mesmo, Mick Silva. Hoje eu falo de Nova Petrópolis. Saímos de Caxias do Sul para desembarcar aqui na Nova Oktoberfest na linha Imperial. Apresentamos agora há pouco o ATL Visita, diretamente da Nova Oktoberfest, com muitos pratos típicos, opções que vão de porções de bolinho de batata, bretzel e também receitas mais elaboradas. Quem quiser pode acompanhar no arroba Nova Oktoberfest no Instagram. Falamos de Nova Petrópolis hoje com muitas atrações. O ATL Visita contou tudo isso para você e tá tudo lá em arroba Atlântida Serra também. Esses e outros eventos que tem a marca da Rádio das Nossas Vidas, tu acompanha por lá. Fechou? Agora vamos de música. Antes, convidando você a seguir arroba Fala Thiaguinho no Instagram, Thiaguinho sem H, sempre tem conteúdo por lá, e também arroba Daniela Fante, minha dupla aqui na Serra. É hora de Ariana Grande e também, claro, Jota Quest chamando a negra.

0: ali pra participar do som do Tim Maia, o Descobridor dos Sete Mares. Fica bem, Mick, fica na paz, bom sábado e vamos pra cima.
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0: na Atlântida, todo mundo tá ouvindo o som do Jota Quest com a Negra Lee, Descobridor dos Sete Mares. Antes ainda, teve a Ariana Grande com Hey That I Made You Love Me. E as informações diretamente da nossa Serra Gaúcha com o Thiago Zirbs. A nossa próxima parada na região central do estado do Rio Grande do Sul, Santa Maria, tem a Atlântida. E quem tá falando com a gente por aqui, diretamente de Santa Maria, é a Priscila Fagundes. Fala comigo, Pri.
1: E aí, Mix Silva, um salve também pra galera que tá com a gente aqui no Tá Na Rede. Aqui é a Priscila Fagundes, direto de Santa Maria, bem no centro do estado, pra contar quais foram os sons que mais rolaram por aqui nessa semana. Quem dominou foi a Anitta, com o som Desgraça, faixa que abre o álbum Equilíbrio e apresenta uma fase espiritual da Anitta, com referências à cultura e às tradições afro-brasileiras. Quem também tocou por aqui nessa semana foi o Bruno Mars, com I Just Might, faixa do álbum The Romantic, que traz referências do R&B e também do soul dos anos 70. Dois sons pra gente curtir muito essa tarde de sábado. Eu tô lá no arroba a Priscila Fagundes, me segue. Segue também o arroba Atlântida SM. Por lá tá sempre rolando um conteúdo super bacana com Fabiana Oliveira e a Samara De Biasi. É isso então, galera. Um baita final de semana pra todo mundo. Tchau.
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0: com I Just Mind. Teve ainda a Anitta com Desgraça. Músicas que a gente ouviu por aqui, fechando esse bloquinho que a Priscila Fagundes trouxe pra gente diretamente de Santa Maria, na região central do estado do Rio Grande do Sul. A nossa próxima parada é Santa Cruz do Sul. Lu Castro tá na área. Chega mais, Lu.
1: Fala, Miki. Aí, galera, tudo certo? Lu Castro, diretamente dos estúdios da Atlântida dos Vales, em Santa Cruz do Sul. E eu chego pra quê? Pra contar as duas músicas que mais se destacaram por aqui essa semana. A primeira é Sobremesa, da Pitty. E eu achei muito legal ver a Pitty lançando música inédita depois de tanto tempo. Quem acompanha a carreira dela sabe que ela nunca teve pressa de lançar só por lançar. Então, quando vem coisa nova, geralmente tem muito significado por trás disso tudo. E a segunda é Stupid Song, da Olivia Rodrigo. E uma coisa que eu gosto muito na Olivia é que ela tem um talento enorme para transformar situações que todo mundo já viveu em música. Ela fala muito bem de emoções. Então é isso. Já segue a gente lá em arroba Atlântida dos Vales. Me segue também em arroba Lube Castro. Segue meu colega arroba Nairoland para ficar por dentro de tudo que acontece por aqui. Um ótimo final de semana para todo mundo. Segue conectado com a gente aqui na Atlântida. E bora de música?
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0: tá na Atlântida, todo mundo tá ouvindo a Olivia Rodrigo com Stupid Song. Pitty com Sobremesa, música nova da Pitty, que tá com um álbum novo, leva o nome dela, e deve desembarcar no sul do Brasil, na capital gaúcha, ainda neste ano de 2026. Fica ligado aqui na programação da Atlântida, afinal de contas é mais uma promoção exclusiva da Rádio das Nossas Vidas. A gente segue a nossa viagem aqui no Tá Na Rede, a nossa próxima parada é no litoral norte gaúcho. Ki Fornari, fala comigo, Ki.
1: Salve, salve, galera ligada no Tá Na Rede, Ki Fornari, direto do litoral norte gaúcho, Atlântida, beira-mar, passando para disparar dois sons que bombaram na programação da Atlântida da Praia nessa semana. Antes disso, aquele convite básico, amanhã, domingão, 19 horas, depois da reprise do Pretinho Básico, tem a ATL Surf aqui na Atlântida, o melhor do reggae, surf music e suas vertentes, o clima, a vibe, o sonzinho da beira da praia pra fechar o domingão da Atlântida. Vem junto nas redes sociais, arroba Ki Fornari, arroba ATL Surf e no arroba ATL Beira Mar. Bom, mic! Toca pra nós, Di Ferreiro com Jenny Mosello, Deixa Sonhar e Olivia Dean, Man I Need. Valeu, galera, bom fim de, até mais.
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0: Tá na Atlântida, todo mundo tá ouvindo. A rádio das nossas vidas e o som é da Olivia Dean com Man I Need. Di Ferreiro teve por aqui também com Dini Mozzello, Deixa Sonhar é o nome da música. E antes ainda a gente falou com o nosso colega aqui, Fornari, diretamente de Tramandaé, do litoral norte gaúcho, onde também tem Atlântida. Aliás, é a terra do planeta Atlântida. A nossa próxima parada é justamente no sul do estado do Rio Grande do Sul, mais conhecido como Atlântida Zona Sul, representando por aqui Pelotas e Rio Grande. Tá ele, Márcio Melo. Fala comigo, Marcinho.
1: Salve, salve, Mick Silva, meu camarada. Eu, arroba Marcinho Rádio, daqui da Zona Sul do Estado, para o nosso Tá Na Rede, só tocando sonzeira massa e que a galera pede bastante aqui. Eu tô chegando na área com o cara, o mestre, o hitmaker, Harry Styles.

0: American Girls, outra baladíssima que roda aqui na Atlântida. E é claro, a moça, a menina Luísa Sonza com Diferentemente, uma duplinha boa pra gente ouvir nessa tarde de sábado, né? Me segue lá, arroba Marcinho Rádio, segue o arroba Atlântida ZS, tamo junto! Volto no sábado que vem com tudo isso e muito mais, e agora vamos curtir Sonzeira, valeu!
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0: tá na Atlântida, todo mundo tá ouvindo. O som da Luísa Sonza com Diferentemente. A gente ouviu também Harry Styles com American Girls. E as informações diretamente do sul do estado do Rio Grande do Sul, na Atlântida Zona Sul, Márcio Melo. A gente vai do sul do estado para o norte gaúcho. Passo Fundo também tem Atlântida. E quem tá na área é Marcos Carvalho. Diz aí, Marquinhos.
1: Fala comigo, meu querido Mick Silva. Tudo bem por aí? Boa tarde pra ti, boa tarde, Rio Grande. Todo mundo curtindo Atlântida neste sabadão, 3 de outubro. Que seja um baita mesmo, uma ótima reta final do ano de 2026 pra gente, né? Estamos chegando com dois grandes hits da programação aqui dos estúdios da Atlântida em Passo Fundo. 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Bom, já fiz aquele convite de amigo para nossa audiência, então agora vamos falar de música. Rael Elayá e Cat's Eye Animal, duas na sequência aqui pra gente no Tá Na Rede, beleza? Te convido também a me seguir no Insta, tô lá no @marcos.carvalho. Grande abraço, cuide-se por aí, até mais, valeu!
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0: na Atlântida, todo mundo tá ouvindo Cat's Eye com Animal. Teve também Rael com Elaiá. Informações que o Marcos Carvalho trouxe pra gente diretamente de Passo Fundo, no Norte Gaúcho. Muito obrigado pela sua audiência nessa última hora por aqui, no sul do Brasil, e também todo mundo que ouve a gente pela internet. Agradecer especialmente aqui ao Marcos Carvalho, ao Márcio Melo, Ki Fornari, Lu Castro, Priscila Fagundes e também o Thiago Zirbs, nossos colegas de Atlântida que fizeram esse programa juntamente conosco por aqui. As nossas saideiras de hoje são duas, uma delas, Maneva, Reyes Wafé, música nova da Maneva lançada no meio deste ano e que faz um trocadilho muito legal. Legal, uma mó vibe essa música por aqui, você vai perceber. E ainda pra fechar essa edição do Tá Na Rede, Baraka Palmer com Technology. Muito obrigado pela sua audiência e parceria. Sabadão que vem tem tudo de novo, sempre a partir das 5 da tarde, mais uma edição do Tá Na Rede, conectando todo o nosso sul do Brasil aqui na Rede Atlântica. Aquele abraço pra todo mundo, cuide-se por aí. Eu sou Mick Silva, arroba o Mick Silva ali nas redes sociais. Aquele abraço, valeu!
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3: Olá, muito bom fim de tarde, amigo e amiga ligados na Atlântida. São 6:08 e nós estamos chegando com o segundo shot de Pretinho Básico ao vivo deste 28 de setembro de 2026. Muito obrigado pela sua audiência, pela sua parceria, preferência pelo Pretinho Básico ao vivo, no momento em que ele está indo ao ar inédito. 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Muito boa tarde para Léo Oliveira. Bom fim de tarde, aliás.
4: Tudo bem, Alejandro?
3: Tudo
4: bem, ótimo
3: meu
4: final
3: querido.
4: De tarde para ti, meu irmão. Coisa boa.
3: 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Muito bom fim de tarde, Vini Moura.
4: Bom, Alexandre, bom fim de tarde. Vambora.
3: Tudo beleza. 99, o aplicativo que te leva a viver o melhor de Porto Alegre. Leandro Bortolatti.
5: Como é que tá, Alexandre? Tudo bem?
3: Maravilhosamente bem, Lele. Este é Neto Fagundes.
4: Fala, Neto Fagundes.
3: 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Como é que tá, Neto Fagundes?
6: Cara, fica outra coisa, cara, quando é anunciado na tua voz.
3: Ô, meu querido, muito obrigado. Muito obrigado, aproveita.
6: Já tentei vender eu falando
3: não rolou.
6: Metade. Não
3: deu produto.
6: Conta comigo.
7: A linguiça do nego velho na voz do Fetter.
4: Na boca do Fetter vem demais.
7: É outra vibe.
3: Vem demais, né?
6: Olha a diferença do respeito, cara. Diferença do respeito, né?
4: Ninguém respeita.
6: Olha a maneira.
3: Observem, Neto Fagundes.
7: Tá de boa, não.
3: 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Salve aí, Rafinha Menegazzo.
7: Peguei, fiz os apoios na tarde aí.
3: De tarde.
7: Dolorido.
3: 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É Nathan Nunes, o nosso querido produtor interino.
7: Boa tarde,
3: tudo. Nathan Nunes, com o sobrenome tudo, dando de relho, compadre.
6: Tô acompanhando ele, cara.
3: É, não, a segura vai bem, cara.
7: Nathan tem cara que pode entrar na rádio a qualquer momento com uma arma e nos matar.
4: Não sei atirar.
6: Eu não sei. Ele.
4: O problema não é matar a gente.
7: Exato. Acho que eu contrataria alguém.
6: Porque ele já errou do alvo. O alvo ele nunca acertou.
7: Não sei atirar.
3: Ele não nega que ele é um psicopata. Ele só disse que não sabe atirar. Oi, fala, joia. Como é que tá?
8: Oi, nego. Tô muito bem. Bom início de semana. Só queria me desculpar, nego.
3: Com o que, joia?
7: O que tu vê?
8: Eu marquei de gravar vocês ali as 15.
7: Ah, não acredito.
3: Era tu o videomaker, joia?
8: Sou eu.
3: Joia.
4: Não, peraí, Jair, por que tu não foi aqui que hoje?
8: Ah, nego, chuva, né? Foi pra mim, né?
3: Ah, não,
6: pô, era, assim, cara. Era dentro
8: mas
6: do lugar,
8: vocês são sol, nego, não dá pra gente gravar na chuva. Ah,
7: peraí, mas avisar cara. Não dá, Jair.
8: Eu avisei.
3: Não, mas mais cedo, horas. Assim, tipo, antes da gente sair pra ir.
8: Não, nego, mas eu passei o recado, né?
3: Que dureza,
7: Jair. Que intermediou.
4: Tá, mas o que tu tava fazendo? Tava onde?
8: Ah, tava de conchinha, né?
7: Uma nega velha.
5: Olha, ter baita dia hoje,
4: eu de conchinha.
5: Porra, tá errado, ele não tá.
8: Esperando,
5: né?
8: A sessão da tarde.
4: E o que?
8: Entendeu? Tinha passado, esqueceram de mim. Porra, não. O cara, porra, tamo junto.
4: Aí, tu tá
8: desculpa.
6: Esqueceram de mim, o cara sabe até os diálogos.
8: Eu quero pedir desculpa, Neto. Desculpa.
6: Não, cara, eu aproveitei pra conhecer o cara.
8: Conheceu bem o Fuga, né? Agora tu não vai te perder lá, né?
7: Exatamente.
3: Né? Tudo isso nós estamos falando que a gente ia gravar chamado comercial de TV da festa. A balada do Pretinho que vai rolar de dia 10 de outubro no Fuga do Quarto Distrito. Garanta o seu ingresso, talvez não precise nem de chamada.
4: Com chamada ou sem
3: talvez
4: chamada.
3: Talvez não precise nem de chamada.
4: Só que...
3: Galera tá indo com vontade nos ingressos pra estar com a gente lá, pra ver a banheira do Lelê, pra ver o gordo de camiseta branca molhado, o gordo molhado, pra ver o baile.
6: Baile, baile do Joia.
8: Toma. Eu tenho 7, não tocarei.
3: Mestre vai tocar também,
8: disso.
3: Né, mestre?
8: É balada pras gostosas mexerem.
3: Mas o Natan vai tocar BTS.
7: Eu gosto.
3: O Natan gosta e vai tocar, mestre.
8: Não, vou tocar música pra ele.
3: Segura tua onda, mestre.
8: Laia, né,

0: Agora tu vai tocar também.
1: O que mais me preocupa é que tu é louco, mestre. Isso me preocupa um pouco.
2: Vou fazer um bloco só maneirão e chamamento.
3: Isso aí.
1: Bom, presas de sabonete já fazendo contato comigo pra cada banheiro.
4: Pra cada banheiro, Lelê? É mesmo?
5: É. Coisa linda, Lelê. Achei que era pra tu te lavar melhor.
0: Não. Ele toma banho.
1: Lava
0: banho.
1: Neto Fagundes acabou de anunciar, não sei se vocês viram, que ele vai fazer um set só de vaneira e chamamé.
2: Só pra testar o público. Tem muita gente que quer agora, Lelê.
5: Neto Fagundes.
2: Claro que sim. Vou tocar no som, cara. Alguém, um de vocês vai me ajudar.
0: Não, aí não.
1: Não, é eu e tu, Neto Fagundes.
2: Não, Jô, te ajuda.
1: Isso aí.
0: Vem comigo.
1: Ó, 6:13, já anunciamos os destaques do Pretinho, maionese, bom fim de tarde.
0: Tudo bem, Alexandre? Tudo bem, Vinícius? Tudo bem. Leandro, Neto, rapaz que eu não conheço, e Rafael
1: o
0: Menegasso.
1: Rapaz que tu não conhece.
0: Ótimo,
1: é o Natan. Natan.
0: Oh, tudo bom, Natan?
6: Tu falou meu nome a uma.
2: Olha aí, agora são amigos.
1: Saiu de não conhece para um abraço como se conhecesse. Não,
3: o maionese é muito carinhoso.
0: Eu sou carinhoso e quero convidar todo mundo para no dia 10/10, na festa do Pretinho Básico, acompanhar o meu acústico. Palhaço Maionese canta Renato Russo.
6: Ah, boa.
2: Tem uma palhinha aí. Vai lotar, então. Vai lotar.
1: Deixa ele cantar um pouquinho.
0: De tarde quero descansar.
6: Puta, essa música é linda.
0: Ser bom na
2: Ele bateu.
1: Bateu, né, Maionese?
0: Tá bom. Se eu tiver muito ligado.
1: Maionese, tomara que teu público vá lá te ver, tá, Maionese?
0: Cantando Renato Russo. Show novo.
1: E agora nos destaques do Pretinho Básico, o Petinho Básico da Pena, muito bom fim de tarde, é o Apolo, Apolo Doutrinador, é um pit monster de um ano, da tutora Fernanda de Castro. Temos a foto, não?
0: Temos.
5: Eu tenho uma dúvida.
1: Do Apolo?
0: Claro, pergunte.
1: Tem uma dúvida?
5: Sobre a festa do bebê.
1: Olha, coisa linda esse bicho, cara.
0: É o cachorro dos Batudinha.
1: Pá, que lindo esse cachorro.
0: Tá de óculos.
1: Nossa. Nossa, bota um respeito esse aí, hein?
0: Tu não bota a mão na cerquinha.
2: Não. Imagina tu abrindo a porta e se dá de cara.
1: Não.
2: Não, mas ele tem
1: daí,
2: uma cara
1: daí tu olha pro cachorro, ele tá com a cara de quem diz assim. Tu veio então,
2: Obrigado.
1: Tu veio atrás dessa incomodação.
0: Até já, amigo, amigo meu tinha um cachorro desse e eu fui entrar e ele falou, não, vem tranquilo que ele é castrado. Aí eu falei, eu tô com medo que ele me morda, não que ele me coma.
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1: Gilney Maier é o nosso querido aniversariante do Pretinho de hoje. O Gilney Maier é locutor na rádio Sentinela Pampiana.
2: Olha aí, meu querido. Esse é amigo velho.
0: Programa Gilney.
1: Sentinela Pampiana. Só aqui.
5: Alexandre.
1: De São Francisco de Assis, Rio Grande do Sul, tá fazendo 31 aninhos o nosso colega Gilney Maier.
2: Lá perto do Alegrete, cara, São Francisco de Assis.
1: É mesmo,
2: pai? Muito a São Francisco de Assis.
1: Aí sim.
5: Que coincidência.
1: Mestre. Fala, mestre.
5: Ah, pergunta sobre a festa, me permite?
1: Claro.
5: Pode entrar com tornozeleira?
1: Pode.
5: Ai, os amigos do mestre mandaram.
0: Depende do quanto
1: tu
0: cara
1: tem amigos que usam tornozeleira?
0: Tem uns 14 amigos.
5: Amigo na nosso. Região ali do quarto distrito, né?
1: Quer dizer, na verdade, a gente tinha que ver o que está escrito lá no contrato da tornozeleira.
0: Mas esse amigo nosso é do bem.
1: Se dá para entrar em festa de tornozeleira, se dá para beber de tornozeleira.
5: Não é o cara. Tornozeleira é as minas que botam no cara. Você entende, cavalo?
1: Entendi.
3: É perigoso, né, mestre?
5: É verdade, né?
3: Cara,
5: né?
3: É redes sociais, hoje chega rápido.
1: É que assim, este inclusive é um quadro da festa, é o quadro juntando solteiros e solteiras.
5: Ah, o quadro da galera da tornosa.
1: Porque vai uma galera de casal, né?
0: Aí
1: essa galera aí a gente vai botar pra um lado e pro outro lado vai botar os solteiros.
3: É, tipo lado A, lado B, lado B, lado A.
1: Eu sou mais o Jorge Bem.
6: Vai ter que ter o quê?
2: Vai ter que lugar pra todo mundo, porque tem casal swingueiro também, né?
0: Ah, isso é legal.
1: Calma, joia. É, não, não foi o Vini. Desculpa, Vini. Não, calma, joia. Vini, não. Desculpa. Calma, Vini.
0: Pô,
1: amigo,
0: porra,
1: calma, joia.
0: Tô confundido com esse cara aí.
1: É que ele me irrita. Ele me incomoda. Quem? Tu.
0: Pode ir.
1: Sabe por quê? Porque tu é louco.
2: Ele já teve lá e voltou.
1: Ele foi bem pertinho, cara. Não caiu
6: no chão. Todos nós fomos lá hoje.
1: Exatamente.
0: Cicatriz de cesárea, pode?
2: Eu fui lá e entrei ainda.
1: Cicatriz de cesárea, pode. Não tem problema nenhum,
0: agora eu vou.

0: Tava na dúvida.
1: Sem um pé,
2: tá? Ó, nos destaques do Pretinho aí, Natan. Agora é tudo contigo, Natan. Oh. Brilha muito no Corinthians, Natan. Laura Pausini.
0: Só um pouquinho.
3: Vai pro Chico. Morreu.
0: Não, nego.
3: Não, muito ao contrário.
2: Vem aí, não, deixa eu falar aqui. Não tira tuas conclusões precipitadas. Laura Pausini anuncia show em Porto Alegre em 2027.
1: Tua boca de trago, né? Só que...
2: Abre pra nós aí, então, Natan.
1: Exatamente.
0: Amor.
1: Que dia, Natan? Dia 2 de março, Rafinha. Após o dia do aniversário. 30 anos, ela tá de volta a Porto Alegre.
2: Após 30 anos, é.
1: Exatamente. Com a Iocanto World Tour.
3: Tá, mas esse aí é o troço das Olimpíadas ali, ó.
1: Não, isso aí é o cartaz.
2: Não, é a turnê mundial da Laura Pausini, chamada Iocanto, como acabou de dizer o Natan.
3: Iocanto.
2: Isso, Iocanto. É italiano.
3: Iocanto.
1: Vocês escutam. Vai ser no Araújo Viana.
0: Eu não vou.
1: Em Porto Alegre. A pré-venda do show acontece no dia 6 de outubro.
0: Meu sonho.
1: E as vendas gerais acontecem no dia seguinte, no dia 7, via Simpla. Apenas o Simpla você pode adquirir o seu ingresso.
3: Sabe como é que eu conheci a Laura Pausini? Através de uma vizinha minha. Que ela botava todo o volume, o som da Laura Pausini e cantava junto.
2: Tá brincando? Oh.
3: Sabe? Ela não cantava absolutamente nada. A Laura Pausini canta muito bem.
1: Podia ilustrar com o som da Laura, né?
0: Deve ou não? Toca nas 22?
1: Claro não que temos. Sim, né,
2: nego? Deixa eu te falar o que aconteceu.
1: Travou
2: o computador aqui. Daí eu pedi pra dar uma limpada e fechou o programa.
0: Eu conheci ela na chinelinha ali.
2: Vamos abrir de novo.
1: Não podia ser ela.
0: Não,
1: não fazia.
0: Conheci ela. Pô,
3: agora foi o cachorro de novo.
0: Né? Não era ela, Jorge. Nós conhecemos ela. Ela falava italiano.
1: Não, é. Mas aí é
0: aquele rapaz, a Laura Pausinho, não é?
1: É
0: aquele
1: dublê.
0: Não, nego, aí é outro esquema.
1: A Laura.
2: Voltou o pitbull.
0: Tu conheceu, Leandro?
1: Laura Pausinhos.
0: A Laura Pausinho, tu não conheceu? Ela é famosa que no
3: show cover, show cover.
0: Isso, era um rapaz que se
1: chamava. Não, era uma drag. Era uma amiga minha que fazia tela entrega, Laura Pausinhos.
0: Claro que. Pausinhos. Que negava sushi. Mas tu vê que até a live ficou maluca, né?
1: É. Ai, sabe o que é isso?
0: Cara. É vírus.
1: Quando chove. Meu Deus do céu. Quando chove.
0: Eu falei, por isso que eu não fui tirar os.
1: Tem que ser a Mega Net aqui.
2: Bom, vamos dar aqui no próximo destaque do Pretinho.
3: Destaque, Bruno.
2: Goleiro Vozinha diz que perdeu a paz após ficar famoso.
1: Vai te cagar, Vozinha.
3: Tem preço.
1: O Vozinha ficou famoso após a primeira partida.
3: Não tava preparado.
0: É o cara mais famoso da Copa do Mundo, é o Vozinha.
1: Depois da partida que ele fez contra a Espanha na estreia de Cabo Verde na Copa do Mundo, várias pessoas fizeram campanha pra ele ganhar seguidores. A Cazé TV. Ele tinha 50 mil seguidores antes dessa campanha. Hoje ele tem 28 milhões de seguidores nas redes sociais.
3: Ele marcar a gente então, pra vir a galera pra nós.
1: E aí ele, abre aspas pra ele: perdi minha paz e tranquilidade, não tenho mais privacidade, ou pelo menos muito menos do que antes. Agora saio, vou a um restaurante, sempre tem alguém querendo tirar uma foto comigo ou me pedir um autógrafo. Ou pior,
3: e ninguém
1: alguém
3: deve te cobrar também,
1: me filmando. Isso é o que mais mudou na minha vida e acho que não há nada mais que eu possa fazer a respeito.
0: Isso é complicado.
1: Ele inclusive disse que se alguém chegasse e falasse: ó, Vozinha, quer fazer uma troca da tua vida hoje pela Diantes? Ele trocaria pela Diantes. Ele não tá gostando de ser famoso.
3: É, eu sei como é. É foda. A gente sai na rua, nosso público vem, eles querem foto, querem abraço, querem áudio, mas eu tenho um prazer de fazer.
2: Nem tu acredita nisso, né?
0: Ô, Leandro, tu quer do futebol?
2: Tu acredita.
3: Não consegui ficar o famoso, sério, invisível.
0: Eu vou dar real isso aí. O Leandro do futebol, ele sabe.
1: Qual o Leandro?
0: O Leandro ali.
1: Leandro,
0: ele foi jogar no Colo-Colo, né?
1: No Chile.
0: Não tá jogando porra nenhuma.
2: Não saberia ele dizer.
0: É isso.
2: Mas ele
0: é
2: futebol.
0: Eu vi no Baratinho os gols do Fantástico.
2: É muito
0: mas
2: dinâmico.
0: Mas ele foi titular,
2: cara. O Valencia até ontem tava sendo odiado pra torcer do Boca.
3: Vai renovar agora.
2: Três gols em 20 minutos.
1: Ó. Tá porra, aí.
0: E
1: só não fazia isso pro Inter.
2: Inclusive em vocês.
0: E o Racing demitiu o técnico, o Vojvoda. Pô, vocês esperam um pouquinho, vocês tinham mais
1: até.
0: Mas tô fechando ele pro Zeca, nego. Quem? Vojvoda vem no Zeca.
1: Ah, é?
0: Não consegui fechar o Pesolano aí, né? Ele vai o quê?
3: Mas o Argel tem que vocês.
0: Não, mas
3: eu
0: é que
3: ouvi
0: o Argel é nosso ouvinte. É, não.
3: E
0: é
3: isso aí. Ele tá de deve estar tá bem parceiro com o time, então, tentando tirar o emprego.
0: É que o Voivoda tá chegando aí, né, nego? É,
4: não, ah, tu contratou?
0: A metodologia que a gente vai implementar no Zeca.
4: Ah, pô, boa pergunta, já mandou lá pro guri que tá esperando.
0: Nego, eu já falei que eu vou entregar dia 20 de novembro. Eu não sei, nego.
5: Tu não, mas eu soube, eu tô com uma dúvida. 20
4: de novembro?
5: Eu tô com uma dúvida. Um advogado mandou um e-mail pra cá falando...
0: Quem tá falando?
5: Que o habeas corpus que tu conseguiu com o Fetter ali na saída...
4: Prazer,
5: Leonardo. Que o habeas corpus que tu conseguiu no aniversário do Pretinho Básico tá expirando. É verdade isso ou não?
0: Meu, é verdade.
5: Agora em outubro tá expirando o teu habeas corpus?
0: Não é nem isso.
5: Que tu vai voltar pro...
0: Eu vou pra um retiro espiritual.
5: Não, como assim? Não.
0: Eu vou pra um retiro
5: como é, espiritual. Onde é que fica?
0: Vou ficar um mês fora.
5: Fiqueados?
0: Não, nego. Aí tu me atraiu. Não, nego, eu vou pra uma fazenda... Aprender a trabalhar com ovelhas, né, com bois, vaquinhas,
4: cavalos, né?
5: Já caí nesse
1: golpe. Vai pro reality?
0: Nego.
3: E éguas.
0: Entendeu?
4: Que será que deu?
0: As horas que eu não vi o agora que
5: você ligou, não, cara,
2: eu peço desculpas, mas eu, enquanto vocês vão entretendo a nossa audiência, eu vou tentando inicializar de volta o computador aqui, que deu pau. Deu pau a fu. Nunca vi em 20 anos
5: acontecer isso. Quem que tava mexendo no pano na rádio antes de ti aí?
4: Não, mas tava tudo ok.
2: tava tudo ok até
4: agora. Eu falei pra ti. Isso aqui é pra nossa vida o que aconteceu hoje.
5: O quê, Ale?
4: Porque as máquinas uma hora vão dar pau. E aí, por que que vai acontecer? A gente precisa de seres humanos. Se não vier um cara especialista agora que nós estamos fodidos.
1: Isso
2: é verdade.
5: Isso é verdade. Isso é sobre máquina.
4: A máquina deu pau.
0: Mas eu falei pro Alexandre, sim, porque o Lelê veio da confusão.
5: Que é, tem essa frase aí, quando o Lelê vem...
4: Ô, Neto, Ah, o solzinho do Neto. É, só na...
2: Sei que não vamos... 6h24, temos mais um destaque aqui, meu compadre Neto Fagundes. Bêbado rouba ônibus. Enquanto o motorista tomava café.
1: Ah, não dá. Aconteceu no último domingo em Caldas Novas, em Goiânia. O que aconteceu?
5: Vou pra Goiânia.
1: Tem um micro-ônibus da Secretaria de Ação Social do município que sai pra pegar pessoas que não tem condição de ir até um posto de saúde.
5: Eles levam nós pra assim, cirurgia de catarata.
1: Exato.
5: Exame de fezes.
4: Cárie no dente.
1: E aí o motorista ia começar o turno dele ali por 5 da manhã, só que ele deixou o ônibus estacionado e foi tomar um cafezinho.
5: Faz mal ninguém, cigarrinho.
1: Quando ele foi ver, o ônibus já não tava mais ali. Tava com um bêbado que roubou o micro-ônibus e saiu pra andar. Aí a polícia foi acionada, fez o patrulhamento e conseguiu achar ele com o micro-ônibus. Não bateu em nada, dirigiu
2: certinho. Não causou acidente.
1: Não causou nenhum acidente. E a justificativa dele é que ele queria pegar os amigos dele pra...
5: Falei que era Ivan. O Ivan faria isso aí.
0: Eu faria isso aí.
3: Um amigo meu namorou a guria uma vez que o pai dela deu uma funerária lá em Alegrete. E ele desdobrou, ela desdobrou até que ele conseguiu pegar o carro pra dar uma volta na praça. Todo mundo olhou, que é isso?
2: Muito bom.
1: E aí ele foi preso por embriaguez ao volante e também por furtar o micro-ônibus.
5: Mas é maravilhoso o cara dar uma volta no carro funerário na cidade, cara.
3: Na cidade todo mundo se conhecia. Não, e todo mundo conhecia ela e conhecia o pai dela, todo mundo.
5: E ele dando uma banda.
3: E ele sacaneando, todo mundo sabia que ele tava namorando também, passou buzinando na praça.
2: Mas é errado, né, o cara beber e pegar direção, né?
3: Não, é errado, né, Lelê?
0: Não, mas isso é o de
3: estamos falando, isso aí 80, né?
2: Especialmente é errado roubar um ônibus também, bêbado ou sóbrio, né?
1: Ele fez o bafômetro, tava com 1,20 miligramas.
4: Tava bem molhadinho.
2: 10 vezes
5: mais.
4: Tava bem molhadinho.
2: Isso aí é um licor. O que me pega é o cara tá num tragolhão. Cada pessoa é diferente.
5: Mais 5 da manhã, virado.
2: Não, meu.
5: Virado.
2: Pegar num tragolhão e tu querer entrar num ônibus pra dirigir outro, tu tem que estar muito
5: bom. Ah, tu já entrou em coisa pior e pagou.
2: Não, ônibus não, cara. O cara já fez isso com avião nos Estados Unidos.
4: Eu já, até dragão eu peguei.
2: É,
4: o trago.
2: Ah, não, eu também.
5: É isso, tu já entrou em coisa. O problema pra mim é que ele levou a pedaleta. O que que dizia no ônibus? Ação social. Ele pensou, eu sou social.
3: E vou fazer uma ação.
5: Isso.
3: E vou fazer
5: uma
2: ação. Vou levar os guris.
5: Vou fazer um tour pela cidade com a turma.
2: Perigoso. 6h26, brigadas pela sua audiência. Você que tá com o Pretinho Básico ao vivo aí no seu carro, de repente no coletivo, se mexendo pra lá e pra cá, tocando sua vida. Neto Fagundes, bota uma pra nós aí, compadre.
3: Fala, meu querido. Buenas pretalhadas, aqui vai uma piada sobre um cachorro fora do comum. O cara queria comprar um cão de guarda e foi num canil. Chegou lá, o vendedor apontou um cachorro minúsculo pra ele, magricelo, uma cara de coitado. E o cara deu risada, olhou e disse, tá de sacanagem, né, meu? Esse bicho aí não assusta nem mosca. É o vendedor. É, mas não subestima, né, meu querido? Esse é o famoso cachorro judô. Cachorro judô? Sim, cachorro judô, quer ver? Aí o vendedor aponta pra uma cadeira velha no canto e gritou: cachorro judô! Cadeira! O cachorro salta e dá um salto triplo, carpado. Em 3 segundos ele destruiu a cadeira inteira, reduzindo a pó. O cara olhou, ficou de queixo caído, o vendedor apontou pra uma mesa de madeira maciça. Cachorro judô! Mesa! Ah, na mesma hora o cachorro saiu voando em cima, estraçalhou a mesa, num piscar de olhos. O cara comprou o bicho na hora, pegou, pagou uma fortuna, mas levou o bicho e foi pra casa. Chegou em casa todo orgulhoso, olhou pra mulher e disse: olha aqui. E a mulher: o que que é isso? Olhou com desdém pro bicho assim: porcaria de cachorro anêmico é esse? Tu traz pra dentro de casa isso aí? Aí ele respondeu estufando o peito: respeita, minha querida, respeita, que esse é o cachorro judô. Ela caiu na gargalhada, cruzou os braços e disse pra ele: ah, pelo amor de Deus, cachorro judô o meu rabo. Aí ele diz aqui: deixa pra mesa adivinhar o final da história.
2: Muito bom.
3: Luiz Henrique, grande fã cachorro do Léo, do Rafinha judô e do Joia.
4: Dá um abraço, valeu, valeu. Aí.
2: 6h28, agora que eu me liguei que nós somos 7 na mesa, hein?
5: Isso, quem sabe bem, põe, né, a trilha no celular ali.
3: O cara tá bem, né?
5: Tu quer fazer a trilha, eu?
2: Pode ficar. Não, lá, tá ótimo assim, Joia. Não te preocupa.
4: A gente tem que saber trabalhar na diversidade.
2: Vamos indo,
4: criticar
2: é uma
4: trilha,
2: diversidade. Acontece.
5: Não, não é uma crítica, tamo junto.
4: Poderia ter faltado luz, alguém poderia ter ficado sem voz no programa.
5: Fala, amiguinho.
2: Bota a turma pra nós aí, Lele, então.
4: Vamos ver, Lele. Boa tarde.
2: Tranquilo, caiu lá o servidor.
5: É hacker, Rafão?
2: Gaúcha caiu também?
5: Todo
2: mundo. Ah, tá certo.
3: Lá do nosso, não, né?
2: Caiu,
3: né?
2: Tá
3: inacreditável. Caiu lá na Gaúcha?
2: Caiu, Pedro?
3: É claro que não caiu, né?
5: Por quê?
3: Inacreditável. Porque eu sou demais. A Gaúcha é demais.
5: E desculpa. O Fetter?
3: O Fetter, ah, tem inveja do alemão, né?
5: Por quê?
3: Ah, ele tem um espaço só pra ele.
2: Não. Vai, Lelê, vai,
5: Lelê. Vai rápido, né?
2: Boa tarde. Por favor, eu tenho só uma dúvida. Quem é a Rebeca que o Fetter diz proteger na chamada do documentário do Pretinho? Ele fala: Rebeca, eu te protejo. Quem é Rebeca?
4: Verdade.
2: Tantos meses essa chamada que me bateu uma curiosidade simples e real. Quem é Rebeca?
3: Que loucura.
2: Obrigado por ler, ouço vocês todos os dias. Roberto Raimundo Júnior, aqui de São José. Rebeca era uma personagem do programa X. Lá em 94, 5, 6.
5: É mesmo, cara.
2: E aí a Rebeca.
5: Tu tem música com ela, né?
2: No CD do X tem uma música.
5: Rogério Forcolém.
2: X completo, fazia chamava isso. O nome. É. Rogério Forcolém fazia a Rebeca. Exatamente isso. Então é uma
3: sucesso, né,
2: passagenzinha, cara, lá pra chamada do documentário que remete lá ao programa X.
5: Que é muito doido, eu acho a história mais doida assim de programa de humor, porque, cara, tu trazer um cara do tamanho do Escova pra Porto Alegre é absurdo.
2: É, né?
5: Porque ele era um cara gigantesco. Ah,
3: parceiro do Faustão desde sempre.
2: É. Sim,
3: eu conheci o Escova no Perdidos na Manhã, que era um programa de rádio lá em São Paulo, que o Faustão apresentava com o Juca Chaves.
2: Na rádio.
3: E os dois, Tatá e Escova, na rádio, só a rádio.
2: Tatá e Escova.
3: Tatá e Escova.
2: Isso.
3: E aí era de manhã, cara, eu fui com o Borghetti lançar o primeiro disco do Borghetti. Cara,
2: um
3: troço absurdo de gente pra fora num cinema. Né? E o cinema não estava funcionando, ficava como um estúdio para eles.
2: Certo.
3: E, cara,
5: era o Balancê, não era? Na Excelsior?
3: Não me lembro agora, cara.
5: Acho que é o Balancê o nome do programa.
3: E aí ele vai pro Bandeirantes. Ou não?
2: Sim,
3: não,
2: Bandeirantes.
3: Perdidos na noite.
5: Isso,
3: na noite.
5: Fazia o Balancê.
2: Noite de sexta.
3: É. Né? Cara, era um troço trollado também, né?
2: Impressionante.
3: E aí ele leva o Tatá e o Escova pra lá.
2: E pra isso aí pra TV.
5: Ele vai pra TV porque o Goulart de Andrade, aquele coroinha que fazia o Vem Comigo, ele vai fazer uma matéria onde o Faustão fazia o Balancê.
2: Meus óbvios.
5: E aí ele fala, Faustão, cara, esse teu programa é de TV. Aí leva primeiro o Faustão pra TV Gazeta, só lá em São Paulo. Aí ele arregaça e ele vai pra Record.
3: Essa fera aí, não.
5: E depois pra Band. E aí ele vai pra Globo.
2: O Perdidos na Noite era o programa que o Faustão tinha no sábado de noite.
3: É,
2: e que era o único programa.
3: Sexta, não,
2: era sábado. Era o único programa que as bandas tocavam ao vivo.
5: Que dá umas merdas.
2: Surgiu tudo. Quem sabe faz ao vivo.
3: Quem sabe faz ao vivo.
2: Porque os programas tudo era playback,
3: era
2: né?
3: Sábado.
2: Globo de
3: era
2: Ouro, sábado, Chacrinha.
5: Bolinha.
2: Era tudo playback.
5: A Xuxa.
2: É que o único que fazia ao vivo era o Perdidos na Noite. Por isso que ele usava aquele
3: modelo.
2: Sabe, faz ao vivo.
3: Eu só fiquei em dúvida se ele não foi pro SBT também.
5: Não,
3: ele vai direto pra Bandeirantes?
5: O Silvio Santos queria ele. E aí ele não vai, por quê? Porque o Gugu não vai pra Globo. E quando o Gugu não vai pra Globo, razão, o Boni contrata ele e leva o Faustão pra Globo.
4: Que é que anda, né?
2: A gente, lá atrás, lá em 2010, eu acho, 2010, quando o Pretinho já era um fenômeno. O fenômeno, o Pretinho chega aqui em abril de 2007. Aí tem abril de 2008, 2009, nos 10 anos de Pretinho, eu apresentei um projeto pro Pretinho Básico na RBS TV. Em horário local aqui, né? E aí tinha um horário local na noite de domingo, se não me engano, naquela
5: época. Do Teledomingo?
2: É, eu não acho que era até depois do Teledomingo, acho que era o apito final.
3: Lance final.
2: Daí tava na entre safra do futebol. Cara, era um projeto bacana, interessante, bem feito, feito por gente de TV também e tal.
5: Vamos voltar com isso aí.
2: Não vamos dar essa moral. Já.
1: Parece que estão estudando pra
2: isso. Hoje nós temos a DLTV aí.
5: Não quer, beleza. Qualquer coisa, bicho.
2: É isso aí.
1: Sim.
2: Mas é que o formato naquela época era legal e o Pânico fazia. Enfim, era um programa de auditório. Na verdade era isso, era um programa de auditório, multi-atração no palco, com todos nós nos revezando e tal, e show de calouros. E
4: acho que o case é a festa do PB legal. Dia 10 ali, se tudo der certo ali a gente vai pra TV. O que tu acha?
2: Acho que não.
4: Os quadros ali.
3: Cara, é que eu acho que os formatos vão mudando, né? Porque eu acho que o Pânico mesmo, não se o Pânico começasse agora, seria muito difícil,
5: não tem,
3: né?
5: Como.
3: Ou seja, então as coisas naquele momento.
2: Tem o seu tempo.
3: Tem o time. Eu acho que o programa X, por exemplo, ele aproveitou muito bem o time. É isso que tu tá dizendo. Porque ele foi compacto, era uma coisa que não tinha.
2: E era só rádio, não tinha TV.
3: Não,
2: né?
3: Tinha TV não tinha internet. No rádio. Eu me lembro do Disco Cueca só, talvez antes, também. Lá, quando eles começaram a fazer isso, descer a voz, né?
2: Uhum. Mas isso aí era anos 70.
3: Pô, 70, né? Eu cheguei em Porto Alegre, quando eu conheci o pessoal do Disco Cuecas, a galera do Disco Cuecas, eu fiquei impressionado, cara, porque pra mim eles eram os caras fora do contexto. Talvez hoje o Pretinho seja assim com o público, né?
5: O Disco Cuecas era...
3: Mas o Disco Cuecas era incrível, cara.
5: É que tem muito atrás o Carlos Nobre, que é muito antigo, e aí depois o Disco Cuecas, aí depois tu vai ter o programa X, cara.
3: Júlio Fanso, João Antônio.
5: Livre da chinela! E aí depois o cara, sabe o que é o melhor? Que esse abobado, ele vai abrir a transmissão sexta-feira do Bandas Gaúchas 2. Primeira coisa que esse abobado fala. Tá começando aqui o Bandas Gaúchas e tal. Livre da chinela! E eu gosto dele, ele. O que tá fazendo, velho?
3: Tomou um choque.
5: Do nada ele enlouqueceu sexta.
1: Deus, certo, graças a Deus!
5: Foi que audiência! Parabéns, ele é tão fenômeno.
1: Conseguimos!
5: Vai ter evento.
2: Olha, tem um e-mail sobre isso aqui, cara. Por favor, deixa eu ler, Lelê. Acho que tu merece. Aê, pretinhos, fui no show com minha esposa e amigos. Que espetáculo, que noite memorável. Tirei foto com o Rafinha e Gordo Léo. Participei de uma brincadeira com o Gordo Léo. Eu sou André Pinheiro. Eu estava caracterizado de Wayne Campbell, do Wayne's World.
5: Entrevistamos esse cara.
2: Sério?
5: Ele tá como ele é igualzinho. Eu peguei, dei um salgadinho pra ele e falei: canta tua música favorita do Papas, de boca cheia.
2: Revivemos momentos da nossa adolescência em alto e excelente som. Excelente projeto, Bandas Gaúchas, segunda edição, Lelê. Parabéns. Abraço pra gurizada.
6: Foi uma noite muito bonita.
2: Não, né?
6: A gente, pra quem não pôde ir.
5: Aí levou o Charles Master, ninguém fala isso. Foi o Jack que levou ele. Isso aí. Charles Master tava lá, cara.
6: Pra quem não pôde ir,
2: tava lá,
6: o show está disponível na TLTV na íntegra.
2: Isso.
6: Então pode assistir lá, porque tá lá.
1: E quem já foi, pode assistir?
6: Pode, são 5 horas. Eu mesmo vou ter que assistir uma hora, porque eu não assisti.
5: Trabalhou, né?
3: Só correndo lá.
5: Trabalhou muito. Né?
6: Cara, e olha só, aproveitando o gancho, quero contar uma história bem rapidinha. Porque lá eu encontrei o Thiago da Liverpool. Que tá fazendo as camisetas, né, do acústico. E lembra aquele cara que mandou um e-mail pra nós aqui falando de um amigo dele que tá com câncer e que vai a todas as sessões de quimioterapia com camisa de banda de rock? E eu falei assim... Eu falei assim, cara, eu vou falar com o Thiago da Liverpool, o Thiago vai levar as camisas pra esse cara, vamos mandar as camisas pra esse cara, beleza. Cara, olha a coincidência, o cara tá internado num hospital a 200 metros do escritório do Thiago, da Liverpool. Sabe? Bizarro, assim, bizarro.
5: O cara foi buscar?
6: Ele tá...
5: Desculpa, foi mais mal. Não, foi mal, não, o cara tá bem, pô.
4: Deselegância.
5: Não, eu fui deselegante, fui.
2: Eu cheguei a perder a voz.
3: E sem personagem, disse.
4: Mas foi melhor personagem.
2: Não, viu? Cheguei a perder a voz, cara. Fiquei inacreditável que tu lançou essa. Tu, logo tu,
5: velho. Tem 10 personagens. Porra, usa um deles. Cara, não, mas que bom, mas ele tá bem, o cara. Ah, cara
6: tá faz... bem, vai receber as câmeras essa semana, com certeza.
4: Aí, tá bem, né, Lelê?
5: Porra, esse pau aí.
4: É o tempo de tudo.
5: Esse babaca pensou que isso é pior que eu, mas...
2: 23, Lelê, encerramos aí esse assunto,
6: não,
2: Lelê?
6: Só pra fazer.
2: Bacana, Lelê, bacana.
6: É bom quando a gente chama uma situação aqui.

0: Amigos, aqui é Nelson Ramos de Pirassununga, interior de São Paulo. Segue uma piada que ouvi hoje, mas nunca ouvi no Pretinho.
1: Opa!
0: Ó. No dia dos professores, as crianças resolveram levar presentes para a professora mais querida da escola. A Mariazinha entrega o presente, a professora balança o pacote.
1: Aqui é foda.
2: A gente quer se controlar.
1: Aí é foda. Foi só soltar a trilha.
0: Pode dizer, eu vou repetir a frase e vocês façam, tá? Quero fazer essas crianças felizes hoje. A Mariazinha entrega o presente. A professora balança
1: meus ovos.
0: O pacote. E nota que há algo chacoalhando lá dentro e diz:
3: "Au, são bombons."
0: E a Mariazinha diz:
3: "Sim, professora, acertou."
0: Aí vem o Batata, entrega o seu pacote, a professora dá uma chacoalhada, sente o peso e diz:
3: "Au, é um livro."
0: "É um livro, sim, professora, espero que a senhora goste." Aí vem o Joãozinho, o mais esperado do presente, entrega uma sacola, o maior presente da turma. A professora pega o pacote, que é mais pesado que os outros. Não consegue adivinhar o que é, mas nota que tem um líquido vazando. Passa o dedo no líquido, lambe e pergunta:
3: "Au, é um vinho, João?" "Não, professora, não é um vinho."
0: Ela experimenta o líquido de novo e diz:
3: "Au, é um licor." "Não, não é um licorzinho, professora."
0: E então a professora pega a caixa e bota direto na boca e faz um... para experimentar melhor o líquido que lá de dentro escorre.
3: "Eu não consigo adivinhar, Joãozinho. Pode me dizer, por favor?" "Claro! É um cachorrinho."
1: "Um cachorrinho pra senhora, professora."
0: Eu peço desculpas, eu já não tenho mais.
4: Essa é nova.
1: Foi muito bom.
0: Eu não tenho mais cara de pau pra fazer isso. Essa é a verdade.
4: Esse é bom. Não, piada não.
1: Tem certeza?
0: Ai, Neto Fagundes, nos salva, Neto Fagundes.
1: Sujeito chega no bar no interior do estado e vê um cavalo amarrado na porta com uma placa: "Quem fizer o cavalo dar risada ganha um mês de cachaça."
4: Porra!
1: Aí o nego velho deu uma olhada: "Tem certeza disso aqui?" "Entende." Aí ele vai até o ouvido do animal, sussurra alguma coisa bem baixinho, o cavalo começa a dar gargalhadas sem parar. Aí o dono do bar, incrédulo, entregou o prêmio pro cara. Disse: "Olha, seguinte, né? Vou ter que dar o prêmio pro cara." "Dá o prêmio, cara." Entregou. Passado algum tempo, o mesmo cara volta no bar e continua lá, mas agora trocou a placa: "Quem fizer o cavalo chorar ganha um ano de cachaça." O cara se aproxima do cavalo, abaixa as bombachas, o animal começa a soluçar de tanto chorar. O dono, impressionado, entregou o prêmio pro nego velho de novo, mas curioso, ele perguntou: "Disse, olha, meu querido, tudo bem aí, a pinga é tua por um ano aí. Mas o que que tu fez pro cavalo dar risada e agora o cavalo chorar?" "Não, foi tranquilo, meu querido. Na primeira vez eu disse pra ele que o meu pinto era maior que o dele. E ele começou a rir." "Ah, mas e aí? Agora eu mostrei."
0: Baita, Neto Fagundes, baita! Vamos ver, Rafael!
4: Alexandre, boa tarde, PB. Tudo em ordem? Pô, Fetter, isso é uma piada. Só vai fazer uma balada? Bora marcar uma balada em Joinville ou Jaraguá do Sul?
1: Não, Jaraguá não.
0: Não entendi. Não. O que que ele quis dizer?
4: Ah, é impossível que tu não entendeu.
0: Não,
4: aí
0: é que a pontuação, tu não foi muito bem na pontuação.
4: Não, tu me desculpa, poxa.
0: Não, Fetter. Aliás, nem é pontuação, é entonação. Vai de novo.
1: Vai do início.
4: Eu vou te resumir, porque minha vida se resume em ser direto.

0: Resumos.
1: Seu objetivo. Eu trabalho com resumos. Ele tá de cara porque tu só anunciou uma edição da balada.
2: Ele tá longe.
0: E ele
3: quer uma em Jaraguá.
0: Agora entendi.
3: Ele quer uma em Jaraguá ou Joinville.
0: Agora eu entendi.
1: Mas é ela, desculpa. Um abraço a todos. Sou fã de todos. Mas o Fetter é demais. Já o Lele é uma delícia.
3: Opa, opa, peraí.
1: Peraí. Não gosta de elogio, Lele?
4: Tu prefere ser...
1: cara feia.
4: Não, esses assim, não.
3: Tu prefere ser demais ou ser uma delícia?
4: Demais, né, cara?
2: Mas tranquilo. Mas e uma delícia.
1: Não, mas vem aí uma nova balada em...
0: Não vem.
1: Camboriú?
0: Camboriú. Não, vem, é dia 10. Camboriú. É dia 10 de outubro. É dia 10 de outubro. Aliás, esta data, ela só foi escolhida por isso, porque era 10 de 10.
3: Marcante.
0: Por exemplo, 11 de 11, não vai ter outra balada.
1: 12
0: não,
1: de 12. Porque...
0: Calma, Lelê.
3: 12 de 12 é um bom número.
2: 13 do 13, não.
0: Porque 11 de 11.
3: Ah, ele veio bem.
0: Agora ele veio bem. Pouco. 13 de 13. Não vai ter.
4: Ele veio muito bem.
0: Isso. Essa com certeza não vai ter.
2: Estou estudando com a
0: gente. 11 de 11, deixa eu ver. 11 de 11 é quarta-feira, se não me engano.
4: É o dia oficial do Pearl Jam em Porto Alegre.
2: Né? 11 de 11. 1 de janeiro pode rolar, né?
4: Dois shows do Pearl Jam em Porto Alegre.
0: Pô, que legal. 11 de 11. 12 de 12 é sábado, hein? 12 de 12 é sábado.
3: E a galera tá com a nota.
0: Vou atrás de uma data 12 de 12 pra gente fazer uma balada do Pretinho.
4: Não, mas não é só uma.
0: É só uma, não.
4: Ah, para, meu.
0: Não, tô brincando.
3: 1h45.
4: Vai me complicar, hein?
0: 15 minutos pra 7 desta noite, início de noite.
4: Mas é uma baita
0: de data. Segunda-feira.
4: 2 de 10,
0: né? Baita data.
4: Não, 2 de 12 também é uma baita data.
3: Escapou. 2 de 2 é legal.
0: 2 de 12
3: é legal. 2 de 2. 12.
4: 12 de 12, surdo.
3: 2 de 12.
0: Sim, mas a data é 10 de 10.
4: 10 do 10, cara.
0: Só vai ter dia 10 do 10. Não compliquem a minha vida.
3: Onde é que é?
0: No Fuga do Quarto Distrito.
4: Compre ingresso aonde?
2: Porto Alegre.
0: Compre ingresso no Simpla.
3: Neto, conhece bem.
2: Simpla. Cara, conheço tudo lá.
0: Conhece tudo lá, né?
2: Conheci hoje à tarde.
0: Aí, tô te falando, muito legal, rapaz. Bota uma pra nós aí, Vini. Ô, joia.
2: A história do cara que entrou no consultório do cardiologista.
0: Tá.
3: Conhece o cara? Monteiro Lobeck, eu tô com saudade do Monteiro.
0: Acredita e vai.
2: O cara entrou no consultório do cardiologista e disse: ai, doutor, eu sou uma mariposa. Doutor, eu sou uma mariposa, doutor. E aí o doutor falou: não, tu entrou no escritório errado. Eu sou cardiologista, o psiquiatra é na porta à frente. Ele: é que eu vi a luz acesa, doutor.
1: Eu gostei.
3: Eu gosto
1: da tua entrega.
2: Foi boa.
3: Pô, César. Tu é o cara que... Ó, melhor
0: com aquela música dos originais do samba. Quem é que vem comigo nessa? Bom. Eu sou a lâmpada e as mulheres é as mariposa.
3: Fica dando volta e volta de mim em cima da lâmpada.
2: Bebeu uma coisinha, mano.
3: Duas. Isso aí.
1: Refluxo.
3: Isso aí não é ganho original de samba.
0: Não?
3: Falsificados do samba.
0: Se Adoniran Barbosa, verdade.
3: O Paulo Micros interpreta muito bem no cinema.
0: Adoniran Barbosa.
3: Saudosa Maloca.
0: Veio bem.
3: Eu sou
0: bem.
3: Conhecedor.
2: Saudosa Maloca. Maloca querida.
3: Dois canibal.
0: Vai contar uma piada?
3: Pô.
0: Dois canibais.
3: Estão numa lanchonete, fazendo um lanche.
0: Tá.
3: Passou a moça sem um bracinho e sem uma tetinha. Pô. Aí um cutucou o outro e falou: olha ali, ó. Ele: quem? Tô comendo.
0: Mas por que que tu mudou a piada? Originalmente, ela é de uma maneira.
1: Ele gosta do Sudê assim, trabalha com ele mil e meio antes.
3: Não, ele gosta de fuder o cara. Mas assim, ó, a senhora tô lendo, olha só.
1: Quando é eu e tu,
0: então. Mas é que a piada original, ela já é maravilhosa.
3: Como é que é original?
0: No original.
1: Então, conta original agora.
0: Conta original.
3: Eu não sei.
1: Como é que é original?
3: Original, já tem dois caras conversando. Dois canibais.
0: Dois canibais.
2: Não estão no X.
3: Não, estou na rua.
0: Isso.
3: No mato.
1: É.
3: Aí dois canibais estão conversando, aí passa a guria sem o braço. Aí um curto com o outro fala: olha, Elite, que triste, perdeu o bracinho, acidente de moto. É isso,
0: não
3: é?
0: Não.
1: Não,
3: cara. Então eu não sei a pior do jeito.
1: Ah, meu, tu é muito imbecil.
3: Ah, então,
0: não dá pra discordar.
1: Não, agora ele foi
4: muito. Não, cara, o problema é esse lado da mesa.
1: Que pariu.
4: Definitivamente.
0: É o lado da mesa.
3: Vai levar uma facada. O menos me custa dar um veio hoje.
1: Que saudade desse bordão. Que saudade desse
3: bordão. Quer levar uma facada? O que menos me custa dar um veio.
0: Por que tu largou o bordão, cara?
3: Eu esqueço. O trago tá me fazendo mal. Eu tenho que parar de beber.
4: Tu inventa, começa a bombar, tu larga.
3: Eu sou de... Eu vou me largo, mas os gurias falam direto.
0: Que nem o Geis não queria mais fazer o uai, tá lá, louco.

0: Lançar o meu churrasco. Um assado fudido para fazer um assado fudido. Vai ser um galetinho. Vai ser um...
1: 12 minutos para 7. Vamos fazer os classificados do Pretinho Básico. Tá na hora, cara. Infelizmente.
2: Ficou um tempo sem trilha.
0: Tá bonito hoje.
1: Obrigado.
0: Ninguém
1: cara.
0: Te fala, eu falo eu.
1: Obrigado.
0: Aprende comigo uma coisa. Beleza é o que o cara mais tem na vida. E beleza é insignificante.
2: Meu
0: perante
2: Deus.
0: Ao bom caráter que tu tem.
1: Nossa.
0: Caráter é melhor que beleza.
3: Larga a chamática.
1: Tá bom, Ivan. Obrigado.
3: Bem tipo tá.
1: Ele tá amoroso.
0: Se precisar, eu como.
4: Tá bom. Ô, maionese.
1: Olha aí,
4: não
1: ó.
4: Come.
0: Quê?
4: Não come.
1: Não come. Não come. Fala maionese.
0: Eu chupo.
3: Mendigo.
0: Poderia ser feliz. Eu não quero saber.
1: Alô, maionese.
0: Olha pra mim, eu não quero saber o que é que se faz. Eu
4: amo maionese.
0: Eu só quero o resto da tinta.
1: Mas tá fim de enredar na finaleira, esse.
0: Eu te amo.
1: Também te amo. 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
1: Natan, vamos vender o que aí, Natan?
3: Uma moto.
1: Uma moto.
3: Cara, agora me enrolou, né? Olá, Pretinho, estou vendendo a moto para somar na entrada do meu tão sonhado apartamento.
0: Olha aí, meu.
3: É uma Yamaha Royal Star ano 2000.
0: Faz um bolo, assim.
3: Moto em ótimo estado de conservação.
0: Acabamento gostoso.
3: Cruiser clássica, conhecida pelo motor V4 de 1.300 cilindradas. Oferecendo alto conforto e desempenho, é valorizada pela estabilidade.
0: Royal é bom no bolo.
3: Estilo clássico e hoje em dia estão cada vez mais raras de achar.
1: Verdade.
3: Só 28.860 quilômetros rodados.
2: Zero, hein?
3: Acompanha a capa de proteção, alforges e Sissi Bar.
1: Peraí que eu tô anotando.
0: Uma vez eu queimei a perna nesse cano aí dessa moto.
3: Valor.
1: Não tem como.
0: Tem, nego. Minha perna parece ter uma mordida. Uma panturrilha.
2: Te jogaram então no motor da moto.
1: Não tem como. É lá embaixo o cano. Tu fica praticamente com o pé em cima do cano.
2: Não tem como.
4: Pega várias
1: brigadeiras
4: aí.
1: Quando não
3: 44...
1: bebe.
3: Quando não bebe. 44.900.
2: Puta, tá
1: 44,
2: aí. Imagina 900. Nós chegando na festa pra ti, todo mundo de moto.
3: Interessados em entrar em
1: numa
3: contato
1: moto.
3: Com
1: vai.
3: Raridade Moto no
1: raridade
3: PB.
1: Raridade ou caridade?
3: Raridade.
1: Raridade.
3: Raridade Moto no PB, @gmail.com.
1: Obrigado. O que tá acontecendo?
4: Tá tendo um lance.
1: O que houve ali?
2: Tá aqui, ó, voltou.
1: Que aconteceu?
3: Ele se emocionou.
1: O que aconteceu?
0: Meu Deus.
2: Eles usaram a mesma coisa hoje de tarde.
1: É, vocês estavam juntos.
4: Né? Cara, estavam passeando juntos, né?
2: Estavam.
1: Meu Deus do céu, cara. Sério, mano.
4: Se encontraram
1: eu
4: quatro.
1: Admiro a alegria, a felicidade. Vocês são felizes, isso
2: nem
1: é lindo,
2: todo mundo
1: cara.
2: É feliz
1: é lindo,
2: assim, né?
1: É lindo,
2: um
1: de verdade. O cara que releve, assim. Vai, eu admiro, eu gosto demais.
2: Chorou de rico. É, os idiotas, né?
4: Eu não consigo nem falar, cara.
1: Cara, aconteceu isso comigo esses dias. Eu tava vendo um vídeo, vocês já devem ter visto isso, cara. É o vídeo que tá numa fazenda. Tem uma estrada de asfalto interminável numa fazenda. Daí a senhorinha, toda dona de si, porque eu monto, porque eu cavalgo, porque eu faço, eu aquilo. Daí o fazendeiro, o capataz, disse: então vamos lá, vou te ajudar a subir no cavalo. Cara, na subida do cavalo já deu pra ver que a senhorinha ela não
2: zero,
1: sabia, não
2: zero
1: ia não tinha montado. Daí o capataz diz: pra fazer o cavalo parar, é só puxar a rédea pra trás. Aí ele faz um comando pro cavalo e o cavalo.
4: Cavalo do Zorro.
1: Cara, nunca mais. Mas a galope forte, cara.
4: Mas firme.
1: E a mulher.
2: Eu nunca mais eu vou.
1: Cara,
2: voltar.
1: Eu ri de chorar, cara.
4: Vai
1: de
4: parar.
1: Chorar, cara. Não, não, nunca mais parou. Nunca, acabou o vídeo e a mulher não voltou.
4: Só foi.
1: Inacreditável.
4: Ela só foi.
1: Cara. Foi o Léo agora. Riu de chorar ali, tá passando mal, cara.
2: Coisa boa, né?
1: Coisa boa. Deus abençoe.
4: Calma, Léo.
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5: Oh, meu irmão, infelizmente chegamos ao final de mais um Pretinho Básico. Nessa segunda-feira, início de noite, primavera, o friozinho agora... aquele já foi embora. Agora a coisa começa a melhorar, vem aí o verão. Coisa boa.
6: Não, aí tu olha a previsão do verão. É, até agora foi essa chuvarada, muito raio.
5: Verdade,
6: mas agora, a partir da primavera, mais raio.
5: Verdade.
7: Ô, Alexandre, até falando em chuva.
5: Fala, Lelê.
7: Cara, pô, velho, galera de Santiago.
5: Verdade, Lelê.
6: Falamos, né, Neto? Falamos, tem um grande amigo lá que tá precisando de ajuda.
7: A gente viu as imagens, cara, umas bolas de sinuca de granizo, né, cara? Então eu postei nos meus stories.
5: Era bola de granito mesmo.
8: Cara, mas não, é Santiago do Chile, né?
7: Não, não.
5: É
7: Santiago do Boqueirão.
5: É, bom informar, né?
8: Não, daqui a pouco nós estamos ajudando alguém que tá lá no Chile.
7: Mais de 8 mil pessoas fora de casa, cara. O Pix, eu vou falar o Pix aqui, mas aí, como ele é um CNPJ, ele é difícil, né, cara?
5: Certo.
7: Mas pode entrar no Instagram Prefeitura de Santiago.
6: Isso aí.
8: Já nos teus stories.
7: Eu botei nos meus stories, tá ali, inclusive nos stories tem até um QR Code, tá? Então tá ali pra gente doar pelo Pix, que ele é complicadinho, não vou falar aqui porque a galera não vai anotar.
6: Prefeitura de Santiago não tem underline nem nada.
7: Não,
6: né?
7: Não. Arroba Prefeitura de Santiago, entra ali no Instagram e faz a doação, porque a galera tá precisando lá. E pô, e o seguinte, né? Eu tenho uns amigos lá, relatos de que lojas de lonas e etc. aumentando o preço da
5: de
7: lona.
5: Novo. Não,
7: aí fica difícil, né?
5: De
7: galera?
5: Novo, isso. Não aprenderam nada ainda.
7: Nada.
5: Bom de tu marcar que loja é essa e depois nunca mais voltar lá. É isso.
7: É difícil.
5: Pô, na hora de ajudar o cara da tua cidade.
6: Oi, nem também tá de graça, né? Só não aumentar
5: exatamente
6: o valor.
5: Exatamente.
8: Empatia é a palavra, né?
5: Aproveita e solidariedade, né? Aproveita e vota então, Rafinha.
8: Ah, por que eu primeiro?
9: Vai, são 7-2, cara. Você vai
8: escolher. Eu vou votar, vou votar, vou votar.
9: Vou votar.
8: Vou votar no Léo.
9: Muito obrigado, cara.
5: Que ridículo, cara.
9: Por quê? Não pode votar em mim?
5: Cara, não, ele pode.
8: É que a gente se divertiu. Primão,
9: de
8: fato, esse é o programa de quê?
9: De comédia. A gente comédia o programa. A gente é mais comédia.
5: Sentimento.
8: A gente é humorista.
5: É. Claro. Esqueço.
9: A gente é humorista.
5: E tu vai votar em quem, Léo?
9: Palestrante também.
8: Tá vendo aí? Tô fazendo alguma
5: trabalha com resumo. Vai votar em quem, Léo?
9: Cara, eu vou votar no Vinícius Moura.
5: Vinícius de Moura.
9: Vinícius de Moura. Vinícius de Moura.
5: Vinícius de Moura, Brasil.
9: Me tirou uma risada boa.
5: Tá.
9: Sincero.
5: Pena que não foi.
9: Morrer.
7: Eu diria que foi a melhor risada, né?
9: Pena que só eu gostei.
5: Só tu gostou da piada.
9: Aí, esse é o problema.
8: Se o Pretinho sai do ar uma vez, alguma época, nome de um programa, Risada Boa.
9: Já começou a perder aí, já. Arrancamos mal aí.
5: Cara, eu... Agora eu vou tranquilo.
6: Agora tá tudo resolvido.
8: Agora vai continuar voando.
5: Agora que tu já resolveu, eu vou tranquilo.
9: Era isso que eu precisava.
5: Era só isso que eu precisava.
8: Risada boa.
5: Só simples e verdadeiro, entendeu?
9: Duas risadas boas.
8: Olha, sou mal, cara, sou foda.
9: Vai dar merda isso.
5: Risada boa.
7: A vinheta que seu vídeo é do réu. Do Léo.
5: Do réu.
7: Do réu lindo.
5: Vota em quem, Vini Moura?
9: Eu confesso.
6: Ah, cara, eu vou ter que votar no Neto ali, a piada do cavalo.
8: Ele te obrigou a fazer alguma coisa? Botou uma arma.
5: A piada do cavalo realmente é muito
6: boa. Porque ele me obrigou no vídeo.
8: Eu vou ter que votar no Neto.
6: Não, cara, é um modo de se expressar, né?
8: Ah, então te expressa melhor.
6: Vou ter que
8: votar.
6: Obrigado, Vini. Não cai nesse
9: que eu me expresse do jeito que tu quer.
8: Muito mais fácil, tu viu só?
5: Tu já tem a tua mulher que te quer.
9: Não,
5: pelo jeito do jeito que ela quer.
6: Tem a minha outra nega velha aqui.
9: A tua baixinha, a minha lourinha.
5: Neto Fagundes vai votar em quem, meu compadre?
6: Cara, eu vou votar no... Eu gosto de aproveitar o meu voto, né? Pra incentivar as pessoas. Então, eu quero votar no Natan.
5: Tá.
6: O Natan vem fazendo um trabalho muito bacana.
9: Natan,
6: tamo junto, meu parceiro.
9: Essa barba
6: tá todo mundo antes, né?
5: E tu, Natan, vota em quem?
8: Eu vou votar no Rafinha Menegazzi.
6: Ué? Por quê?
8: Achei que ele jogou bem.
9: Não.
8: Pronto. O que que
5: eu... Não, Rafinha, mas agora
8: que tem uma foto... Olha, eu joguei pra caralho.
9: Cara, isso é uma homenagem. É uma homenagem ao fim do 20 de setembro.
5: Por que que tem essa foto do Natan nesse cavalo? Os dois estão com a mesma expressão. Nenhum deles
7: tá entendendo o que ainda acontecendo. É uma égua.
6: E o cabelo tá parecido.
7: Não, e o Léo falou, é uma homenagem ao fim do 20 de setembro. Hoje é 28.
9: Isso,
7: mas só é o fim do 20 de setembro, acabou uma semana depois.
9: Você é o 20, ano que vem, o Pretinho vai lançar o calendário com essa foto pra tu botar na tua cozinha.
7: Me pegou muito, cara, que tu e a égua estão com a mesma expressão, olha.
8: Conectados, né?
7: Conectados. Com a diferença aqui, ele tá... Ela tá sofrendo mais com ele.
6: Os dois viram o nego velho baixando a calça. Os dois viram o nego velho.
7: Lelê, tu vai votar em quem, Lelê?
10: Ah, eu vou votar no Neto Fagundes.
7: Neto Fagundes. Ah, eu fico muito dividido, eu sempre gosto de votar no Neto quando ele vem. Eu voto por ele vir. Ele veio, eu pá, voto nele.
6: Setembro, ele foi no Fuga também, né?
9: Ah, essa aí.
6: Ele garantiu meu voto.
7: Bah, ô, Joia Rara, tu tinha que ter vergonha nessa tua cara.
6: Foi na base, foi na base.
7: Neto Fagundes foi. Rodaica foi. Rafinha Menegas foi. Lelê foi. Léo Oliveira foi.
9: Só tu aonde?
7: Só tu não foi.
9: Tava onde, Joia? Tava de conchinha.
7: Tava de conchinha.
9: Porra, nego, chuva.
7: Eu ia votar, eu ia votar no Natan por honra ao mérito. Mas o Neto Fagundes, né, cara?
6: Obrigado, cara.
7: Ele foi ao Fuga, né, cara? Tu não foi, Jorge.
10: Ele veio bem nas piadas.
7: Neto Fagundes é o craque do episódio. Muito obrigado, meu compadre. Pretinho Básico, dá um tempo pra tua cabeça. Vai voltar amanhã, 1 da tarde. Volte com a gente. Mas até lá, se você não quiser tempo pra cabeça, a gente tá em tudo que é lugar. Redes sociais e também ATL TV no YouTube, com um monte de conteúdo bacana que a gente faz apaixonadamente aqui nessa caixinha mágica chamada Atlântida pra você. Um abraço, boa noite e até amanhã. Tchau.
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0: Acompanhe agora em rede nacional de rádio e televisão o pronunciamento do excelentíssimo senhor presidente do Tribunal Superior Eleitoral, ministro Cássio Nunes Marques.
1: Boa noite, cidadãs e cidadãos brasileiros. Amanhã, todos nós temos o mesmo compromisso: escolher as candidaturas que julgamos mais aptas para comandar os destinos do nosso país. Nestas eleições, teremos 5 cargos em disputa e 6 votos a serem registrados na urna. Acompanhe comigo. Primeiro, deputado federal, são 4 números. Depois, deputado estadual, com 5. Em seguida, o primeiro nome ao Senado. Na sequência, a indicação para a segunda vaga ao cargo de senador, ambos com 3 números. Finalmente, com 2 números, escolheremos quem ocupará os cargos de governador, presidente da República e seus vices, nessa ordem. Já deu para perceber que memorizar tanta informação não é uma tarefa fácil. A Justiça Eleitoral recomenda que você, antes de ir à sessão de votação, anote em um papel os nomes e os números das suas candidaturas escolhidas. No site do TSE e de cada TRE, existe um modelo de cola eleitoral. Basta imprimir. Para facilitar, acesse o QR Code na tela. Você também pode fazer a sua como achar melhor. O importante é lembrar de levar. Essa atitude simples garante a certeza do voto e ajuda a diminuir o tempo de votação. É importante lembrar que nenhum tipo de aparelho eletrônico pode ser levado para a cabine, inclusive o celular. Isso porque nossa Constituição estabelece que o voto é direto, secreto e tem valor igual para todos. Da mesma forma, é mandamento constitucional levar cada brasileira e cada brasileiro até a urna. Nesse sentido, instituímos de maneira inédita o programa Seu Voto Importa, que buscará em casa pessoas com deficiência ou mobilidade reduzida e as que vivem em comunidades remotas, incluídos os povos indígenas, os quilombolas e as comunidades tradicionais que já se cadastraram. Também investimos na qualidade das informações dirigidas à cidadã e ao cidadão. Formulamos um manual para o eleitor e o traduzimos para várias línguas indígenas. Isso porque tenho a convicção de que você, eleitora ou eleitor, deve estar no centro da atenção da Justiça Eleitoral. Trabalhamos todos os dias para cumprir essa missão. O voto é direito fundamental e o principal instrumento de participação na vida pública. Por meio dele, cada cidadã e cada cidadão dá a sua contribuição para definir os rumos do país. Lembre-se, a decisão pertence exclusivamente a quem vota. A urna eletrônica, que há 30 anos integra a experiência democrática brasileira, garantirá mais uma vez esse direito. Nosso sistema de votação, que se atualiza a cada pleito, reúne mecanismos de segurança, transparência e auditabilidade únicos no mundo. Nestas eleições, convidaríamos os últimos 2 eleitores aptos a votar em cada sessão eleitoral do país para acompanhar o encerramento do processo de votação. A ele será entregue um boletim de urna com todos os votos registrados na sessão. O documento traz um QR Code que permite a comprovação do resultado por meio do aplicativo BU na mão. Faço agora um chamamento às candidatas, aos candidatos e seus apoiadores. Amanhã é o dia da liberdade do voto. Ameaças, assédio ou tentativa de interferência na vontade do eleitor, em qualquer de suas formas, serão prontamente reprimidas. Peço ainda o compromisso de todas as brasileiras e de todos os brasileiros com a qualidade das informações que circulam neste momento. Em caso de dúvida, recorram aos canais oficiais da Justiça Eleitoral. Checar antes de compartilhar é uma atitude simples e eficaz e que está ao alcance de todos. Registro agora meu agradecimento ao empenho das magistradas e dos magistrados, das promotoras e dos promotores, das servidoras e dos servidores da Justiça Eleitoral durante todo esse período, e especialmente das mesárias e dos mesários que voluntariamente dedicarão o seu domingo à democracia. A você, eleitora e eleitor, reitero o convite para comparecer amanhã à sua sessão de votação com o seu documento de identificação com foto e a cola eleitoral de papel preenchida. A Justiça Eleitoral estará pronta para receber você. Vote, exerça seu direito. Muito obrigado e excelentes eleições a todos.
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7: 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A curiosidade sobre essa música, chamada Rhythm is a Dancer, é que ela quase não foi o grande hit do Snap. Quando o grupo preparou o álbum The Madman's Return em 1992, a gravadora apostou primeiro em Color of Love. Rhythm is a Dancer ficou meio de lado até ser testada nas pistas e aí começou a chamar atenção. Quando perceberam o que tinham nas mãos, lançaram a música como single e aí aconteceu o estrago. Ela chegou ao número 1 no Reino Unido e em vários outros países da Europa, além de alcançar o 5º lugar nos Estados Unidos. A música trazia uma mistura de techno, rap e um vocal da soul music, uma combinação que acabou ajudando a definir a sonoridade da Eurodance que dominava a década de 90. Aqui no Brasil, teve ainda uma segunda vida na trilha sonora internacional.

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4: Salve, salve, muito boa noite pra todo mundo que tá na sintonia. Sou Nitro G. A partir de agora, programa Mixtape, rolando o melhor da trilha sonora do hip hop pra vocês. Vamos seguir por aqui, relembrando alguns clássicos e também tocando as novidades. Com certeza estão nas melhores playlists e também nas pistas. Certo? Convido vocês para chegarem junto nas redes sociais, arroba programa underline mixtape, perfil oficial do programa Mixtape ali no Instagram, e também o meu perfil, arroba nitrodi, nitrodi, chega junto com a gente por lá, certo? Aumenta o volume, a partir de agora é só pedrada aqui no programa Mixtape, vamos que vamos!
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